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3: Alô você! Almanac Musical no ar, por aqui Eduardo Maidana. E hoje nós falaremos de The Wonder, canção da banda australiana Men at Work, composta por Colin Hay e Rune Strickett. A música foi lançada no álbum Business as Usual, de 1980. A faixa é uma canção alegre e cômica sobre os australianos viajando pelo mundo, confiantes das virtudes de seu país e também sobre a imposição da cultura norte-americana e europeia às belezas naturais da Austrália. A canção foi sucesso de vendas em vários países, incluindo o Reino Unido, onde alcançou o primeiro lugar nas paradas, sendo inclusive a única faixa de Men at Work a estar entre as 20 melhores nos rankings britânicos. O single tornou-se um hino extraoficial da Austrália para vários movimentos undergrounds ou musicais de seu país. Para quem não lembra, a faixa concluiu a cerimônia de encerramento dos Jogos Olímpicos de Sydney em 2000, e a gente recorda agora.

0: hoje fica por aqui, até nossa próxima edição. Tchau!
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2: 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Segundo boatos, o cineasta Zack Snyder vem enfrentando dificuldades para achar uma distribuidora para o seu filme The Last Photograph. É a história de um ex-agente do DEA que se aventura nas montanhas da América do Sul para resgatar seus sobrinhos sequestrados. Ele se une a um fotógrafo de guerra decadente e, à medida que se embrenham na selva, a missão força o protagonista a encarar seu passado enquanto a realidade começa a se misturar com o surreal. Enquanto Snyder não encontrar uma distribuidora, o filme ficará engavetado.
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4: As meninas do grupo Cat's Eye estão comemorando. Chegaram pela primeira vez ao topo da parada Billboard 200. Wild, que tem 5 faixas, foi impulsionado pelos singles Hootie Fruity e Pink It Up. Wild se torna apenas o 4º álbum de um grupo formado exclusivamente por mulheres alcançar o número 1 da Billboard 200 nesta década.
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4: 22 horas e 3 minutos.
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De sorte que somos embaixadores da parte de Cristo, como se Deus por nós rogasse. Rogamo-vos, pois, da parte de Cristo, que vos reconcilieis com Deus. Aquele que não conheceu o pecado, o fez pecado por nós, para que nele fôssemos feitos justiça de Deus. Porque tomou a cruz?

0: Perdendo o título de propriedade, Adão não podia cumprir com os requisitos da redenção. Depois que viu que havia perdido tudo, havia pecado, havia se separado de Deus, estava do outro lado do abismo e não havia maneira de redimi-lo, então, o que fazer? Ele que tinha tido tanto poder, a ponto de ser um Deus menor na terra. Ele podia falar até com uma árvore para mudar de lugar. E ela mudaria de lugar se ele falasse. Mas ele não podia redimir-se a si mesmo. Não o podia fazer porque ele mesmo necessitava também de redenção. Porque a lei requeria um redentor parente. A lei de Deus requeria um redentor parente. Um substituto. Substituto, ouvintes. Isto quer dizer tomar o lugar de outro, ir para o lugar de outro. Nós conhecemos várias histórias na Bíblia de pessoas que tomaram o lugar de outras. Nós temos vários exemplos, mas neste caso de Jesus Cristo, o único que servia, que serviu, que serve para ser o substituto nosso. Preste bem atenção. Você tem como substituto ao Senhor Jesus Cristo, o Cordeiro de Deus, porque Ele tomou o seu lugar. Ele morreu no seu lugar. Porque a lei requeria isto, morte. A lei de Deus, então, recebeu um substituto que Deus, o próprio Deus, requeria. Ele próprio providenciou isto. E essa providência é o que explica a palavra graça. Agora, preste bem atenção. Vamos destacar isto aqui, depois que viu que havia perdido tudo. Perdendo o título de propriedade, Adão havia perdido tudo. Então tinha que morrer, porque a lei o exigia. E que tal, você estando sob uma sentença de morte, alguém voluntariamente se colocar no seu lugar e morrer no seu lugar? Isto quer dizer a graça. Porém, a graça proveu um substituto. Alguém para ficar no lugar, morrer no lugar de, ficar no lugar de. Você coloca seu nome aí agora. Se é Maria, você diz, morrer no lugar de Maria. Se é Antônia, você diga, morrer no lugar de Antônio. Se é João, você diga, morrer no lugar de João. Cada um diga o seu nome, porque a graça proveu um substituto para morrer no seu lugar. Ficar no seu lugar de pena, de morte. A lei que exigia a morte de Adão não pôde de maneira alguma ser revogada. Um cordeiro morreu no seu lugar. E aquele cordeiro apontava para Jesus Cristo. Oh, sublime graça! Quão doce é O que é graça? Graça é uma porta que abre quando tudo está fechado. Graça é a via de escape, que por ela você tanto suspira, o tanto suspirou. Muitos há que têm chorado, muitos há que têm suspirado profundamente por esta porta, por esta via de escape. Mas Jesus disse que de maneira alguma lançaria fora a quem quer que seja que eu procurasse. De maneira alguma lançarei fora aqueles que virem a mim. A graça proveu o substituto, um que morresse em nosso lugar. Você pensa que o pecado de Maria Madalena ficou sem pena? Não. O pecado de Maria Madalena teve a sua consequência. A lei foi atendida, os seus requisitos, a sua exigência foi atendida. Ele tomou sobre si os pecados de Maria Madalena. Quando ele disse, vai, não peques mais, eu não te condeno, vai, não peques mais, ele disse, deixa por minha conta, eu tomo a tua causa sobre mim, eu vou pagar isto na cruz, eu arcarei com a cruz, derramarei meu sangue. Oh, sublime graça, graça, porta que abre quando tudo está fechado, graça, oh, que via de escape. Mas você diz assim, mas Adão morreu, de todas as formas Adão morreu, e todos nós morremos. De que nos vale então este substituto? Sim, meu ouvinte, prenda bem a sua atenção nisto. Primeiro, há duas mortes. Duas mortes. Morte física, essa foi a consequência que Adão arcou, inevitavelmente. E nós herdamos dele, morte física e morte espiritual. A morte física não separa o homem de Deus, pelo contrário, o sela com Deus, se é que ele morre em Cristo. Agora, a morte espiritual, sim, esta separa o homem de Deus. E isto é o que quer dizer, na verdade, morte. A morte na Bíblia quer dizer separação de Deus. Então nós herdamos a morte física de Adão, mas herdamos a vida espiritual de Jesus Cristo, que é o segundo Adão. Porque todos pecaram, então todos morreram. Mas ele disse, aquele que crê em mim, ainda que esteja morto, viverá. Então aí está um processo de ressurreição espiritual que tem que acontecer enquanto estamos nesse sepulcro que se chama carne. Enquanto estamos nesse pó ambulante, enquanto estamos andando em dois pés, pecando, agindo através desta mente, então temos de sofrer essa ressurreição. Temos de ouvir a voz que ecoou no túmulo de Lázaro, sai para fora. Mas depois que viu que havia perdido tudo, o segredo está aí. O segredo está justamente aí. Ver em tempo. Acudir em tempo. Que não vai perder, mas já tem perdido tudo. Oh, se o mundo religioso de hoje pudesse compreender que já perdeu tudo! Porque eles cantam: quem tem Jesus tem tudo. Mas de Jesus mesmo eles não têm nada. Agora, quem disse isso é o próprio Senhor Jesus Cristo, se referindo à era em que nós estamos. Laodiceia. Apocalipse capítulo 3, a partir do verso 14. Ele está do lado de fora. Ele disse: eis que estou à porta e bato. Isso é da era de Laodiceia, a era que estamos vivendo. Então esta era perdeu tudo. Ela disse ser rica, abastada, de nada tenho falta. Mas ele disse: tu és pobre, cega, nua, desgraçada. Que aconselho que de mim compres ouro refinado no fogo, linho fino, colírio para os seus olhos. Te aconselho que sofra pelo meu nome. Reconheça que você está perdida. Aquela mulher não podia falar nada. Sim, quando se pode ver em tempo, isto é sinal de ressurreição espiritual. Que sinal tremendo que faz saltar a sublime graça, a graça suprema que dá fé suprema para a hora suprema. Oh, que grande tempo é o tempo em que se depara com esta graça. Oh, que grande tempo é quando pode sentir-se dentro da misericórdia de Deus. O filho pródigo viu em tempo de retornar, viu em tempo de ser ressuscitado, porque ele era filho. Agora você vê que, sendo filho, ele não podia se perder. Como filho, você não pode se perder, mas também você não pode ficar na perdição sendo um salvo, em lugares de perdição. A ressurreição da verdade tem sido sepultada, abafada, durante as eras da igreja. Mas essa ressurreição dessa verdade tem vindo através de Lutero, com justificação pela fé. Depois com Wesley, santificação. Depois com Pentecostes, os dons espirituais. Agora você está ouvindo a última voz. A última mensagem. Você sabe qual foi a última mensagem para o filho pródigo? Foram as bolotas de porcos. Ora, se este mundo religioso, se a condição do mundo religioso não te dá uma mensagem do fim, você deve analisar junto a Deus se você é um filho ou não. Porque quando o filho pródigo viu as bolotas de porcos, então ele recebeu uma grande mensagem de retorno, mensagem de restauração, mensagem de ressurreição, mensagem de livramento, mensagem de graça. Quantos jornaleiros do meu pai estão assentados com ele em sua mesa comendo, comem na casa de meu pai, e eu aqui desejando comer essas bolotas insuportáveis. Comida de porcos, credos e dogmas. As bolotas dos porcos foi uma mensagem. Foi uma voz para o retorno. Mas bem entendido, para o filho, o mundo nos dá uma mensagem do fim. O estado da mulher, o estado do homem, o estado do mundo de um modo geral, é uma mensagem que Jesus Cristo está às portas. É uma mensagem de retorno que nos leva à grande mensagem do sétimo anjo de Apocalipse, capítulo 10, verso 7. Ver estas coisas que os homens têm criado como bolotas de porcos, coisas que eles dão tanto valor. Os porcos estavam ali com a comida predileta, mas o Filho de Deus não sentia nenhum apetite por ela. Uma filha de Deus não pode sentir apetite por esta comida que o mundo oferece para a mocidade, para a mulher, para o homem. O que está acontecendo nas igrejas, no mundo, nesta hora, é uma voz para o eleito. Para ele crer que há do outro lado uma mensagem que proclama a graça, que faz a ponte entre si e o abismo, sobre o abismo que separa esta era de Cristo. Oh, que graça, que sublime graça! Quão doce voz tem meu Senhor, voz de amor tão terna e graciosa, que enche o coração, que dá consolação, que só o crente goza. Qual o maior prazer que lhe ouvir dizer: vem, meu filho, vem escutar o que eu fiz por ti, tudo o que eu sofri na cruz para ti resgatar. Chamou-me não só uma vez, tantas vezes que eu, triste, humilhado, pude a voz ouvir, pude então sair das garras do pecado. Jesus, me não deixa sofrer, sua voz me ensina o caminho de vencer o mal com firmeza tal que nunca estou sozinho.
1: Que doce!
0: Não foi nenhuma igreja, não foi nenhum grande homem aqui da terra, mas sim um redentor parente. Ele se fez carne para se tornar nesta grande ponte, que é através da qual nós pudéssemos retornar. Aquele que não conheceu o pecado, o fez pecado por nós, para que nele fôssemos feitos justiça de Deus. Eu sei que o teu coração está quebrantado, agradecido pela sublime graça, por esta grande ponte. E vocês que estão nesta graça, nesta misericórdia, são tão agradecidos por esta mensagem, que se possível, dariam até suas próprias vidas. Que Deus os abençoe. Deus dê saúde para o enfermo, encoraje o desanimado, esforce o que está aflito de coração, com atrito na sua vida. Em nome de Jesus Cristo. Amém.

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Disse Jesus: Eu sou a porta. Se alguém entrar por mim, salvar-se-á. E entrará, e sairá, e achará pastagens. O ladrão não vem senão a roubar, a matar e a destruir. Eu vim para que tenham vida e a tenham com abundância. Eu sou o bom pastor. O bom pastor dá a sua vida pelas ovelhas. Estou procurando a ovelha perdida. Guia-me, meu Salvador.

sempre me conduz, Senhor. Certo, firme e forte estou, pois contigo andando vou. Eu sou o bom pastor, e o bom pastor dá a sua vida pelas ovelhas. Disse Jesus Cristo no Evangelho segundo São João, capítulo 10, verso 11. Ouvintes, Jesus está se identificando como o bom pastor. Ele é o sumo pastor. Ele é o pastor dos pastores. Antes de sermos um pastor, temos de ser uma ovelha. E por isso ele era uma ovelha também, dirigida pelo Pai, que estava nele em toda a sua plenitude. Se identificando como bom pastor, ele estava também dizendo: eu sou pastor de ovelhas. Eu não sou pastor de cabras, de cabritos, de bodes, de cavalos, de porcos ou de qualquer outro animal. Eu sou pastor de ovelhas. Eu pensava que, falando pastor, já sabia que era de ovelha somente, mas não engano. Lá no Oriente há pastores de porcos também, pastoreiam porcos. Interessante, não é? Mas Jesus Cristo é pastor de ovelhas. Nós vamos buscar aqui uma característica da ovelha. A característica principal da ovelha é a obediência. E obediência quer dizer disposição para obedecer, submissão à vontade de alguém que ela tem como seu superior, como seu pastor. A obediência também é docilidade. A obediência é sujeição, é dependência. Paulo disse para as mulheres serem obedientes aos seus maridos. Que tal, hein? Sujeitas, dependentes, dóceis, submissas à vontade do marido. Bom, pelo menos, este é o casamento da Bíblia Sagrada, não é? Eu não quero discutir o assunto. Fique como você pensa. Eu tenho o dever de falar aquilo que Deus pensa, o que a Bíblia ensina. Acho que não mexi com ninguém até agora. Está bem? Então podemos prosseguir adiante. A obediência é também um hábito. Você sabia disso? Existem hábitos, costumes. Hábitos maus e maus costumes. Hábitos bons e bons costumes. Mas existem maus hábitos, nós vamos pensar nisto aqui um pouquinho, maus costumes, que dão prazeres para a carne de tal forma que as pessoas nunca desejam abandoná-los. Aquilo é uma coisa que está atendendo o clamor do fundo que há na pessoa. É um fundo clamando a outro fundo, um abismo chamando outro abismo. Então há um abismo para responder. Fala-se daquele menino que teve um comportamento sugênero, excepcional, comendo borracha na escola, pedal de bicicleta. E o caso foi muito curioso. Ele foi levado a uma junta médica. E os médicos constataram que estava faltando enxofre no corpo da criança, no organismo da criança. O fundo estava clamando por enxofre, e na borracha contém enxofre. Por isso, a criança estava comendo borracha.
buscando, numa fonte errada, aquilo que seu organismo pedia para o seu sustento, para a sua vida. Era um mau hábito. Não resta dúvida que ele tinha apanhado. Mau costume. E que estava dando prazer para a sua carne, para o seu organismo, estava atendendo um reclame. É uma sede que o homem tem de algo. Então existe algo para responder. Mas se você vai numa fonte errada, você vai ficar como o menino que estava comendo borracha por causa do enxofre. Agora, há outros casos, os quais colocam as pessoas, suas vítimas, maus hábitos, em tal depressão, em tal desespero, elas nunca desejaram tal coisa, mas se escravizaram delas, levadas pelas circunstâncias, pelas más companhias, etc. Estas pessoas são oprimidas. E Jesus Cristo veio para dar vida e vida abundante. Ele disse: o Espírito do Senhor me ungiu para libertar os oprimidos, soltar os cativos, os presos de Satanás. Há muitos maus hábitos que são apoiados e alimentados pela sociedade e mesmo pelas igrejas, porque eles não trazem consequências morais, sociais. Então você vê que é comum ver-se um homem soltando fumaça pelo nariz, uma mulher, o que é pior, soltando fumaça pelo nariz, um toco de fumo na boca, fumando. Numa era tão civilizada, numa era de tanto avanço da ciência, o homem está fumando ainda. Veja que atraso. Que mau hábito. Que decepção. Para um homem que se orgulha, se jactancia ser tão grande, tão petulante, tão orgulhoso, tão arrogante. Mau hábito. Preso pela nicotina, pelo alcatrão. Bom, está obedecendo o mal. Mas agora nós vamos pensar num bom hábito, que é obedecer para o bem, não para o mal. Porque obedece-se também para o mal. A obediência não é mais do que um hábito de se submeter a determinados clamores, a determinadas exigências e a pessoas. Agora, vamos pensar em obedecer para o bem em todos os sentidos, físico, material e espiritual. O homem foi criado originalmente para ser liderado, como ovelha. Para tanto, é necessário que ele tenha a natureza de ovelha. Jesus é o bom pastor, mas ele é o bom pastor das ovelhas. Ele não é o bom pastor dos cabritos, dos bodes, das cabras que vivem por aí pulando, saltando cercas. Não. Ele é o bom pastor das ovelhas. O profeta desta era, passando lá no Cairo, no Egito, ele viu um rebanho de ovelhas sendo guiada por um pastor na rua, atravessando uma rua. E naquela rua encontrava-se mercadorias expostas à venda. Era como uma feira, assim, uma feira livre. Mas estava tudo ali na calçada, alface, frutas, verduras, etc. O profeta parou e ficou olhando. Agora eu quero ver o que aquele pastor vai fazer. Porque aquelas ovelhas vão fazer uma bandalheira ali. Vai comer tudo. E vai ser um inferno. Mas qual foi a sua surpresa? O pastor nem olhou para trás. As ovelhas cabisbaixas seguiram-no. Passaram por todas aquelas verduras, frutas, legumes, etc. Cereais.
sem nem sequer olhar para aquelas coisas convidativas. Se nem sequer olhar, cabisbaixas, seguindo os passos do pastor, que por sua vez nem olhou para trás. A minha filha, meu filho, põe a mão na tua cabeça agora e pense nisso. Qualquer coisinha te chama ali fora? Te põe curiosa, curioso? Qualquer coisinha você quer experimentar? Deixa que tenha hora para tudo. Jesus é o bom pastor das ovelhas. Os que obedecem são ovelhas. É a característica de quem é ovelha. O bom pastor lidera os que lhe obedecem pelo Espírito Santo. Porque a obediência é uma característica da ovelha. Por isso que é dado o Espírito Santo aos que lhe obedecem, conforme São Pedro nos fala em Atos dos Apóstolos, capítulo 5, verso 32. Que o Espírito Santo é dado àqueles que lhe obedecem. Você toma, então, o hábito de obedecer a Deus. Isso é através do novo nascimento, isto muda a sua natureza, que obedecia o mal com tanta facilidade, um olhar apenas, um aceno apenas, te poria numa má situação. Isso substitui por uma natureza que gosta de obedecer, que gosta de ser liderada. Agora, isso não tem que levar um ano ou dois. Isto é, de um segundo para o outro, uma pessoa pode se transformar completamente. A transformação do Espírito Santo na casa de uma viúva onde o profeta entrou, quando transformou seus filhos, foi somente num olhar, eles se transformaram imediatamente. Como o caso daquela moça que criava o porquinho. Punha perfume no porco. Adulava o porquinho. Lavava com sabonete. Punha fitinha no pescocinho do porco. Sapatinho nos pés dele. Sapatinho de lã. Quando a moça descobria, o porquinho estava rolando na lama, lá no fundo do quintal. Ah, meu porquinho, meu porquinho, meu porquinho. E daqui a pouco tomava outro banho. Daqui a pouco, ó, o porquinho lá, perfumado na lama. São Pedro falou, isto sobre a porca lavada que volta ao lamaçal. Alguém disse para ela, você quer cuidar de um animalzinho limpo? Mata esse porco e cria um cordeirinho, uma ovelhinha. Ela então meteu a faca naquela natureza velha, no porco, olha o novo nascimento. Viu? E começou a criar o cordeirinho. Agora, com o cordeirinho se dava justamente diferente. Quando chegava perto da lama, ele se esquivava. Todo perfumadinho, todo cheiroso, penteadinho. E não queria sujar nem seus pezinhos, só queria pisar na grama. Oh, que coisa boa! É a natureza que é diferente. Você vê que o gadareno, de um homem saíram 2.000 demônios. Os demônios pediram para entrar nos porcos, porque o porco gosta de tudo que é de porco. Gosta de tudo quanto é lama, de todo o hábito sujo. Se fosse ali um rebanho de ovelhas, garanto que os demônios não pediriam para entrar naquelas ovelhas. Ele não vai querer entrar em você, porque você tem o Espírito Santo, você não vai fazer o que lhe agrada. Oh, que coisa tremenda, eu já estou pregando aqui e o tempo não dá. Já tenho que saltar coisas. O Espírito Santo nos lidera pela doutrina dos apóstolos, começando pelo seu batismo em nome do Senhor Jesus Cristo. Sim, você então analisa agora a sua natureza, o que é que te agrada, a sua liderança, é a do bom pastor? Se não é ainda, olhe assim, guia-me, meu Salvador, sempre me conduz, Senhor, certo, firme e forte estou, pois contigo andando vou. Guia, guia, sempre guia o Salvador, com ternura, com amor, guia-me, meu Redentor. Confiado sempre em ti, bom auxílio consegui, ó, dirige-me, Senhor, neste mundo enganador, tu me guiarás a mim, até chegar a vida, o fim, para a terra do fulgor, na presença do Senhor, guia-me. Então, se o Espírito Santo vem a você e muda a sua natureza, a primeira coisa que você quer fazer é ser batizado em nome
do Senhor Jesus Cristo. Você é ovelha, você quer obedecer os apóstolos? Então você quer obedecer Atos dos Apóstolos, capítulo 2, verso 38 em diante. Todas as referências bíblicas. Você começa por aí. E aí então você vai cantar: eu era a ovelha perdida. Eu vivia errante, vivia pensando que estava certo, cheio de hábitos religiosos e coisas erradas. Mas agora Ele me libertou. Ele me deu o Espírito Santo. Ele é meu Salvador. Ele é o meu bom pastor.

Mas a mão forte do bom pastor, através da mensagem do dia, me resgatou. Te resgatou também agora. Sorria, feliz. Cante alegre sua vitória. Eu era ovelha perdida, mas agora estou no aprisco do Senhor. Deus te abençoe. Deus te cure. Deus te batize com a natureza de ovelha. Em nome de Jesus Cristo. Amém.

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6: 23 horas e 7 minutos.
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1: Terça-feira, 25 de agosto de 2026. Uma boa noite para você. Eu sou o Fernando Figa e começa agora o Jornal da Noite com os fatos que marcaram o dia de hoje. Muita informação e prestação de serviço a partir de agora. Vamos aos destaques. Você ouve nesta edição do Jornal da Noite. Brasil e os Estados Unidos marcam nova reunião na segunda-feira para negociar o tarifaço. SUS. Mulheres em situação de violência têm teleatendimento psicológico no Brasil. Ministério pede inclusão de Lito Souza em estudo experimental nos Estados Unidos. Embraer certifica jato que pousa sozinho. O modelo é o mais veloz e de maior alcance do mundo. Também no Jornal da Noite, o mundo do cinema e do streaming, na coluna Na Telinha e na Telona, com Marcos Kimura. Agronotícias com as informações que movimentam o setor agropecuário. Direitos do trabalhador com advogado especialista em direito e processo do trabalho, Arthur Felipe da Chagas Martins. Dicas e análises sobre o mundo da música com Ellen Souza. A coluna Pele com Alma com a dermatologista doutora Paula Cian. E, é claro, as principais notícias do Brasil e do mundo.
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1: Muito bem, o dólar fechou em queda de 0,25% hoje, cotado a R$ 5,13. O Ibovespa, principal índice da Bolsa Brasileira, subia 1,47% na reta final do pregão, aos 174.439 pontos.
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1: Aqui o Agro é notícia. CMN flexibiliza a regra para a renegociação de dívidas com recursos obrigatórios. Por aqui, Fernando Figa, de volta, atualizando as informações do setor agropecuário. O Conselho Monetário Nacional aprovou em reunião realizada na segunda-feira uma resolução para flexibilizar o uso de recursos obrigatórios pelas instituições financeiras para a renegociação de dívidas rurais, autorizada pela medida provisória 1376. A norma permite o uso de recursos obrigatórios oriundos do direcionamento de 31,5% dos depósitos à vista nas instituições financeiras para liquidação ou amortização de operações contratadas originalmente com outras fontes, com exceção de fundos constitucionais. A medida poderá destravar a renegociação de dívidas, segundo o governo e fontes do sistema financeiro. Até então, os recursos obrigatórios só podiam ser usados para renegociar operações contratadas originalmente com a mesma fonte, o que limitava a atuação das instituições financeiras. Os bancos e cooperativas de crédito ainda precisavam observar os saldos dessa fonte apurados em 22 de julho.
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1: O Ministério da Saúde pediu a inclusão do influenciador Lito Souza em um estudo experimental nos Estados Unidos para a doença de Creutzfeldt-Jakob, DCJ, condição rara de rápida progressão e ainda sem cura. A informação foi divulgada hoje pelo repórter Vitor Ferreira no Estúdio I da Globo News. Segundo nota enviada pelo governo ao Estúdio I, foram feitos contatos com pesquisadores nos Estados Unidos para tentar tornar a possível participação de Lito em um dos dois estudos em andamento sobre a doença. Antes de o Ministério divulgar a nota, a empresária Mila Seid, esposa do piloto Lito Souza, contou no domingo que a família tinha buscado o Ministério da Saúde, o ministro da Saúde Alexandre Padilha, para pedir apoio para tratamento. Hoje, a empresária citou ainda ter procurado o Itamaraty. A família corre contra o tempo para evitar o avanço da doença. Mesmo com os tratamentos em estudo, não tem como meta reverter os danos causados pela doença. Especialistas explicam que as técnicas experimentais buscam evitar o aumento da proteína que causa a destruição dos neurônios. Segundo a esposa do piloto, a doença está evoluindo rapidamente e ele já perdeu parte da visão. Segundo dados preliminares do Ministério da Saúde, nos últimos 10 anos foram registrados 1.600 notificações de casos suspeitos da DCJ no Brasil. Tudo é assunto no Jornal da Noite. Vamos agora à coluna Pele com Alma com a doutora Paula Cian Lopes.
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1: Olá, doutora Paula.
3: Olá, aqui é a doutora Paula Cian, dermatologista, trazendo fatos interessantes para você. Mês de agosto, estamos privilegiando falar da pele do homem em homenagem ao Dia dos Pais. Quem nunca encontrou alguém que tem aquelas casquinhas brancas saindo da cabeça, aquelas casquinhas brancas que caem nos ombros? Pois é. Então, você viu uma pessoa dessas? É uma pessoa que às vezes não sabe o que é caspa. Dá um presente, um shampoo anti-caspa para essa pessoa. O que, que é a caspa, gente? A caspa é uma renovação acelerada do couro cabeludo e um pouco mais de sebo. Então, pele masculina tem mais tendência? Tem, porque produz mais gordura e é uma pele naturalmente mais quente. O que piora a caspa? Água quente. Água quente do banho é um veneno para a pele e para o couro cabeludo. O couro cabeludo é pele também. Então, se você tem caspa, evite água muito quente. Segunda coisa, excesso de limpeza. Esfregar demais, lavar demais, também piora, porque acaba irritando, acaba inflamando mais. Então, se você for tomar banho e usar um shampoo anti-caspa, eu espero que você tome banho todo dia, não é? E se você tomar banho, você vai tomar banho todo dia. Você vai usar uma água menos quente e aí você vai fazer uma passada só do shampoo anti-caspa no couro cabeludo, esfregue com gentileza, com a ponta dos dedos e já enxágua, ok? Não precisa ficar preocupado em lavar tanto o fio, é mais o couro cabeludo. E terceiro, fontes de calor externas pioram a caspa também. Secador de cabelo muito quente piora, eu sei que mais mulher usa secador de cabelo. Mas, se você usar secador de cabelo, a caspa pode piorar. E quarta coisa que piora muito, muito, muito a caspa, o estresse. Por quê? Porque o estresse esquenta o corpo. O estresse, ele aumenta a produção de cortisol, que é um hormônio do estresse e que também pode piorar essa caspa. E ele aumenta muito testosterona também e aumenta a adrenalina. Então a gente fica mais pilhado, coração acelerado, sua mais, o cheiro do suor piora, aumenta o sebo e você pode ter uma piora da caspa. Então entendam, a caspa é uma manifestação. O corpo vira e fala assim para você: ó, tô te dando um sinal aqui para ver que você tá estressado. Tô te dando um sinal para ver que tem algo que tá saindo do eixo. Então, é fácil alguém falar para você: não se estresse. Mas eu vou te falar de uma forma diferente. Se o teu corpo está te dando um sinal, você só presta atenção nesse sinal e vê onde você pode melhorar a tua qualidade de vida. Eu espero que vocês tenham gostado do tema. Eu espero que vocês ouçam no podcast os outros temas que vocês não ouviram. E depois vocês comentem, por favor, no Pele com Alma. Um grande abraço para vocês. Tchau, tchau.
1: Obrigado, doutora. Seguimos com informação no Jornal da Noite. O Phenom 300 EV da Embraer foi aprovado por agências e se tornou o primeiro jato leve certificado com sistema Garmin Emergency Autoland, que permite à aeronave realizar um pouso automático caso o piloto fique incapacitado. Segundo a Embraer, é o jato leve mais veloz e de maior alcance do mundo. A aeronave pode atingir até Mach 0,80, cerca de 980 km por hora. Mach 0,80, né? Que é 980 km por hora. E tem alcance de até 3.806 km com 4 passageiros e uma reserva de combustível prevista pelas regras de aviação executiva dos Estados Unidos.
4: O modelo recebeu certificação pela Agência Nacional de Aviação Civil, da Autoridade de Aviação dos Estados Unidos e da Agência Europeia para a Segurança da Aviação. Tudo é assunto no Jornal da Noite. Vamos agora ao comentário musical.
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5: Olá a todos os ouvintes, meu nome é Ellen Souza e vamos para mais um comentário musical. O sertanejo é, antes de tudo, uma música de sentimento. No episódio de hoje, vamos falar sobre o lado afetivo do sertanejo. As canções que falam de pertencimento, de fé, de amizade, de luto e da vida simples no campo. Esses temas não são só letras de música, são retratos de uma cultura que valoriza o coletivo, a saudade e o cuidado com a memória. Canções como Xalana, Cabecinha no Ombro, Pagode em Brasília e Telefone Mudo carregam essa nostalgia que é também muito presente na cultura musical do Sul. Na região sul do Brasil, é comum ver essas músicas sendo passadas de geração em geração, tocadas em rodas de viola, festas de família e até hoje em palcos pequenos e grandes. É o afeto que segura a identidade e é esse afeto que faz o sertanejo resistir, mesmo quando a indústria impõe modas passageiras. É isso, pessoal. Até o próximo comentário musical.
4: Muito obrigado, Ellen Souza, pelas informações. Seguimos com o nosso Jornal da Noite. E uma dica para você, olha só. Na quinta-feira, né, de quinta para sexta, na verdade, espectadores de todo o Brasil vão poder acompanhar o eclipse lunar parcial, que vai encobrir quase toda a Lua com a sombra da Terra. O fenômeno começará ainda na quinta-feira às 22h24 e seguirá pela madrugada. O momento em que a Lua estará mais escurecida será a 1h13 de sexta-feira. Apesar de chegar muito perto de um eclipse total, ele será considerado parcial porque somente uma pequena parte da Lua continuará fora da chamada umbra, a região mais escura da sombra da Terra. Tudo é assunto no Jornal da Noite. Seguimos juntos com informação para você.
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4: E a seguir tem o jornalista e crítico cultural Marcos Kimura na coluna Na Telinha e Na Telona, falando de filmes e séries. Tem direitos do trabalhador com o doutor Arthur Felipe Martins. E muito mais informação para você. Boa noite.
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9: Do ano de 2008, Na Natureza Selvagem. Início da década de 90. Christopher é um jovem recém-formado que decide viajar sem rumo pelos Estados Unidos em busca da liberdade.
10: Durante sua jornada pela Dakota do Sul, Arizona e Califórnia, ele conhece pessoas que mudam sua vida, assim como sua presença também modifica as delas. Até que, após 2 anos na estrada, Christopher decide fazer a maior das viagens e partir rumo ao Alasca. Do ano de 2008, na natureza selvagem. Você que gosta de um bom drama e uma boa aventura, vale a pena você pegar aí e assistir em sua próxima sessão de cinema.
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4: Vamos juntos, esse é o Jornal da Noite. Muito obrigado pela sua audiência, pela sua companhia. O ministro do Desenvolvimento, Indústria, Comércio e Serviços, Márcio Elias Rosa, e o representante comercial dos Estados Unidos, Jamison Greer, vão se reunir virtualmente na próxima segunda-feira, dia 31, às 14 horas e 30 minutos, no horário de Brasília. Segundo o ministro, a reunião foi acertada após troca de mensagens entre ele e Greer. O encontro será a primeira etapa de uma agenda definida pelos dois países para a retomada das negociações técnicas sobre as barreiras comerciais impostas pelos Estados Unidos. O objetivo inicial do encontro brasileiro é ampliar a lista de produtos isentos das tarifas americanas. Em uma etapa posterior, a intenção é discutir a reversão das medidas adotadas pelos Estados Unidos. As delegações dos dois países já mantiveram conversas anteriormente, mas sem chegar a um entendimento. Segundo o governo brasileiro, desde o anúncio das tarifas, foram realizados mais de 30 contatos com autoridades americanas em diferentes níveis, incluindo interlocuções com Greer e outras autoridades dos Estados Unidos. A disposição dos americanos de retomar as negociações surgiu após telefonema realizado na semana passada. Na conversa, que durou 1h20, os dois trataram principalmente das tarifas impostas pelos Estados Unidos sobre produtos brasileiros. De acordo com o Palácio do Planalto, o presidente brasileiro argumentou que as medidas afetam negativamente as economias dos dois países e defendeu a retomada das negociações. Trump concordou com a necessidade de preservar as relações comerciais e sugeriu que equipes técnicas dos dois governos voltassem a se reunir o mais rapidamente possível. Foi após essa conversa entre os presidentes que Greer procurou o ministro brasileiro para reabrir o canal de negociação. Na última sexta-feira, Márcio Elias Rosa informou que os dois haviam combinado de reservar uma data para dar sequência ao diálogo e reconstruir o processo de negociação entre os países. Os Estados Unidos aplicaram, neste ano, duas tarifas adicionais sobre produtos brasileiros. A primeira acrescentou 25% sobre parte das exportações do Brasil após uma investigação do governo americano concluir que o país adota práticas que oneram ou restringem o comércio com os Estados Unidos. Entre os pontos citados pelos americanos estavam o PIX e a regulação de plataformas digitais. Tudo é assunto no Jornal da Noite. Vamos agora à coluna Na Telinha e Na Telona com Marcos Kimura.
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4: É com você, Kimura.
17: Olá, meu nome é Marcos Kimura, jornalista cultural, crítico de cinema e atualmente provedor de conteúdo do site Nerd Interior, o maior do gênero na região metropolitana de Campinas. Vamos falar aqui de filmes e séries. Tecnicamente, Dexter Ressurreição, que teve a primeira temporada encerrada a Paramount Plus, é uma série nova, mas na verdade é a 10ª temporada de Dexter, que começou em 2006. E cá pra nós, é uma das melhores da saga protagonizada por Michael C. Hall. Para quem pegou o bonde andando, Dexter Morgan é um técnico forense que nas horas vagas é um serial killer, que mata assassinos e predadores sexuais por conta dos ensinamentos do seu pai adotivo, o policial Harry. Ele percebe que tem algo quebrado no garoto e acaba orientando os impulsos assassinos de Dexter para criminosos com mortes nas costas e também como não ser apanhado pela polícia. Mesmo depois de morrer, Harry continua a aparecer para o filho como uma espécie de grilo falante. Após 8 temporadas da série original, acabou em 2013 de forma inconsistente, que não agradou ninguém. Até que foi retomado em 2021 com New Blood, com o nosso serial killer favorito morando no norte gelado dos Estados Unidos, com outra identidade, namorando a xerife local e sendo encontrado por seu filho Harrison. Essa nova tentativa também não terminou bem e todo mundo achou que finalmente Dexter ia descansar em paz. Ledo engano, após o prequel Pecado Original de 2024, surge Ressurreição, em que o protagonista literalmente se ressuscita, obtém seu nome de volta e vai para Nova York atrás de seu filho. Em seu encalço está seu velho amigo Batista, agora convencido que ele é o açougueiro da Bahia Harbor. Sem entrar em muitos spoilers, essa nova série tem um orçamento muito maior, não apenas por se passar de novo numa cidade grande, mas pelo elenco. Peter Dinklage, o eterno Tyrion Lannister de Game of Thrones, é o bilionário Leon Prater, um benfeitor do Departamento de Polícia de Nova York, que mantém um estranho hobby em segredo: colecionar serial killers, tanto itens relacionados aos mais famosos como alguns em pessoa. Para isso, usa como capanga a misteriosa Charlie, papel da maravilhosa Uma Thurman. Dexter acaba entrando para o seleto clube ao assumir a identidade de um assassino local conhecido como Dark Passenger, o que o deixou indignado porque é o codinome que ele usa para seu lado negro. Os atores convidados são todos famosos. Neil Patrick Harris, o Barney de How I Met Your Mother, é Lowell, o colecionador de tatuagens que mata garotas tatuadas e retira a pele pintada. Kristen Ritter, a Jessica Jones da série Netflix Marvel, é Mia, a Lei de Vingança, que é supostamente a pele pintada. Kristen Ritter, a Jessica Jones da série Netflix Marvel, é Mia,

0: baixos, Dexter Ressurreição atingiu pontuações excelentes no IMDb e repercutiu bastante nas mídias sociais, inclusive no Brasil, onde o canal Série Maníacos do Michel Arouca fez reviews semanais dos episódios. Apesar disso, ainda não houve anúncio de uma segunda temporada. Mas, como o próprio Michel disse, se a jornada de Dexter se encerrar nessa série, já é muito melhor que os dois fechamentos anteriores. Mas bem que a gente queria mais. Me sigam no Instagram, Kimura_jornalista, e no site nerdinterior.com.br.
1: Muito obrigado, Marcos Kimura, pelas informações. Mulheres em situação de violência e mães atípicas de todo o país passam a ter teleatendimento psicológico pelo Sistema Único de Saúde. Ao todo, serão disponibilizadas até 100 mil consultas por mês. Além das mulheres com 18 anos ou mais que vivenciam situações de violência física, psicológica, sexual, patrimonial ou moral, a assistência por videochamada abrange aquelas com sobrecarga de cuidado não remunerado, por exemplo, de pessoas com deficiência, de famílias neurodivergentes ou com doenças raras. O teleatendimento integra a ação Agora Tem Especialistas em Saúde Mental para Mulheres, do Ministério da Saúde.
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1: Olá, doutor Arthur.
3: Olá, aqui é Arthur Felipe Martins, advogado trabalhista especializado, e hoje nós vamos falar de estabilidade no emprego decorrente de doença do trabalho ou um acidente. Né? Se você olha a Lei 8.213 de 1991, você vai encontrar um dispositivo que garante que o trabalhador que retorna de um afastamento por um auxílio-doença acidentário, popularmente conhecido como B91, não pode ser demitido por um período de 12 meses após o retorno ao emprego. Isso não existe para que o empregado consiga se recolocar na empresa, retomar suas funções e tenha uma garantia no emprego desde então. Esse é um tema bastante comum em reclamações trabalhistas e há muitas decisões nos tribunais superiores avaliando esse tipo de questão. O entendimento pacífico é que, caso o camarada tenha se afastado por mais de 15 dias e recebido o B91, ele tem direito à estabilidade. A dúvida fica quando o empregado acaba saindo da empresa sem ter efetivamente sido afastado do trabalho. Né? E recentemente houve um julgamento de um tema lá no Tribunal Superior do Trabalho, tal do tema 125, que estava em tese fixando que a pessoa tem direito à estabilidade, mesmo que ela nunca tenha sido afastada da empresa. Eu vi uns vídeos nas redes sociais falando disso e resolvi gravar um pouco a respeito para explicar para vocês que a Justiça do Trabalho sempre entendeu que o afastamento não é um requisito essencial para você ter acesso a uma estabilidade acidentária. A questão principal de fundo é existir uma incapacidade decorrente de uma doença ligada ao trabalho. Veja, se o camarada descobriu que ele tem uma perda auditiva um ano depois que ele saiu da empresa, e aí ele começa a ligar os pontinhos. Opa, mas eu trabalhava em um ambiente que tinha um ruído muito alto, eu não usava equipamento de proteção individual, e eu fiquei aqui com uma sequela, eu não ouço bem, os meus amigos riem de mim, porque eu tenho dificuldade para ouvir o que falam em voz baixa. Veja, não tinha como ele ter sido afastado da empresa, ele descobriu isso depois. Né? A Justiça do Trabalho sempre entendeu que esse camarada poderia ajuizar uma reclamação trabalhista buscando uma indenização, e nessa indenização estaria abarcado o período de estabilidade que ele deixou de receber. Tá? Portanto, na verdade, não mudou nada. Tá? O julgamento do tema 125 do TST só veio para explicar que os tribunais superiores sempre entenderam que se o camarada tem uma doença do trabalho e descobre ela depois que ele foi mandado embora, ainda assim ele tem direito à estabilidade. E aí, dependendo da situação, ou ele vai buscar a sua reintegração no emprego, ou ele vai buscar a indenização daquele período estabilitário. Os fiéis da balança aí são a existência de uma doença que tenha relação com o trabalho e a existência de uma incapacidade, ou uma sequela, algum grau de incapacidade ou algum grau de sequela. Logo, a dica é, primeiro, fique atento caso você tenha sido afastado pelo INSS, qual o benefício que você recebeu. Se você recebeu um benefício ligado a uma doença ou acidente de trabalho, a estabilidade está garantida. Agora, se você já saiu da empresa e entende que padece de alguma doença ou alguma sequência,

0: sequela que foi causada pelo seu trabalho, consulte um médico, faça exames e converse com um advogado especializado na área. Ele vai te ajudar a entender se você tem algum direito e qual é a melhor forma de buscar aquilo, tá bom? Um grande abraço e até a próxima.
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2: 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Por aqui, Fernando Figa e o seu Momento Smart. Seu celular pode ganhar uma nova forma de interagir com a IA. Imagine pedir para o celular fazer uma tarefa por você em vez de simplesmente abrir um aplicativo e procurar a função. Essa é uma das tendências que estão ganhando força com a inteligência artificial. O Google vem ampliando recursos de IA capazes de automatizar tarefas em celulares. A proposta é que o usuário possa dar uma instrução e deixar que a inteligência artificial execute várias etapas. Por exemplo, procurar uma informação, organizar dados ou realizar determinadas ações dentro de aplicativos compatíveis. É uma mudança importante. Durante muitos anos, nós aprendemos a usar os celulares, clicando em menus, procurando botões e abrindo aplicativos. Agora, a tendência é que o usuário simplesmente diga o que ele quer. Mas existe um cuidado importante. Quanto mais autonomia damos a uma inteligência artificial, maior precisa ser nossa atenção antes de autorizar ações que envolvem dinheiro, compras ou informações pessoais. E a nossa dica, quando uma ferramenta de IA oferecer para realizar uma tarefa automaticamente, leia o que ela pretende fazer antes de confirmar. Alguns segundos de atenção podem evitar problemas depois. Tecnologia para o seu dia a dia. Esse foi o Momento Smart.
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2: Vou ficando por aqui. Muito obrigado pela sua audiência, pela sua companhia e até amanhã. Boa noite.
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2: Olá, como você tá? Tudo bem por aí? Começa agora o programa Nitro Music, aqui pela sua melhor sintonia, comigo, Bia Ipsen. Muito obrigada já pela sua companhia, pela sua audiência, você que tá ligadinho aqui no seu radinho, ou também tá através da internet, aplicativo, site, seja bem-vindo, seja bem-vinda. Vamos de músicas?
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1: O melhor do flashback aqui comigo, Bia Ipsen. Segura aí, já já voltamos.
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5: Olá pessoal, Almanac Musical no ar, por aqui Eduardo Maidana e hoje nós falamos de Vive Per El, single do tenor italiano Andrea Bocelli, lançado entre 1996 e 1997. A versão original é um dueto com Giorgia, gravada em 1995 para o álbum Romanza de Bocelli. O single foi posteriormente lançado como dueto com Helene Sergara na França, Juju Wyss na Alemanha, Marta Sanchez na Espanha e Sandy no Brasil. A versão com Marta Sanchez, intitulada Vivo Por Ella, atingiu o topo das paradas musicais da Espanha, além de ter sido incluída no álbum One Step Close. As demais versões foram lançadas ao longo de 1997. A versão em português da faixa, lançada em parceria com Sandy, da dupla Sandy Júnior na época, ganhou um videoclipe, onde o cantor toca piano e os dois cantam. A canção chegou a ficar no primeiro lugar da Hot 100 Brasil por 3 semanas consecutivas. A música foi lançada digitalmente em lojas online e frequentemente fica entre as mais vendidas de vários países, como Brasil, Lituânia e Bolívia. Em outubro de 2016, Andrea Bocelli fez uma turnê pelo Brasil e o single voltou para os mais vendidos no iTunes Brasil, ocupando a posição de número 26. A gente confere. Vivo por Ella!

0: Toque Musical vai ficando por aqui. Até nossa próxima edição. Grande abraço. Tchau, tchau.
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4: 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As meninas do grupo Cat's Eye estão comemorando. Chegaram pela primeira vez ao topo da parada Billboard 200. Wild, que tem 5 faixas, foi impulsionado pelos singles Hootie Fruity e Pink It Up. Wild se torna apenas o 4º álbum de um grupo formado exclusivamente por mulheres a alcançar o número 1 da Billboard 200 nesta década.
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5: 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Boa noite.
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4: 1h50.
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8: Você sabia que existem muitos gagos que são famosos? Dentre eles destacamos Aristóteles, Charles Darwin, Marilyn Monroe, Napoleão Bonaparte, Nelson Gonçalves, Machado de Assis.
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13: Segundo rumores, o ator Jack Lowden é um dos favoritos para ser o novo James Bond nos cinemas. E mais, dizem que sua esposa na vida real, Saoirse Ronan, poderá ser uma das vilãs do próximo filme do Agente Secreto, que será dirigido por Denis Villeneuve. Outros nomes cotados para James Bond, além de Loden: Kellan Turner, Aaron Taylor Johnson, Harris Dixon e Jacob Elordi.
0: 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A paz, mais que estruturas, precisa de pessoas. Ao longo da história, inúmeros gestos de paz foram realizados por homens e mulheres que souberam esperar, sem nunca ceder ao desânimo. Uma onda de paz é aqui na cidade.
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5: Você sabia que com a chegada do verão, aumenta a fome dos mosquitos? Aquele bzzz infernal que não deixa você dormir é sinal de um inseto faminto em busca do seu jantar. No verão, os mosquitos, ou melhor, as fêmeas dos mosquitos, saem de suas tocas famintas, prontas para picar alguém e extrair o sangue, a energia para maturar seus ovários e reproduzir.
6: Ah,

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4: 2 horas e 23 minutos.
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1: Mantenha atividades para o seu pet. O bem-estar físico e comportamental do seu pet pode ser conseguido com uma dedicação de tempo para brincadeiras e com exercícios. Caso ele não tenha diversão proporcionada por brincadeiras e atividades, você pode ter em sua casa um bichinho depressivo ou entediado, que tornará também a sua saúde mais frágil, tadinho.
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6: 2:52.
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4: 3:50.
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7: Você sabe como surgiu a Lua? Não se sabe ao certo como a Lua se originou, mas existem inúmeras teorias que relatam seu aparecimento em órbita. A teoria mais aceita hoje diz que a Lua se formou através de uma colisão entre o planeta Terra e um corpo do tamanho de Marte, aproximadamente há 4,6 bilhões de anos atrás.
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12: 4:07.
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1: 4 horas e 12 minutos.

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2: Olá pessoal, mais um Almanaque Musical no ar, por aqui Eduardo Maidana. E hoje nós vamos falar de Lady in Red, canção do cantor e compositor britânico-irlandês Chris de Burgh. A música foi lançada em junho de 1986 como o segundo single do álbum Into the Light. A música foi responsável por apresentar o talento do cantor para um público mais popular em todo o mundo. A faixa foi um enorme sucesso em todo o planeta, tornando-se rapidamente o single mais vendido de Chris de Burgh, e sua composição o transformou de um artista alternativo em um nome familiar em muitos países. O hit alcançou a posição de número 1 no Canadá, Reino Unido, na Irlanda, na região de Flanders, na Bélgica e também na Noruega. Também atingiu o número 3 nos Estados Unidos, durante a primavera de 1987. Aqui no Brasil, a música ficou conhecida como a melhor balada lenta para dançar nas reuniões dançantes. E aí, vamos relembrar?

0: Almanac Musical de hoje fica por aqui. Até amanhã, tchau!
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2: 4:26.
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1: 4 horas e 31 minutos.

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0: Com a graça de Deus, nos unimos a você neste programa Manhã de Luz. Hoje é quarta-feira, dia 26 de agosto, dia de São Zeferino e o último dia da novena a Santa Mônica. Novena disponível no canal do YouTube Padre Alex Nogueira. Neste mesmo canal do YouTube, a Quaresma de São Miguel, todos os dias a partir da meia-noite, está disponível para você rezar conosco. Temos também a oração do Santo Terço diário no canal do YouTube, assim como a oração da noite, chamada Boa Noite, meu Jesus. São diversas oportunidades para você rezar todos os dias, crescer na sua fé e ter um coração cada vez mais próximo ao coração de Jesus. Neste momento, façamos a nossa oração da manhã. Em nome do Pai, e do Filho, e do Espírito Santo. Amém. Que a graça de nosso Senhor Jesus Cristo, o amor do Pai e a comunhão do Espírito Santo estejam sempre convosco. Bendito seja Deus que nos reuniu no amor de Cristo. Assim unidos, ouçamos o Evangelho desta quarta-feira.
1: Não importa se não vem como esperava, orar costuma fazer bem.
0: Evangelho de Jesus Cristo segundo Mateus, capítulo 23, versículos de 27 a 32. Naquele tempo, disse Jesus: Ai de vós, mestres da lei, fariseus hipócritas! Vós sois como sepulcros caiados. Por fora parecem belos, mas por dentro estão cheios de ossos, de mortos e de toda a podridão. Assim também vós, por fora, pareceis justos diante dos outros, mas por dentro estáis cheios de hipocrisia e injustiça. Ai de vós, mestres da lei e fariseus hipócritas! Vós construís sepulcros para os profetas e enfeitais os túmulos dos justos, e dizeis: se tivésseis vivido no tempo de nossos pais, não teríamos sido cúmplices da morte dos profetas. Com isso, confessais que sois filhos daqueles que mataram os profetas. Completai, pois, a medida de vossos pais. Palavra da salvação. Glória a vós, Senhor. Neste evangelho, Jesus chama a atenção dos mestres da lei fariseus que pertenciam aos judeus. Estes, segundo Jesus, são hipócritas, porque aparentam ser justos, mas no interior são corrompidos. Assim também, na vida cristã, nós precisamos lutar diariamente para termos uma vida virtuosa, mas não apenas virtude de aparência, mas virtude de coração. Nós precisamos querer viver na virtude, e exige de nós esforço. Embora tenhamos ganho de Deus as sementes das virtudes, estas, para se desenvolverem na nossa vida, precisam do esforço humano, sempre contando com a graça de Deus, mas também com o esforço humano. Às vezes, você pode até fazer um ato bom, porém o faz por vaidade e orgulho, e acaba então destruindo a bondade daquele ato, porque interiormente as intenções eram totalmente contrárias àquilo que era verdadeiramente bom. Aqui os mestres da lei e os fariseus, que são apontados por Jesus como hipócritas, são comparados como sepulcros caiados. Por que sepulcros caiados? Seriam sepulcros que tinham uma demarcação com cal. O cal servia para demarcar que ali, naquele lugar, havia um sepulcro, para que a pessoa, por descuido, não passasse por aquele lugar e pisasse ou tocasse. Porque para os judeus, quando tocava numa sepultura, havia então um rito de purificação necessário, porque ele ficaria impuro. Assim, os sepulcros eram caiados e marcados por fora com o cal. Aqui, Jesus diz que esses mestres da lei são como sepulcros caiados, porque exatamente se interessam apenas com o exterior, mas não com o interior. Esta é uma luta constante que nós o fazemos contando sempre com a graça de Deus, buscar uma coerência de vida. Mas lembremos, não cabe a nós ficar julgando a vida das outras pessoas, se elas estão sendo coerentes ou não. Cabe sim lutarmos pela nossa coerência de vida. E se você vê o outro que está sendo incoerente, reze por ele, reze pela conversão dele, mas não fique comentando, fofocando ou julgando o que o outro fez, porque senão nós tomaremos a mesma atitude dos mestres da lei e fariseus que foram condenados por Jesus como hipócritas. Saibamos ser honestos conosco, buscando na vida interior aquilo também que vivemos na vida exterior. Isso tudo com o auxílio da graça de Deus. Rezemos agora com você e por você, pedindo que o Espírito Santo, pelas virtudes e dons, nos conceda sempre uma vida coerente. Nos esforcemos por isto. Rezemos. Pai nosso que estais nos céus, santificado seja o vosso nome. Venha a nós o vosso reino. Seja feita a vossa vontade, assim na terra como no céu. O pão nosso de cada dia nos dai hoje. Perdoai-nos as nossas ofensas, assim como nós perdoamos a quem nos tem ofendido. E não nos deixeis cair em tentação, mas livrai-nos do mal. Amém. Ave Maria, cheia de graça, o Senhor é convosco. Bendita sois vós entre as mulheres, e bendito é o fruto do vosso ventre, Jesus. Santa Maria, Mãe de Deus, rogai por nós, pecadores, agora e na hora de nossa morte. Amém. Glória ao Pai, e ao Filho e ao Espírito Santo, como era no princípio, agora e sempre. Amém. Jesus, manso e humilde de coração, fazei o nosso coração semelhante ao vosso. O Senhor esteja convosco. Ele está no meio de nós. A nossa proteção está no nome do Senhor, que fez o céu e a terra. O Senhor Jesus Cristo esteja contigo para te proteger. Esteja à tua frente para te conduzir e atrás de ti para te guardar. Olhe por ti, te conserve e te abençoe. Amém. E a bênção de Deus Todo-Poderoso, Pai e Filho e Espírito Santo, desça sobre vós e permaneça para sempre. Amém. Que nesta quarta-feira você permaneça na paz e na alegria que vem de Jesus. Abençoado dia para você e sua família.

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5: 4 horas e 55 minutos.

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10: 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E aí, tá tudo bem? Eu sou o Fontenelle, estamos chegando aqui pela Rádio Cidade. Tô contigo até às 7 da manhã. Coloca um sorrisão no rosto.
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10: Bom dia, Brasil! Bom dia, caboclada! Quarta-feira! Bom dia! Um novo dia! Surpresas! Muitas surpresas. Sorria.
16: Hoje é quarta-feira, dia de alegria.
10: Ei, oi.
16: Sorria. Hoje é quarta-feira, dia de alegria.
10: Quartamos.
16: Hoje é quarta-feira.
10: Quarta-feira, turma. Estamos vivendo a quarta-feira, meiuca de semana, e já quase se aproximando do finalzinho do mês. Quarta-feira, 26 de agosto do ano 2026, hein, gente? Olha só que legal, hein? Hoje é Dia Internacional da Declaração dos Direitos do Homem e também do Cidadão. É Dia Internacional também da Igualdade da Mulher. Hoje também é Dia Mundial do Cão e hoje é o seu dia. Parabéns pra você, tá? Saúde, paz, tudo de bom. Bora acordando, gente, bora despertando o Brasil. Mais um dia vem chegando, bora nessa. Caminhoneiros, tá no trecho, bom dia com muita alegria. Bora tirar o povo da cama, gente, bora esticar o corpo, tá na hora. Acorda aí, meu filho, bora despertando, bora tirar o povo da cama, bora desamassar essa cara, bora acordar, bora despertar. Mais um dia vem surgindo em nossas vidas. Passarinho que não deve nada pra ninguém já está batendo asas. Mike Lian, boi soberano, pra abrir bem o nosso programa.

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2: É muita música e alegria no começão do seu dia, gente. Obrigado pela audiência. Uma quarta-feira abençoada para todo mundo, viu? Vem comigo, estamos aqui.
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1: Rodrigo Matos e Praiano, nós é assim, viu? No Alô, bom dia.
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1: Bora zapiar pelo Brasil as primeiras participações de hoje.
4: Ô, meu caro amigo, forte nele. É o Giro 1 de Colômbia.
1: Ô, Giras.
4: Pois lá tiver uma brechinha, dá uma alô pra nossa turma aqui.
1: Claro.
4: Tô escutando os modão aqui, ó. Ai.
1: Alô, Jerimum, aquele abraço Colômbia interior paulista, alô, bom dia.
5: Bom dia, Fontenelle, aqui é o William Marcelo Tavares do Pará.
1: Oi, irmãozão.
5: Mandar um alô aí pra turma de PTR do Pará que
1: estão
5: escutando a programação.
1: Bom demais, irmão, aquele abraço turma do Pará, alô.
6: Bom dia, Fontenelle. Manda um alô aí pra nós aqui no Ramal da Evara.
1: Boa.
6: Município de Óbidos.
1: Legal demais, da
6: São Sebastião.
1: Boa.
6: Uma música aí do Léo Magalhães pra nós aí.
1: Ah, Léo Magalhães, vou caprichar.
6: Manda um alô também pra minha mãe aqui, minha mãe Elza.
1: Dona Elza.
6: São Sebastião aí, que tá falando, é o Fábio.
1: Fala, Fábio, aquele abraço, Léo Magalhães, onde anda o meu amor? Bom dia. Oh.

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1: Bom dia, flor do dia! Bora acordando, gente, despertando, meiuca de semana, você que já está pegando a estrada, tá no trecho, já tá na lida, tá na tirada do leite, bom dia!
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Renan e Raí, Amor Proibido, no Alô Bom Dia, o programão sertanejão cabeceira número 1 do Brasil. O pedido, né, do Claudenir Pereira, de Taguatinga, Tocantins, tá com nós. Paulo Barbosa tá em Buritizeiro. Ô Paulo, você tá bom? Anderson Bisoli está em Oswaldo Cruz, sempre acompanhando o Fontenelle, aquele abração. Robson, você tá bom, meninão? Está em Santa do Deserto, é isso mesmo? Aliás, Santana do Deserto, ô rapaz do céu, não entendi muito bem aqui não, depois você confirma aqui comigo, tá? O Pedro Souza está em Biaí, Minas Gerais. Vandésio tá em Buritizeiro. Ô Vandésio, tá tudo em riba por aí, nego véi? Caprichando aí na moda logo cedo? Obrigado, viu? Deixa eu mandar alusão aqui pro meu amigo José dos Santos, está em Guarapiranga. Bom dia, Zé!

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6: Você sabia que basicamente podemos dividir o sono em duas fases? REM, movimento rápido dos olhos, e NREM, movimento não rápido dos olhos. O estado do NREM corresponde a 75% do período do sono.
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9: 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Estamos aqui na Rádio Cidade. 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
3: Fala, companheiros e companheiras, ouvintes do Alô Bom Dia e do amigo Sérgio Fontenelle. Aqui quem fala com vocês é Dinei Sertanejo. Esse é o Essência Sertaneja, hoje quarta-feira, e já aproveito, desejo para você um ótimo dia, uma ótima quarta, que Deus abençoe aonde você estiver. Hoje vamos falar de uma pessoa que já partiu, mas que deixou uma marca bem forte, principalmente pelo lado da voz, na música sertaneja. Nascido em Visconde do Rio Branco em 1956, esse caboclo construiu uma trajetória que o colocou entre os grandes intérpretes do sertanejo romântico. Para mim, uma das vozes mais bonitas do sertanejo. Os primeiros passos de sua carreira começaram, né, contaram com o incentivo da ajuda do saudoso também, Marciano. Um dos nomes, né, todo mundo conhece, mais respeitado, principalmente na época de 80 do sertanejo. Mas foi em 87, ao lado do seu parceiro, que o seu talento vocal alcançou todo o Brasil. A dupla rapidamente conquistou espaço nas rádios e no coração do público, tornando-se um dos grandes fenômenos do sertanejo da década de 80. Naquele período, a dupla chegou perto da impressionante marca de 1 milhão de cópias vendidas, impulsionada por um sucesso que ficou marcado na história e como um dos grandes clássicos do sertanejo romântico. Esse caboclo era dono de uma voz inconfundível, marcou a geração com sua interpretação carregada de emoção e autenticidade. Décadas depois, seu nome continua sendo lembrado por fãs e admiradores como um dos grandes cantores da história do sertanejo. E entre os sucessos que ajudaram a eternizar sua carreira, algumas modas ficaram marcadas na memória afetiva de quem acompanhou essa que é uma das mais belas vozes da música sertaneja. Falei e não revelei o nome, vou falar agora. Tô falando do saudoso Aladim, que ficou eternizado principalmente por causa da sua potência vocal, da interpretação nas canções que cantava. Deixo para vocês aqui, liguei para dizer eu te amo e já desejo para você uma ótima quarta-feira. Quem puder me seguir aí, ó, arroba Dinei Sertanejo, e também o projeto arroba Essência Sertaneja. Até amanhã, uma ótima quarta-feira, tchau!

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1: Em música boa, em música caprichada, fala Helena, está em Arenápolis, acompanhando o Fontenelle, Maria Escobar, Caraguatatuba. Bom dia, boa quarta. Bora acordando, gente, bora despertando.
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0: no coração. Mato Grosso e Matias, pele de maçã no Alô Bom Dia, no caprichadão número 1 do seu rádio.
1: Você pediu, você participou. 0800-558-0057.
2: Alô?
1: Alô? Alô, bom dia.
0: Bora zapeando, bora despertando o Brasil. Alô, bom dia.
3: Bom dia, Fontinelli.
0: Dia.
3: Eu sou de São João del Rei.
0: Ah.
3: Vejo todos os dias, de domingo a domingo.
0: Que legal.
3: Manda uma música pra mim aí, vai.
0: Ô, meu bem, vou tocar uma bonitona pra ser uma cabeceira. Alô, bom dia.
4: Bom dia, meu amigo Sérgio Fontinelli. Milson Moreira aqui de Nova Marilândia, região centro-sul do estado de Mato Grosso. Vivendo em Nova Marilândia, uma das cidades mais felizes pra se viver.
0: Que legal, hein?
4: É o melhor cantinho de Mato Grosso pra se viver aqui. Tá eu aqui, essa turma toda aqui de Nova Marilândia, ligado no Alô, bom dia.
0: Aí é bom demais.
4: Eu, seu Cornélio Souto, Dona Aurora.
0: Dona Aurora.
4: Os Esteios de Cumunheira.
0: É danado.
4: Da família Souto, né?
0: Bom demais.
4: Nilson Souto, Fernando Souto, aqui na Tirada do Leite.
0: Legal.
4: Né? E a família inteira, esse povo todo aqui, que todos os dias se liga no Alô, bom dia.
0: Aí
4: com
0: é
4: Sérgio Fontinelli.
0: Bora nessa.
4: Bom dia, caboclo.
0: Bom dia, Wilson. Aquele abração especial. Alô, Washington, tá em Arenápolis com nós também, alô.
5: Bom dia, Fontinelli, tudo
0: bom
5: bem?
0: Bom dia, tudo.
5: Amadeu aqui de Bragança Paulista.
0: Amadeu.
5: Toca pra nós, Bruno e Marrone, se você não tivesse ido.
0: Isso é bonito, hein?
5: Abração pessoal de Bragança Paulista pra vocês da rádio.
0: Aquele abraço, alô, Bragança Paulista, Atibaia, alô, gente de Extrema, Minas Gerais, Gigante de Ferro, Barreirito. Chega pra gente na quarta-feira, mais caprichadona do rádio.
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1: O Dimas tá em Salto, não é, Dimas? Aquele abraço, Maricélia em Oswaldo Cruz, abração pro Juras em Parapuã, São Paulo, Toninho tá em Alfenas, aquele abraço pro meu amigo Dirceu da Farmácia em Araraquara, despertando, tomando aquele cafezão gostoso, Dirceu, ao som do Alô, Bom Dia.

0: dia.
1: Só vocês agora, bem bala. Bem forte.
2: Esse é o Bruno e o Marrone. Se eu não tivesse ido aqui no Alô Bom Dia, o caprichadão número um do seu rádio, que vai despertando o Brasil de ponta a ponta, trazendo moda caprichada, moda boa, gente, não enjoa, tá? E toca onde? Toca no Alô Bom Dia.

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6: 5 horas e 39 minutos.
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0: muita música e alegria no começão do seu dia. Bora juntos nesta quarta-feira, acordando, despertando para mais uma manhã, para mais um dia. Bom dia!
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3: Bom dia, moçada. Já é quarta-feira. No Centro do Agro de hoje, vamos falar de uma flor que dá lucro, o girassol. Além de maravilhosa, dá lucro. O girassol é uma excelente opção para a segunda safra, a famosa safrinha. O segredo dele é a resistência ao calor e as raízes profundas que buscam água onde o milho não alcança. Além de produzir um óleo de altíssima qualidade e farelo para o trato do gado, o girassol ajuda a limpar o solo de pragas e doenças de culturas diversas. E vamos combinar, uma lavoura de girassol bem cuidada é um espetáculo de ver no campo. Esse foi o Centro do Agro e um bom dia para você.

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2: Bom dia, gente! Uma quarta-feira abençoada! Bora acordar, gente! Bora despertar! Vamos que vamos, Brasil!
3: Homem, bom dia, homem!

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2: Moda boa pra você começar bem o dia. Moda boa pra você despertar. Jorgão Chocolate em Paraíba do Sul. Fábio tá em São Sebastião, no Pará, né? Fábio. Alô, minha amiga Silvana Esteves em Três Rios, Rio de Janeiro. Amadeu Oliveira tá com nós em Bragança Paulista.

0: João Renes e Renir. Ausência, 1984. Que moda bonita, que moda cabeceira, gente.
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2: Alô?
3: Alô?
1: Alô? Alô, bom dia.
0: Bora zapear, bora lá pro WhatsApp. Ah, bora falar com o Brasil. O pessoal tá por aqui. Alô, bom dia.
4: Bom dia, Idaísa de Monte Aprazível.
0: Oi, Idaísa.
4: Gostaria de ouvir uma música com Barreirito.
0: Boa.
4: Amaremos.
0: Essa é bonita, hein, meu bem? Vou caprichar pra você. Alô, bom dia.
5: Bom dia, meu amigo Fontenelle. Aqui é Valdilson.
0: Ô, Valdilson.
5: Você, se tiver como, só com Amadedilson aí.
0: Claro, irmão.
5: Manda a música é Último Adeus de um Vaqueiro.
0: Boa.
5: Mandar para todos os pessoal que tá na fazenda aí. Que
0: legal.
5: Essa música aí tem letra, cara.
0: Tem letra,
5: né? Vaquejada.
0: Oh, bonita demais. Vou procurar ela aqui. Alô, bom dia.
6: Bom dia, Fontenelle. Roda uma bem boa aí pra nós aí.
0: Agora.
6: É o reveríssimo Doca, que estamos na poda dos pêssegos em Canguçu, Rio Grande do Sul.
0: Canguçu, Rio Grande do Sul, ligado no Alô Bom Dia. É o Brasil de ponta a ponta. Christian Ralph. É só dizer o preço. Estamos na quarta-feira, gente. Coloca um sorrisão nesse rosto.
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0: Faça a sua música, mande o seu recado. 0800-558-0057. Esse é o WhatsApp do Alô Bom Dia.
1: Fala comigo, Brasil, manda sua mensagem pra cá, eu tô aguardando você. Boa quarta-feira, turma!

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4: Fala, turma! Estamos chegando para a segunda hora gostosa do nosso programa aqui na cidade. Bom dia para você, gente. Bora acordar?
5: Bora.
4: Vamos nessa, tá na hora!
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0: Estamos no ar em todo lugar. Bora juntos aqui no rádio e na internet em mais uma hora gostosa. Boa quarta.
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3: Deus abençoe você e toda a sua família. Uma excelente quarta-feira para você que sintoniza o Sérgio Fontenelle no Alô Bom Dia. Vamos meditar Lucas capítulo 21, versículo de 12 a 19. Naquele tempo Jesus disse aos seus discípulos: Antes que estas coisas aconteçam, sereis presos, perseguidos. Então você imagina uma conversa dessa. Sereis presos, perseguidos. Sereis entregues às sinagogas e postos na prisão. Sereis levado diante dos reis e governadores. E tudo isso por causa de quê? Por causa do meu nome. Gente, olha que coisa bonita, por causa de mim. A culpa não vai ser de vocês. O problema deles não é com vocês, mas é, com as, porque vocês vão falar da minha palavra, vocês vão falar da minha pessoa, então vocês vão ser perseguidos pelo que vocês falam. E o que vocês falam de mim. Então o ódio deles, na verdade, é contra mim, mas vão se vingar em vocês. Esta será a ocasião em que testemunhareis a vossa fé. Fazei o firme propósito de não planejar com antecedência a própria defesa, porque eu vos darei palavras tão acertadas que nenhum dos inimigos vos poderá resistir ou rebater. Sereis entregues até mesmo pelos próprios pais, irmãos, parentes e amigos, e eles matarão alguns de vós. Gente, é uma palavra forte. Todos vos odiarão por causa do meu nome. É o teu Jesus que está falando. Você quer que o mundo te aplauda? Você quer que o mundo aplauda você? Não é isso que o Evangelho está falando, não. O Evangelho não está falando que o mundo vai aplaudir você. Todos vos odiarão por causa do meu nome. Mas vós não perdereis um só fio de cabelo da vossa cabeça. Em outras palavras, eu vou proteger vocês. É permanecendo firmes que ireis ganhar a vida. Palavra da salvação. Gente, que palavra maravilhosa. Ao mesmo tempo que Jesus está dizendo do grande sofrimento, perseguição, prisão, morte, Jesus está confortando. Jesus está dizendo: vocês não vão perder um só fio de cabelo da vossa cabeça e eu prometo para vocês o paraíso. Eu não vou ter medo de ser cristão no mundo que eu vivo, porque Cristo me defenderá. Eu não vou ter medo de ser cristão no mundo que eu vivo, porque Cristo me defenderá. Ou seja, se vier perseguições, se vier ataque, se vier isso ou aquilo, Cristo te defenderá. Em nome do Pai, do Filho e do Espírito Santo. Amém.
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3: Eu quero clamar agora por você, quero clamar pela sua família. Senhor Deus, libera agora o teu Espírito Santo sobre cada pessoa que acompanha este programa. Vem, Espírito Santo, enche todos os que estão acompanhando este programa agora. Libera, Senhor, para esta pessoa o que ela mais precisa, para o corpo e para a alma. Libera, Senhor, curas e libertações em nome de Jesus para esta pessoa que escuta e para toda a sua família. Eu clamo a tua poderosa bênção. Visita agora com bênção de proteção, a bênção que só o Senhor pode dar. Abençoe-vos o Deus Todo-Poderoso, Pai e Filho e Espírito Santo. Amém.
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3: E eu quero lembrar você, se você quiser ouvir mais pregações, mais meditação da palavra, basta você me acompanhar no meu canal do YouTube, Frei Gilson / Som do Monte, no meu Instagram, no meu Facebook, no meu TikTok, e lá você vai encontrar muito mais palavra de Deus para você.
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0: quê?
1: Vai, Boninho!

Barzinho e um violão sertanejo, e a gente cantando música romântica assim: duas vezes você.

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7: 6:15.
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8: Olha, tamo juntos aqui na Rádio Cidade. Bom dia! De volta, né, gente? Com muita música boa. E aí, como é que tá o começo do dia? Tá tudo bem? Fica aqui, ó. 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

0: 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Tamo juntos no rádio e na internet, falando para todo o Brasil, para mais de 40 emissoras e rádios, ao vivo neste momento. Vem comigo! 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
2: Está começando mais um Minuto do Caminhão. Fique por dentro das últimas notícias, histórias, dicas de manutenção e novas tecnologias.
3: Décadas atrás, era comum encontrar os artistas do trecho. Criavam verdadeiras obras de arte nos caminhões com os seus pincéis. Aos poucos, essa tradição está voltando. A diferença é que a nova geração trabalha com técnicas mais modernas, usando compressores. Mas quase do outro lado do mundo, lá no Paquistão, os pintores de caminhões se tornaram um símbolo cultural do país. Trabalhando do jeito antigo, apenas com a firmeza das mãos, uma equipe de artistas leva até 2 meses para fazer uma decoração. Os trabalhos mais caprichados, que incluem a pintura e a aplicação de muitos adornos, chegam a custar mais de 10 mil dólares. No Paquistão, essa tradição de pintar os caminhões tem mais de 70 anos. Ganhou força após a independência do país em 1947. Dependendo da época, as figuras mais retratadas variam. É possível ver desde divindades e políticos até Muhammad Ali ou Bruce Lee. Nos últimos anos, os velhos e coloridos caminhões do Paquistão começaram a ganhar o mundo, expostos em museus e galerias. Em outra iniciativa importante, estão levando essa arte para as escolas do país, despertando nos jovens a vontade de manter a tradição. Quer saber mais sobre o mundo dos pesados? Visite minutodocaminhão.com.br. 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
5: Ah, eu estou do seu lado, quero você comigo, tá bom? Minha amiga Eliane está com nós em Araraquara, não é, Eliane? Um beijão pra você, meu bem. José Fogaça em Pitanga, aquele abraço. Adelino em Bagata, no Parazão. Meu amor.

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0: Ela bateu as asas, é o João Torres no Alô, bom dia.
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2: Alô?
1: Alô, bom dia.
0: Bom dia, alegria. Bora pra mais participações, alô.
3: Bom dia.
0: Bom dia.
3: Fontenelle.
0: Opa.
3: Toca uma música aí do Zezé de Camargo, Luciano, qualquer uma dele.
0: Ô, irmão.
3: Pra nós aqui no,
0: deixa com nós,
3: no São Sebastião, município de Óbidos, aqui legal. No Pará.
0: Paração.
3: Bom dia pra ti aí, Santinelli.
0: Alô, irmão, alô, Pará, bom dia, obrigado, viu? Bom dia.
4: Bom dia, Fontenelle, aqui é o Demi, Uberlândia.
0: E aí,
4: todo
0: irmão?
4: Dia, a partir das 5 horas, a gente tá aqui ouvindo.
0: No pé do eito, juntos no rádio, alô, Triângulo Mineiro.
5: Poxa, bom dia, Fontenelle, beleza?
0: Fala,
5: Madeus, aqui, Bragança Paulista.
0: Ô, Madeus.
5: Toca pra nós, Rolinha, Cabocla.
0: Boa.
5: Pessoal, são meus amigos lá de Munhoz.
0: Deixa
5: um abraço pra vocês da rádio.
0: Aquele abraço, Amadeu tá sempre com nós, né, Amadeu? Ó, eu vou trazer agora uma bonita do trio Parada Dura, Avião das Nove. Essa moda aqui também é caprichada, viu? É bonita demais. 0800-558-0057.
1: Alô, bom dia.

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2: Ah, o meu compromisso é trazer alegria para você começar o dia diferente, né? Daquele jeito, daquele modelo.

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5: 6:35.
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1: Guilherme Santiago, canta pra mim, por gentileza. Eu quero tomar

0: muita música e alegria pra você começar bem a tua quarta-feira, começar bem o seu dia. Ah, vem comigo, aumenta o volume do rádio, bora despertar cantando e sorrindo. 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
2: É, Sérgio Fontenelle, o ano era 1973, cidade de Itaguari, interior de Goiás. Dois meninos lavradores, trabalhadores na roça de café, arroz, feijão, soja, milho. Eles estavam dispostos a deixar esta vida para vir tentar uma nova oportunidade no mega estado de Goiás. Precisava de ter uma cidade maior. E aí, onde eles miraram, Sérgio Fontenelle, num dos maiores berços da música sertaneja antiga, Anápolis. A cidade de Anápolis era a cidade-alvo desses dois meninos, o José de Freitas e o Sebastião de Freitas. E eles colocaram a malinha na mão, o violão na outra, e vamos para Anápolis. Chegando em Anápolis, eles começaram a cantar nas rodinhas de viola. Ali eles colocavam o chapéu, Sérgio Fontenelle, no chão, e as pessoas iam colocando ali as moedinhas, aquilo que dava no coração da pessoa, uma nota de réis, né, uma moedinha, e assim eles iam levando. Eles tiveram o apoio de uma tia deles que morava na cidade, essa tia abrigou os dois por um tempo. Na verdade, o André, o mais velho, chegou e falou pra tia: tia, nós precisamos passar um tempo na sua casa, tia, ajuda nós, se a senhora deixar, a gente, quando a gente começar a trabalhar, a gente começa a ajudar aqui também. E a tia fez isso, ajudou os dois e encaminhou os dois. Os dois partiram pra música, só que eles falaram, foram sinceros com a tia: nós não viemos aqui para arrumar emprego em fábrica, nós não viemos aqui para capinar lote, nós não viemos aqui para plantar milho, nem arroz, nem feijão, nós viemos aqui para poder viver da música, buscar a nossa carreira musical. E com isso, eles começaram a frequentar a roda onde tinha artistas se apresentando, os filhos de Goiás, né, naquela época. Tinha muitos cantores que sediavam em Anápolis. E com isso eles conheceram, Sérgio Fontenelle, a Rádio São Francisco, o programa Tarde Sertaneja. E no mesmo ano de 1973, eles foram contratados, devido ao talento dos dois, foram contratados fixos. Toda sexta-feira eles se apresentavam na Rádio São Francisco, na Tarde Sertaneja. E ali, na Rádio São Francisco, foi que fizeram uma promoção, fizeram um festival, e então encontraram o nome André e Andrade. Assim, em 1973, na Tarde Sertaneja, nasce a dupla André e Andrade. Amanhã tem mais um capítulo da história.

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1: Bom dia, Thaís, está em Alto do Araguaia, está com Fontenelle, está despertando com a

0: Lucas e Albert. Malu no Alô Bom Dia, no Caprichadão número 1 do seu rádio, na quarta-feira gostosa.
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2: Alô?
3: Alô?
1: Alô? Alô, bom dia.
0: Bora zapeando, bora comunicando com você que vai despertando no rádio. Bora saber quem tá aqui. Alô, bom dia.
4: Bom dia, Rondinelli. É o Joaquim de Itatiaia.
0: Oi, Joaquim.
4: Um bom dia. Dizer um dia feliz pra nós todos. Com muita saúde e paz, tá? Que Deus abençoe você e a nós todos.
0: Sempre.
4: Tchau. Fique com Deus.
0: Amém. Você também, Joaquim. Alô, bom dia.
5: Alô, Sérgio Montenegro. Aqui quem fala é o Valdivino, da cidade de Cássia, Minas Gerais.
0: Ô, Valdivino.
5: Gostaria de ouvir as duas camisas que o milionário José Rico.
0: Boa.
5: Toca pra nós, por favor. Tchau. Muito
0: tchau,
5: obrigado.
0: Obrigado. Aquele abração especial. Quem mais tá por cá? Alô, alô, bom dia.
6: Sérgio Fontenelle.
0: Opa.
6: É Luiz Mutuca de Resende, de Rio de Janeiro.
0: Ô, Luizão.
6: Faz favor, amigão. Toca aquela música, A Morte de Ferreirinha, pra
0: legal.
6: Gente ouvir, pra todos que gostam.
0: Valeu, irmãozão, deixa comigo, vou caprichar pra você, tá? Ó, milionário José Rico, duas camisas aqui no Alô Bom Dia, na quarta-feira gostosa.

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2: Meu amigo Dejanir tá em Presidente Prudente, ligado com o Fontenelle. O Chicão tá em São Carlos. Ô, Chicão, um abraço especial pra você, meu irmão.

Zezé de Camargo e Luciano, irmão da lua, amigo das estrelas, pra gente colocar um ponto final na edição caprichadona, né, gente? Desta quarta-feira, eu tô indo nessa, a gente se fala amanhã, quinta-feira, tá? Um abraço forte pra dar sorte, me segue lá nas redes sociais, arroba Sérgio Fontenelle, com TI2L1Y, me segue lá, me manda uma mensagem, fala que você veio pelo rádio que eu te sigo de volta. Bom dia, boa quarta! Tchau.

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1: E você vai marcando aqui na cidade, 7:02. Um abraço a todos, um bom dia. E vamos em frente, gente. Começando mais um Café com Notícias desta quarta-feira, 26 de agosto. Sempre abraçando carinhosamente os amigos e amigas que estão com a gente na sintonia, na companhia. Vamos conferindo os destaques do nosso café, conferindo as principais manchetes de hoje. No bloco local, destacando Câmara de Igaraçu do Tietê, a vereadora Raquel fala sobre o trânsito de caminhões no bairro da SECAP.
2: Eu volto a essa tribuna, senhor presidente, para falar de uma preocupação que chegou até a mim através de vários moradores do bairro da SECAP, bairro Segura Garcia e bairro Rio Lindo. Os moradores estão enfrentando um problema muito sério com o tráfego de caminhões que transportam cana-de-açúcar pelas ruas do município.
1: Daqui a pouco você vai ter mais detalhes com a Raquel. Manchete regional. Câmara Municipal de Jaú tem dinheiro retirado de conta e o site invadido. Confira agora outras manchetes pelo Brasil e pelo mundo. Propaganda eleitoral começa nesta sexta-feira e segue até outubro.
3: Propaganda eleitoral em rádio e televisão, que é muito disputada pelos partidos na fase de coligações para ver quem vai ter a maior quantidade de tempo para entrar na casa, no carro, enfim, no local de trabalho dos eleitores. Às vezes até de modo despretensioso, aquele aparelho que fica ligado, mandando inserções a todo tempo, ou aquele programa em bloco, né, do horário eleitoral gratuito, famoso, que em poucos dias já começaremos a ver na televisão também.
1: Urnas eletrônicas ganham novidades para facilitar o voto.
4: Letras mais definidas, com a fonte diferente, maior, e o negrito. O negrito ficou muito bom, né? E a sequência, a evolução de votação no canto superior da tela, que isso também fez uma diferença muito grande para mim. Dessa forma, eu não preciso usar lupa.
1: Recorde de inadimplência revela o aperto no orçamento das famílias.
5: Esse grupo de consumidores com dívidas atrasadas entre 4 e 5 anos cresceu quase 40%, enquanto o tempo médio de atraso já chega a 29 meses. Isso mostra uma dificuldade estrutural na recuperação financeira. A gente está falando de muita gente que permanece anos sem conseguir quitar ou renegociar suas pendências de uma maneira que saia definitivamente do cadastro de inadimplentes. Dá um desconto, pode reduzir o estoque da dívida, mas se a renda continua comprometida, o orçamento permanece problemático, o consumidor pode quitar uma pendência e volta para a inadimplência depois.
1: O mês do Dia da Gestante lembra os cuidados que fazem parte do pré-natal, como a vacinação, por exemplo.
6: O pré-natal é o elemento de maior segurança para o binômio materno-fetal. Nós conseguimos identificar e selecionar pacientes com maior risco gestacional, oferecendo um cuidado com exames, periodicidade de ultrassons e cuidados, medicações, reposições de vitaminas, de acordo com a complexidade de cada pessoa. Isso permite com que as grávidas tenham um período gestacional mais saudável e as crianças nasçam no tempo certo.
1: Cuidado com mais um golpe. Criminosos usam programas Minha Casa Minha Vida e o Desenrola como isca para atrair vítimas.
7: Criminosos têm criado sites e aplicativos falsos que simulam ambientes oficiais e atraem as vítimas usando principalmente mensagens com propostas fraudulentas para atrair cidadãos que buscam adquirir a casa própria pelo Minha Casa Minha Vida ou quitar pendências financeiras por meio do Desenrola Brasil.
1: Outros destaques, outras manchetes agora pelo Brasil e pelo mundo. Oposição argentina enviará missão ao Brasil para se deslocar de Milei. Governo Trump pausa processo de vistos para imigrantes em todo o mundo. Dívida das Casas Bahia chega a 28 bilhões. Você vai conferindo os destaques, as nossas manchetes de agora pelo Brasil e pelo mundo. Temos aqui em meio a impasse com os Estados Unidos, o Irã discute corredor temporário em Hormuz com Omã. Conferindo manchetes, destaques. Idosa encontrada morta em Santa Catarina após vizinhos reclamarem de odor no prédio. Temos aqui ainda: justiça solta acusado de jogar mulher do 10º andar de prédio em São Paulo. Ônibus escolar cai em ribanceira de 10 metros em Santa Catarina e fere duas crianças. Conferindo os destaques, as manchetes de agora, pelo Brasil e pelo mundo. Sueca reencontra mãe biológica na Bahia, mais de 40 anos depois da adoção ilegal. Restaurante nos Estados Unidos barra menores de 30 anos após episódio de violência. Você vai conferir também nesta edição as loterias de ontem à noite. Como fica o tempo neste meio de semana aqui na região de acordo com o clima-tempo? Nos destaques do esporte para a Copa do Brasil, quartas de final, Cruzeiro e Atlético Mineiro empataram ontem à noite. Hoje tem o Palmeiras contra o Santos e o Vasco contra o Vitória. Os destaques do esporte, loterias e o tempo você confere também nesta edição. Tá aí, portanto, os nossos destaques, as nossas manchetes. 7:09. Vem aí agora a notícia por inteiro. 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
1: Um abraço, gente. Bom dia. Uma boa quarta para todos nós, com tempo nublado, como era esperado e devidamente anunciado, instabilidade terça e quarta-feira, e vamos nós, desejando para todos aí um bom dia, uma boa quarta-feira, nessa reta final do 8º mês do ano, e sempre, mais uma vez, sempre, agradecendo a companhia aí dos amigos e amigas. Eu tenho aqui dois comunicados da funerária Piso para duas missas de sétimo dia. No Santuário de Nossa Senhora Aparecida na Barra, hoje, 19h, de Orlando Alves Pereira. E na Santo Afonso, hoje, também 19h, a missa de sétimo dia de Wilson Pestana. As duas informações são da funerária Piso. Primeiro bloco, os destaques locais, gente. O assunto agora é Câmara Municipal de Igaraçu do Tietê. Vamos ouvir a vereadora Raquel, que foi à tribuna desta feita para falar sobre a reclamação que tem no bairro da SECAP sobre caminhões pelas ruas daquele bairro e bairros adjacentes.
2: Eu volto a essa tribuna, senhor presidente, para falar de uma preocupação que chegou até a mim através de vários moradores do bairro da SECAP, bairro Segura Garcia e bairro Rio Lindo. Os moradores estão enfrentando um problema muito sério com o tráfego de caminhões que transportam cana-de-açúcar pelas ruas do município, principalmente nos horários que é entrada. Nós sabemos que nós temos uma escola ali, Aldenir Maganha, que sai as crianças no horário que é de entrada e saída deles, e esses caminhões estão, tá tendo a SP-255 está em andamento, os caminhões estão passando por dentro da cidade. Mas existe uma rotatória lá que sai lá em cima, perto da curva do Fadone lá, que dá para esses caminhões passar. Mas não, eles estão passando dentro da nossa cidade. Com isso, senhor presidente, está uma preocupação muito grande, porque ali passa o tráfego muito grande de crianças ali. Nós sabemos que os caminhões canavieiros são caminhões altos. Uma criança de 6 anos ali é uma escolinha de ensino fundamental. Uma escolinha que tem crianças pequenas. Então, na necessidade que nós vimos, né, que vários munícipes vieram me procurar, foi tanto por conta disso e por conta da poeira. E, justamente, eu liguei no Demutran, conversei com o senhor Marcos Viana, prontamente ele foi no local averiguar comigo lá. Ele disse que fez um contrato, tanto com a usina da Barra, não contrato, ele conversou com eles que comandam lá, e tanto com a Budel, para que os caminhões fossem lonados e passasse uma quilometragem bem baixa ali, né, para que fosse resolvido. Mas, mesmo assim, eu estive lá no local, é impossível um caminhão, um motorista, ver uma criança, às vezes uma criança sai de lá correndo e passa ali. Então, antes de acontecer, eu estou pedindo aqui encarecidamente ao prefeito que ele busque alguma alternativa de conversar com essas empresas para cortar o caminho. Uma também que estraga até o nosso asfalto ali também. O nosso asfalto vai estragar o nosso asfalto ali também. E fora a poeira dos munícipes que estão passando ali, que está inacreditável. E vários caminhões, nós até fotografando, estão sem lona. Eles estão passando com os bagacinhos e estão voando tudo lá. E outra é esse perigo das crianças no horário de escola ali também. Então, eu peço para o prefeito, encarecidamente, que ele possa estar conversando lá e tomando uma atitude. Antes que aconteça alguma coisa, porque depois que acontecer, a gente não pode chorar o leite derramado. Então, precisa mesmo olhar com carinho essa situação e resolver o mais rápido possível. Muito obrigado.
9: Continua, Frank, a palavra. A palavra, vereador Dil.
10: Chegou até a mim também sobre esse trajeto desse caminhão. E eu levei o caso para o Marquinhos Viana. Ele falou que não existe lei que tire o caminhão das vias. Ele só não pode assim passar dentro da cidade, mas eles têm o direito de passar na via lá, que não tem assim uma lei que obriga eles. Então eu levei o caso também.
2: Mas a lei é do executivo, nós não podemos fazer essa lei.
9: Mas eu vou dizer para vocês o seguinte, para os dois. Se a área for perímetro urbano do município, aí não pode ser, pode-se ter as proibições.
2: Sim.
9: O que não pode é nas laterais, nas alças da SP e tal, mas no município, na circunscrição do município, não pode.
2: Lá é um perímetro urbano, não pode. Senhor presidente. Você vê lá que, ó,
9: é área municipal, perímetro urbano.
2: Uma visão para vocês. Vê se na Pedrometo passa algum caminhão.
9: Não passa. Tem dúvida.
2: Não passa. Então, eles têm que ter essa consciência também de saber. Aqui não é terra sem ninguém. Eles têm que saber que tem outros. Se não tivesse trajeto, tudo bem.
9: Pode entrar em contato com as empresas, tentar por bem. E, se não conseguir, fazer um decreto que já é o suficiente. É do município.
10: Fazer uma lei, entendeu?
9: Do executivo.
10: Verbal não vai conseguir.
9: Não.
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1: Vamos nessa então, gente. Ainda no primeiro bloco, temos aqui a destacar as loterias de ontem à noite. Começar com a Mega Sena, concurso 3.049.06.13, 36.43, 53 e 55 acumulou. A Mega paga amanhã 25 milhões. Loto Fácil, concurso 3.771.02.03, 0405, 0910, 1112, 1516, 17, 18, 21, 23 e para fechar o 25, um apostador acertou 15 dezenas e ganhou 1.400.000. Uma aposta simples de Fortaleza no Ceará. Aqui na concurso 7.100, 32, 48, 52, 62 e para fechar o 68 acumulou. A Lotomania, concurso 2.967. 0407, 10, 18, 27, 29, 38, 41, 44, 56, 57, 67, 75, 81, 85, 90, 91, 94, 96 e 98. Um apostador acertou 20 dezenas e ganhou 17 milhões e 200. Aí, uma aposta simples de Barra do Piraí, no Rio de Janeiro. A Time Mania, concurso 2.433, 06, 12, 25, 28, 29, 49 e raso 80. Acumulou. A Time Mania paga amanhã 10 milhões e 400. Dupla Sena, concurso número 3.000. Primeiro sorteio 13, 14, 17, 39, 42 e 46. Acumulou. Segundo sorteio 02, 06, 10, 15, 32 e 40. Também acumulou. Dia de sorte, concurso 1.281. As dezenas 01, 02, 18, 20, 21, 28 e para fechar o 31 acumulou. Confira agora os sorteios de hoje à noite. Além da Federal, a mais milionária paga 87 milhões. Loto Fácil, 2 milhões. A Quina, 2 milhões e 600. O Super 7, 6 milhões e 300. Loto Mania, 750 mil. Dupla Sena, 2 milhões e 200. Dia de sorte, 1 milhão e 300. E o Super 7, 6 milhões e 300. Está aí, portanto, as nossas loterias neste nosso primeiro bloco. Vamos com outros destaques. Vamos aí com outras informações. Temos aqui o... Temos aí o Barra Rock Fest, hein, gente? Daqui a pouco dou detalhes aí para mais um... Uma área lá, quem quer trabalhar, o prazo para entrega é hoje, hein? Das propostas, daqui a pouco falo. Deixa eu começar aqui com o registro da Prefeitura da Barra, em parceria com o Sebrae e o Senai, promoveu mais uma qualificação profissional, o curso de fabricação e venda de produtos de confeitaria. É, levou conhecimento, técnicas e novas possibilidades para participantes aprimorar conhecimento. Foi realizado no Salão do Voluntariado do Câncer, lá na Vila Operária. Temos também aqui, gente, confeitaria, uma área em constante desenvolvimento. Está feito o registro. Prefeitura de Igaraçu e Conselho Municipal dos Direitos da Criança e Adolescente convidam a comunidade para participarem da 11ª Conferência Municipal dos Direitos da Criança e Adolescente. Este ano, o encontro aborda o tema Fortalecendo o Sistema de Garantia de Direitos da Criança e Adolescente e a Democracia Participativa. Os cursos aí que garantem o futuro das crianças e jovens. Às 8 horas agora, Conferência Municipal. Às 13 horas, Conferência Municipal Lúdica. Será exatamente hoje, daqui a pouco, então. Às 8 e depois tem às 13 horas no Salão de Eventos Municipal da Terceira Idade, ali na Avenida José Michel Mucari. A comunidade está convidada, certo? Temos ainda aqui, gente, o detalhe, mais uma vez, o recado da ETEC. Abertas solicitações para redução da taxa de inscrição para o vestibulinho da ETEC, certo? Solicite a redução da taxa de inscrição até o próximo dia 1º, hein? Está na reta final. Inscrição para o vestibulinho a partir do dia 2 de setembro. É a Naval de Barra Bonita, certo? Falar em Barra, a gente tem sequência aí os Jogos Escolares da Barra, o JEB 2026, que está acontecendo no Ginásio Vitória ao Ponte, certo? Vamos ter hoje, 18h30, handebol. Amanhã, quinta-feira, tem vôlei, na sexta-feira tem futsal, certo? Sempre à noite com entrada franca liberada. Semana que vem, gente, no dia 4, não sexta, agora na outra, vamos ter aquele desfile cívico em Barra Bonita, em comemoração à independência do Brasil. Será na outra sexta, não nessa. Lá na escola, professora Mariana Gonçalves Dias, no bairro da SECAP. Vamos dando detalhes durante a semana. Muito bem, vamos mais aqui ainda. Aquele chamamento que falei agora há pouco, gente, aquele chamamento público do 8º Barra Rockfest. Convocando a Prefeitura da Barra, convoca os interessados em explorar áreas, né, nos dias 4, 5, 6 e 7 de setembro. As áreas são de bebidas e alimentação, estacionamento, barracas, pavilhão de exposição, comunicação. Agora atenção, hein? A entrega das propostas até o dia de hoje, até as 9 horas da manhã de hoje. E logo na sequência teremos a abertura das propostas, tá certo? Então o prazo até agora às 9 horas da manhã. Mais um recado do Colégio Saber, concurso de bolsa, gente. Recado para pais e responsáveis do primeiro ao nono ano para alunos novos e ainda não matriculados, dia 5 de setembro, às 9 da manhã no próprio colégio, tá? Barra Bonita vem aí, o 6º Barra Pet Day, no dia 27 de setembro, ali na Praça Doutor Tatinho, também conhecido como Praça do Museu. Vamos dar detalhes e voltar aí a esse assunto ainda das 9 da manhã até o meio-dia. Né? E falar em evento, outubro tem aí aquele 8º Encontro Internacional de VWSP2 em Barra Bonita. Também outro assunto que a gente volta a falar. Deixa eu me dar um recado aqui da paróquia de Santo Antônio, que vai começar o Tríduo de São Tarcísio, né? Nesta quinta-feira amanhã, 19 horas, está dado o recado, certo? Muito bem, muito bem. Tem aqui ainda, gente, temos aqui aquelas, outro recado aqui, convocando da Prefeitura da Barra, mais uma vez convoca, é aprovado no concurso público 01-2025, agente do Executivo 6, direção veicular 2, tem que comparecer no dia 31, lá no Departamento de Recursos Humanos da Prefeitura, até segunda-feira, segunda-feira, portanto, também na mesma data, segunda-feira, a convocação para o candidato aprovado em técnico de educação 1, monitor escolar, certo? Está dado o recado mais uma vez, gente, muito bem, muito bem, temos aqui os nossos destaques, daqui a pouco você vai ver aí no nosso giro, falando sobre a propaganda eleitoral que começa agora na próxima sexta-feira no rádio e na televisão. No nosso caso aqui, gente, nós temos vamos ter os dois horários aqui, que é 25 minutos de manhã e 25 minutos na hora do almoço aqui. No caso do rádio, hein? Tá? Nosso aqui horário que será das 7 às 7h25 no rádio e do meio-dia ao meio-dia e 25, certo? Então são 25 minutos de manhã e 25 na hora do almoço. De segunda a sábado, já na televisão, 25 minutos também, à 1 da tarde, da 1 a 1h25, né? E depois à noite, às 8h30, das 8h30 até 5 para as 9. Aí pegar o horário nobre aí da televisão, né? O horário da propaganda eleitoral, que é de graça, certo? Muito bem, muito bem, muito bem. Está aí, portanto, os nossos destaques, gente, aqui neste nosso primeiro bloco, sempre, sempre, sempre aqui na companhia da Cerealista Justo, aqui por Igaraçu do Tietê, aqui na Batista Périco. 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Gente, quarta-feira, chegou a quarta-feira, chegou o meio de semana. Hoje começa mais uma maratona estiva, hein? Com qualquer tempo, viu? Qualquer tempo. Hoje, quarta-feira, 7 horas da noite, porta aberta e vamos lá. Vamos lá para a estiva. Hoje à noite, aquela comida deliciosa, aquele ambiente gostoso. Vamos lá curtir. Curtir aí a nossa quarta-feira com qualquer tempo, não tem problema nenhum. lá na Estiva. Um abração lá pro Santino e toda a rapaziada. E por falar em alô, gente, vamos dar um alô pra galera aqui, né? Dá um alô pra galera aqui. O José Ângelo Stulin, a Elizabeth Guimarães, bom dia. A Ilma Maria, Maria Denor, Paula Arruda, a Maria Célia, o Zé Périco, Nilton Rossi, né? Tá esfriando. Um abração aqui também, a temperatura tá baixa. César Melo, Deus abençoe. Eva Elizabeth Eras Neves, Noêmia Freitas, ótima quarta. A Cidinha Fulan, a Cida Finatis Caliça, o Júnior Bernardino, Paulo Sérgio Soares, bom dia. O Decão Pascoeta, Carmen Borges, Neuza Martinelli, a Cleide Mota, Sueli Corrento, pessoal que está sempre ligadinho com a gente aqui. Um abração aqui para a Ivete Chimenas, né? Bom dia para você também. Tá aí, portanto, então, que horas são, gente? Olha aí, 7:28. Tomar um cafezinho e a gente volta no próximo bloco com os nossos destaques regionais.
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1: E você vai marcando aqui na cidade, agora 7h37, vamos em frente. Vem aí o nosso segundo bloco de notícias.
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1: A Polícia Militar fez um cerco com apoio do Águia em Jaú, mais precisamente no Jardim Orlando Meto. Uma operação da PM em andamento na manhã de hoje em uma área de mata no jardim. Várias equipes participaram de buscas por um homem que estaria escondido. A ação contou também com o apoio do helicóptero Águia. Segundo informações, o homem procurado teria se envolvido com tráfico de drogas. Até o momento não há mais detalhes sobre esta ocorrência. Diz e prende dois homens por tráfico na Vila Nova Brasil, em Jaú. Uma operação da Civil terminou com dois homens presos em flagrante. A ação foi realizada pela equipe da Disney após denúncias apontarem uma intensa movimentação relacionada ao comércio ilegal de drogas nas proximidades da linha férrea, na região da estação ferroviária em Jaú, lá no bairro Vila Nova Brasil. Após um monitoramento discreto, os policiais identificaram dois suspeitos mantendo contato frequente com usuários. Durante a abordagem, um homem de 26 anos e outro de 44 foram detidos. Com a dupla, a polícia apreendeu pedras de crack e dinheiro, e que, segundo a investigação, estava relacionado à venda de drogas. Segundo o BO ainda, um deles teria admitido a comercialização de entorpecentes no local. Os dois receberam voz de prisão em flagrante e foram levados à Disney. Permanecem à disposição da justiça. Câmara Municipal de Jaú tem dinheiro retirado de conta e site invadido. A Casa do Povo jauense viveu um momento de tensão ontem à tarde, após criminosos digitais invadirem o site da Câmara Municipal e, ao mesmo tempo, acessarem a conta bancária, realizando pagamentos de duplicatas e transferência de dinheiro. Uma funcionária do setor responsável detectou o problema e comunicou imediatamente ao presidente da casa, Jefferson Vieira. Ele acionou os responsáveis e, junto com o procurador da Câmara e funcionários do setor afetado, foram até a central de polícia, onde registraram um BO. Até agora, os pagamentos das duplicatas já haviam sido revertidos pelo banco. A princípio, a Câmara não deve arcar com os prejuízos financeiros, já que as duplicatas já haviam sido revertidas pelo banco. A princípio, a Câmara não deve arcar com os prejuízos.

Zinho e equipes da Civil tentaram controlar as chamas, mas o homem teria jogado mais combustível para aumentar o incêndio e ainda ameaçando os agentes que atuavam no local. Após a chegada na PM, ele foi contido e levado ao plantão. A prisão em flagrante foi mantida e ele permanece à disposição da justiça. Gente, um registro aqui, olha aí. Um investimento de 70 milhões promete movimentar a indústria e gerar novas perspectivas para o setor de lubrificantes. A Luarte Soluções Ambientais anunciou a construção de uma nova fábrica com capacidade para produzir e envasar até 120 milhões de litros por ano. As operações estão previstas para começar agora no segundo semestre do ano que vem na vizinha Lençóis Paulista. A nova unidade será dedicada exclusivamente à produção e ao envase de lubrificantes para outras empresas do setor, sem lançar produtos com marca própria. A proposta é oferecer uma estrutura independente com tecnologia, automação, escala e flexibilidade para atender diferentes formulações, volumes e formatos de embalagem. O projeto já nasce com uma parceria de peso. A Petronas Lubrificante Internacional será cliente âncora da nova operação, ampliando a sua capacidade de crescimento e reforçando a segurança de abastecimento no mercado brasileiro. Outro grande diferencial será a integração da fábrica de óleos básicos refinados produzidos pela própria Luarte, obtidos a partir da recuperação de óleo fabricante usado. A boa notícia para a região, não tem dúvida alguma. Gente, o Tribunal de Justiça de São Paulo acolheu embargos apresentados pela defesa de Edson Bastos Gasparini Júnior, ex-presidente da Coab de Bauru, e reduziu a pena imposta a ele de 18 anos, 6 meses, para 12 anos e 8 meses, né, em regime inicial fechado. A decisão foi tomada pela 9ª Câmara do Direito Criminal do Tribunal de Justiça de São Paulo, em julgamento realizado na última quinta-feira. Está feito, então. A corte manteve, contudo, a condenação de Gasparini pelos crimes de peculato. Mesmo com a redução, ele deverá cumprir pena em regime fechado, assim que todos os recursos se esgotarem e a condenação se mantiver. A mudança ocorreu na classificação do crime de organização criminosa, que foi desclassificado para associação criminosa, previsto no artigo 288 do Código Penal. Tá? O entendimento adotado pelo relator, o desembargador Sérgio Coelho, foi de que não houve prova segura da participação dolosa de um quarto integrante no esquema, requisito necessário para caracterizar organização criminosa. Mineiros do Tietê, na tarde de ontem, durante atendimento de um capotamento na vicinal do Baixão de Serra, em Mineiro do Tietê, a polícia militar descobriu que o carro envolvido no acidente havia sido furtado horas antes no estado do Paraná. Os policiais militares acionados para atender a ocorrência realizaram pesquisa da placa do veículo, um Gol, que apontou o registro de furto no município paranaense de Nossa Senhora das Graças. Paralelamente, foi apurado que o condutor havia sido socorrido e encaminhado para o Hospital e Maternidade São José de Barra Bonita, mas deixou o local antes da conclusão do atendimento médico. Com as características do indivíduo e das roupas informadas às equipes, foi realizado um cerco na região, que resultou na localização e prisão do suspeito nas imediações da rodoviária em Barra Bonita. Segundo a PM, o homem, que não possuía carteira nacional de habilitação, confirmou seu envolvimento no acidente, mas apresentou versões contraditórias sobre a procedência do carro. Após o exame médico cautelar, ele foi preso em flagrante e agora está à disposição da justiça. E por falar em justiça, o Tribunal de Justiça de São Paulo reduziu de 90 para 60 dias o período de afastamento cautelar do prefeito de Ourinhos, Guilherme Gonçalves da Silva. A decisão foi publicada na última segunda-feira, anteontem. A redução ocorreu após um recurso apresentado pela defesa do prefeito afastado. Com a mudança, a suspensão chega ao fim
no domingo agora.

Guilherme deverá ser reintegrado ao cargo de prefeito já na segunda-feira próxima. De acordo com o TJ, o afastamento foi mantido, pois a permanência do prefeito poderia interferir na produção de provas do processo. Porém, a justiça também considerou que o período de 60 dias era suficiente para garantir a instrução da ação. Um apartamento na Avenida Itália pegou fogo no final da tarde de ontem em Botucatu. De acordo com bombeiros, o fogo começou em um apartamento no terceiro andar, mas foi controlado pelos próprios moradores com extintores de incêndio. Como a fumaça se espalhou pelo edifício, os bombeiros orientaram a evacuação do bloco por segurança. Durante a vistoria no apartamento, a equipe encontrou um cachorrinho de pequeno porte que estava escondido debaixo do sofá. O animal foi resgatado com vida e entregue à proprietária. Ninguém se feriu, graças a Deus, né? Ninguém se feriu. Os nossos destaques aí pela nossa região, né? Nesta manhã de quarta-feira. Gente, tá aí os destaques da nossa região e eu vou destacando agora aqui a Boca Rica mais uma vez e dando um recado para você que não fez uma visita no grande showroom da Boca Rica, que tem sempre novidades das principais feiras de imóveis do Brasil, hein? 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Mandar um alô aqui, deixa eu ver quem que tá mais com a gente aqui, né? A Edneia Tosato, um abração. A Maria Helena Viana, a Edete Maio, abraço, Edete. A Isabel Custódio, chuvinha abençoada, dessa que é boa, né? Vem de leve, quietinha, não tem trovão, não tem raio, não tem vento, principalmente, né? O Zé Roia, lá de Jaú, um abração, Zé. A Rose Soares, a Neuza, a José, a Carmen, muito obrigado a todos aí pela companhia, gente. Olha aí, sabe que horas são? 7h49, tomar mais um cafezinho e a gente volta com o nosso giro de notícias pelo Brasil e pelo mundo.

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1: E você vai marcando aqui na Cidade, faltando 3 minutinhos para as 8. Vamos em frente, vem aí o nosso terceiro bloco de notícias.
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1: Vamos girando a notícia, girando por aqui o assunto, gente. Propaganda política eleitoral, hein? Começa nesta sexta-feira, dia 28, e vai até outubro.
3: A propaganda eleitoral gratuita no rádio e na televisão para as eleições 2026 começa na sexta-feira, 28 de agosto, e segue até 1º de outubro, 3 dias antes do primeiro turno. Nesse período, candidatas e candidatos poderão apresentar suas propostas ao eleitorado por meio da programação das emissoras. O espaço passa a ser altamente disputado pelos elegíveis, conforme explica o advogado atuante em direito eleitoral e partidário, Rafael Morgental.
4: Propaganda eleitoral em rádio e televisão, que é muito disputada pelos partidos na fase de coligações para ver quem vai ter a maior quantidade de tempo para entrar na casa, no carro, enfim, no local de trabalho dos eleitores, às vezes até de modo despretensioso, aquele aparelho que fica ligado, mandando inserções a todo tempo, ou aquele programa em bloco, né, do horário eleitoral gratuito, famoso, que em poucos dias já começaremos a ver na televisão também.
3: Antes do início das transmissões, a Justiça Eleitoral organiza o plano de mídia, que define a distribuição do tempo entre partidos, federações e coligações, além da ordem de veiculação no primeiro dia. O TSE também realiza o sorteio que estabelece a sequência das propagandas em rede, enquanto os tempos destinados a cada candidatura são calculados conforme as regras eleitorais. O início do horário eleitoral gratuito ocorre depois da liberação geral da campanha, que começou em 16 de agosto, quando os candidatos também passaram a fazer propaganda nas ruas e na internet. Para o segundo turno, caso seja necessário, o horário eleitoral gratuito está previsto para ocorrer entre 9 e 23 de outubro. Agência Rádio Web, produção e reportagem, Joyce Santos.
1: E ainda sobre eleições, urnas eletrônicas ganham novidades para facilitar o voto.
5: As urnas eletrônicas vão chegar às eleições de 2026 com novidades para facilitar a votação e ampliar a acessibilidade. Uma das principais mudanças está na tela, letras com novos tipos e tamanhos, facilitando a leitura, principalmente para pessoas com baixa visão, como é o caso do assistente administrativo Silvio Trindade, que precisou usar uma lupa nas últimas eleições para enxergar as informações na urna.
6: Letras mais definidas, com a fonte diferente, maior, e o negrito. O negrito ficou muito bom, né? E a sequência, a evolução de votação no canto superior da tela, que isso também fez uma diferença muito grande para mim. Dessa forma, eu não preciso usar
5: a
6: lupa.
5: Outra novidade é a chamada barra de progresso. O recurso mostra o eleitor em que etapa da votação ele está e quais cargos ainda precisam ser escolhidos. Segundo o chefe da sessão de voto informatizado do TSE, Rodrigo Coimbra, tudo isso vai ajudar a acelerar o processo de votação, ainda mais em uma eleição com vários cargos em disputa.
7: Nossa. O trabalho aqui é a promoção da cidadania. Todas as pessoas têm o direito de votar, de manifestar suas escolhas, as suas preferências por meio do voto. A gente precisa aqui na Justiça Eleitoral trabalhar para buscar os meios adequados para que todos sejam capazes de, em iguais condições, manifestar sua vontade.
5: Também foram ampliados os recursos de Libras. Os intérpretes passam a indicar situações como voto em branco, voto nulo e voto de legenda. A expectativa da Justiça Eleitoral é tornar a votação mais simples e intuitiva para todos os eleitores, especialmente idosos, pessoas com baixa visão e quem tem pouca familiaridade com a tecnologia. Agência Rádio Web, produção e reportagem, Gilmar Prete.
1: Vamos em frente. Recorde de inadimplência revela o aperto no orçamento das famílias.
8: O Brasil registrou o maior nível de inadimplência da história em julho, com mais de 75 milhões de brasileiros com contas em atraso. Dados revelam o avanço da dificuldade dos brasileiros para manter as contas em dia e reforça a pressão sobre o orçamento das famílias. Os dados são do Indicador de Inadimplência da CNDL, Confederação Nacional de Dirigentes Lojistas e do SPC Brasil, Serviço de Proteção ao Crédito, que revela ainda que, em julho de 2026, o número de dívidas em atraso no Brasil teve crescimento de mais de 14% em relação ao mesmo período de 2025. O volume representa quase 45% da população adulta brasileira. Merula Borges, especialista em finanças da CNDL, fala sobre o crescimento das inclusões de pessoas com dívidas vencidas há mais de 4 anos e o que esse dado revela.
9: Esse grupo de consumidores com dívidas atrasadas entre 4 e 5 anos cresceu quase 40%, enquanto o tempo médio de atraso já chega a 29 meses. Isso mostra uma dificuldade estrutural na recuperação financeira. A gente está falando de muita gente que permanece anos sem conseguir quitar ou renegociar suas pendências de uma maneira que saia definitivamente do cadastro de inadimplentes. Dar um desconto pode reduzir o estoque da dívida, mas se a renda continua comprometida, o orçamento permanece problemático. O consumidor pode quitar uma pendência e volta para a inadimplência depois.
8: Já o número de dívidas por setor, destacou-se a evolução das dívidas de itens básicos, como água e luz, seguido de bancos e serviços de comunicação. A especialista em finanças da CNDL explica o avanço da inadimplência nas despesas básicas dos consumidores.
9: Água e luz foram uma das categorias que mais cresceram, ficou com 22%, enquanto as dívidas bancárias cresceram quase 13%. E aí, quando uma família deixa de pagar uma prestação de um bem ou consumo, a gente pode até discutir sobre um excesso de endividamento, mas quando o atraso está em itens básicos, a família ela passa a fazer escolhas, a gente vê que a renda que tem ali não é suficiente para acomodar, ao mesmo tempo, as despesas básicas e as dívidas que já estão ali no dia a dia.
8: Em julho deste ano, cada inadimplente devia em média R$ 5.200. A maior concentração de devedores está entre 30 e 39 anos, somando mais de 18 milhões de pessoas. Isso significa que mais da metade, quase 54% da população brasileira, nesta faixa etária, está negativada. Agência Rádio Web, produção e reportagem, Priscila Mendes.
1: Mês do Dia da Gestante lembra os cuidados que fazem parte do pré-natal, como a vacinação, por exemplo.
10: O cuidado com a saúde durante a gestação tem um papel fundamental para o bem-estar da mãe e para a proteção do bebê desde os primeiros meses de vida. Embora agosto seja marcado por iniciativas de conscientização sobre temas como aleitamento materno e saúde da gestante, a atenção ao pré-natal é importante durante todo o ano. O obstetra e ginecologista Eduardo Santana explica como esse acompanhamento contribui para uma gravidez mais segura.
11: O pré-natal é o elemento de maior segurança para o binômio materno-fetal. Nós conseguimos identificar e selecionar pacientes com maior risco gestacional, oferecendo um cuidado com exames, periodicidade de ultrassons e cuidados, medicações, reposições de vitaminas, de acordo com a complexidade de cada pessoa. Isso permite com que as grávidas tenham um período gestacional mais saudável e as crianças nasçam no tempo certo.
10: Outro cuidado importante nesse período é a vacinação. O médico esclarece o papel da imunização na saúde de mãe e filho.
11: Olha, a vacinação é um dos elementos mais importantes do pré-natal. Nós temos uma lista de vacinas que são recomendadas na gestação. E aí, o sentido disso tudo é proteger tanto a mãe quanto o bebê. Os anticorpos, eles passam pela placenta. Depois que a vacina é ministrada na mulher, ela produz anticorpos, eles passam pela placenta e vão imunizar a criança que vai nascer. E a gente lembra uma coisa importante, né? Essa criança que acabou de nascer, ela não tem anticorpos próprios. Tudo que ela nasce vem da mãe. E a natureza chega a ser tão bela nesse sentido que a concentração de anticorpos que um recém-nascido tem é maior que a própria mãe que os produziu. Então, em algumas vacinas, essa criança fica protegida por até 6 meses, para depois conseguir adquirir uma imunidade mais competente, produzir seus próprios anticorpos, e aí vai receber vacinas na infância também.
10: Eduardo Santana aponta quais vacinas fazem parte do calendário da gestante dentro do Programa Nacional de Imunizações.
11: Nós estamos há muitos anos vacinando as gestantes para o influenza, que é o vírus da gripe, hepatite B, vacina da DTPA, que é difteria tetanicoqueluche, Covid, que as pessoas menosprezam, né? E a gente teve muitas mortes no ano passado, e essa vacina é sempre atualizada, porque o vírus se atualiza. E nós temos uma super novidade na história do mundo, que é a vacina para vírus sincicial respiratório, uma doença que interna muitas crianças até o sexto mês de vida, e que agora pode ser evitada, pelo menos nas suas formas graves, quando a grávida recebe a vacina durante o pré-natal.
10: Manter a carteira de vacinação atualizada durante a gestação é um importante cuidado do pré-natal. Fale com o profissional da saúde que acompanha a sua gestação e entenda quais as vacinas recomendadas para você. Da Rádio 2, Fabíola Altran.
1: Cuidado com golpe, cuidado. Criminosos usam programas Minha Casa, Minha Vida e o Desenrola como isca para atrair vítimas.
12: Golpes financeiros utilizando o nome de programas sociais e de renegociação de dívidas do governo federal estão fazendo vítimas em todo o país. Criminosos têm criado sites e aplicativos falsos que simulam ambientes oficiais e atraem as vítimas usando principalmente mensagens com propostas fraudulentas para atrair cidadãos que buscam adquirir a casa própria pelo Minha Casa Minha Vida ou quitar pendências financeiras por meio do Desenrola Brasil. A estratégia dos estelionatários consiste em criar um falso senso de urgência ou prometer facilidades e prioridades em filas de atendimento em troca de pagamentos via Pix ou boletos falsos. Entidades do setor bancário alertam que órgãos públicos e instituições financeiras não cobram taxas antecipadas para liberar benefícios ou conceder descontos. Por isso, caso receba mensagens ou propostas do tipo, desconfie. Em caso de dúvidas, a orientação é não clicar em links recebidos por mensagens e realizar todas as consultas diretamente nas plataformas do governo federal. Priorize sempre aquelas que trazem o .gov.br. Da Rádio 2, Milena Abreu.
1: Vamos com outros destaques, gente, e outras manchetes de agora, pelo Brasil e pelo mundo. Casas Bahia pede à Justiça que Banco do Brasil devolva 422 milhões. Mas a dívida das Casas Bahia chega a 28 bilhões. 28 bilhões. Governo Trump pausa processo de vistos para imigrantes de todo o mundo. Ainda o Trump... presidente americano encaminha acordo nuclear com a Arábia Saudita ao Congresso americano. Você vai conferindo os destaques, as nossas manchetes de agora, pelo Brasil e pelo mundo. Temos ainda Nunes Marques defende urnas eletrônicas após eleição simulada. Em meio a impasse com Estados Unidos, Irã discute corredor temporário em Hormuz com Omã. Você vai conferindo, né, manchetes por aqui, pelo Brasil e pelo mundo. Incêndio em hospital do Paquistão deixa ao menos 15 bebês mortos. Hein? Que pecado, hein? Que pecado. Os destaques, as nossas manchetes, que você vai conferindo nesta manhã de tempo instável por aqui, de quarta-feira, pelo Brasil e pelo mundo. Ainda, restaurante nos Estados Unidos barra menores de 30 anos após episódio de violência. O governo americano, Donald Trump, ele ameaça mudar nome do lago na fronteira com o Canadá para Lago América. Sueca reencontra mãe biológica na Bahia, mais de 40 anos depois da adoção ilegal. Está aí, portanto, o nosso giro de notícias e manchetes de agora, pelo Brasil e pelo mundo. 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Tá aí, portanto, gente. Toda quarta tem lá, certo? Muito bem, muito bem, muito bem. Agora, deixa eu me dar uma alô aqui, ver quem que está com a gente. Mais aqui, a Creuza Polônia, um abração, Creuza. Carlos Lazarinho, ótima quarta. A Sandra Foliani, o Adão Amato, Reginaldo Cristiano Rodrigues, Edneia Tosato, a Maria Helena Viana, um abração, gente. Obrigado sempre aí pela sintonia, pela companhia. Bom, vamos para mais um café, 8h13, e eu volto no último bloco para falar de esportes e também o tempo de acordo com o clima-tempo.
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1: Vamos nessa então, 8h19, nosso último bloco. Confira na sequência Esporte e o Tempo.
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1: E vamos começar com a Copa do Brasil, porque começaram as quartas de finais, hein? É, gente, jogos de ida. Ontem, o Cruzeiro e o Atlético Mineiro empataram em 1-1. Hoje, duas partidas, 21h30. Vasco e Vitória, Palmeiras e Santos. Amanhã, às 20h, Internacional e Grêmio. Certo? Taça Libertadores da América. Faltava um jogo e aconteceu para acabarem as oitavas de final. Ontem, Independiente del Valle 3, Tolima 1. O Independiente del Valle se classifica e vai ser o adversário do Flamengo nas quartas de finais. Na Copa Sul-Americana, o encerramento das oitavas hoje à noite, com o jogo River Plate e Santa Fé. É. O vencedor daqui vai enfrentar o Vasco da Gama nas quartas de final. É. Muito bem, agora vamos com o Brasileirão da Série A, lembrando que temos jogos no final de semana, hein? Série B do Brasileiro. Tivemos ontem o encerramento da rodada. Juventude 2, CRB 1. O Atlético de Goiás ganhou de 3-0 do Botafogo de Ribeirão Preto. Muito bem, tá aí. Portanto, os nossos destaques do esporte. Finalzinho aqui do nosso programa. 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Quanto ao tempo, gente, de acordo com as informações do Clima Tempo, o tempo continua instável ainda hoje, quarta-feira. Temperaturas em média 23 de máxima com 14 de mínima. Segundo o Clima Tempo, o tempo volta a clarear e esquentar a partir de amanhã. Olha, tem previsão amanhã, gente, quinta-feira, uma mudança de tempo brusca, né? Chegando temperaturas médias entre 28 e 29 graus e mínima de 16. A previsão de instabilidade ainda nesta quarta-feira. Muito obrigado, um abração para o José Carlos Queiroz. Muito obrigado pela preferência. Gente, obrigado pela atenção e até logo mais às 11 horas.
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1: Oba! Bom dia! Bom dia, 8h30, 8h30. Inacreditável, mas estamos chegando no horário. Bom dia, com alegria sempre. Hoje é dia 26, quarta-feira maravilhosa, meio de semana. Faltam apenas 127 dias para terminar o belo ano de 2026. Chegamos, dona Cris, tudo bem? No horário? Que
2: bom
1: é isso?
2: Bom dia, tudo bem, por isso está chovendo.
1: Oh, meu Deus, o que está acontecendo?
2: É a chuva. Você vê, a chuva faz milagre,
1: cê
2: gente.
1: Você vê, que coisa de doido. Meu Deus do céu.
2: Faz milagre a chuva.
1: Estamos no horário hoje, viu, Cris? Eu fico muito feliz. Até porque dá pra gente falar mais, dá pra gente comunicar mais,
2: fofocar mais,
1: dá pra fofocar, arrumar intriga,
2: e falar mal do outro.
1: Isso aí.
2: É.
1: Cris, é o seguinte, ontem choveu na hora do almoço ou não choveu?
2: Eu não vi.
1: Não choveu? Quem foi que falou pra mim que tava chovendo ontem? Foi você.
2: Eu?
1: Que tava um cheiro de chuva.
2: Garoano, você falou que tava tendo uns pingos.
1: Ah,
2: era 11 horas.
1: Fui criticado, isso. Tá? Fui criticado.
2: Não, mas
1: é que
2: tava, né? Vou saber onde a pessoa tava. Pô,
1: como
2: que não
1: pode
2: tava?
1: Você falar que tá chovendo e não tava chovendo nada?
2: Tava garoano, sim.
1: Tava garoano?
2: Tá, você falou que tava garoano. Eu falei, não, mas tá um cheiro de chuva. Aí você falou, ah, tá caindo uns pingos mesmo.
1: Tá caindo
2: mesmo,
1: uns pingos,
2: Você falou, é verdade, fui eu.
1: Acabei então.
2: Fui eu.
1: E eu acabei levando
2: Não, foi verdade, sim.
1: Uma pancada ontem.
2: Foi verdade. Quem deu a pancada?
1: Não posso falar.
2: Fala aí que eu já resolvo o problema.
1: Não posso falar, mas fui criticado ontem por causa de você.
2: Ah, para, gente. Okay. Tem época que tá chovendo.
1: Calma,
2: aqui, você chega lá
1: não
2: na secada.
1: Se exalte. Calma, calma.
2: Caiu uma gota d'água. Eu tenho culpa que você não paga água.
1: Tá
2: não
1: gritando,
2: chove na sua
1: calma,
2: casa.
1: Calma, vai. Calma, calma. Ergue um pouquinho
2: me
1: mais.
2: Eu cortei já.
1: Meu Deus do céu. Ou fala um pouquinho mais longe.
2: E olha que eu tomei minhas três gotinhas.
1: Toma cuidado com essas gotas suas, você vai ver só. Hoje, dia 26, viu, Cris? Hoje, fatos históricos e jornalísticos dessa manhã, fundação do Palmeiras, meu Deus, em 1914.
2: Nossa senhora.
1: Verdade, deixa eu ver.
2: Você tá falando, palestra em 1900, Itália.
1: Foi fundado o Clube Palmeiras com o nome de Palestra Itália, verdade. Então hoje, tá todo mundo feliz aqui, viu, Cris? O Carlão e sua tropa de choque. É dia deles, né?
2: Os imigrantes.
1: Da Selma, Juninho.
2: Em 1914, os imigrantes italianos fundaram em São Paulo a Palestra Itália. Em 1942, durante a Segunda Guerra, o clube foi obrigado a mudar o nome para a Sociedade Esportiva Palmeiras.
1: Aí virou Palmeiras.
2: Isso, o Brasil apoiava os países aliados contra a força do eixo entre elas e a Itália.
1: Tá bom, tá ótimo, viu,
2: então,
1: Cris?
2: Então você conta a história completa,
1: não
2: pela
1: precisa,
2: metade.
1: Não, tá ótimo.
2: Precisa,
1: já.
2: Sim.
1: Dia da fundação
2: Fala
1: do Palmeiras.
2: Fala as coisas pela
1: então.
2: Metade. Não, foi em 1942, Palmeiras.
1: Em 1914,
2: foi o Palestra Itália.
1: Isso, que é o Palmeiras. O Vargas é sepultado em 1954,
2: quem
1: viu,
2: que é
1: Cris?
2: Vargas?
1: Vargas.
2: Quem que é Vargas?
1: Vargas.
2: Quem que é ele?
1: Foi o Getúlio Vargas.
2: Ah, tá.
1: Lembra dele?
2: Não.
1: Não? Poxa. Não. A Voyager 2. Voyager 2.
2: Que é isso?
1: Chega a Saturno em 1981, viu, Cris? Voyager é uma sonda. Tipo uma nave, né? Foi enviada lá pro Saturno.
2: Isso.
1: Foi em 1981.
2: Isso.
1: Tá vendo?
2: Uhum.
1: Até hoje o pessoal acha que não, que a gente não conseguiu chegar à Lua, em Saturno, não foi, viu, Cris? Eles sobem a nave e descem em outro lugar aqui no mundo mesmo nosso, viu? Onde não tem nada, eles fazem foto.
2: É isso.
1: Ai, Cris do céu, não é fácil. E no seu caminho, manda.
2: Hoje é Dia Internacional dos nossos grandes amigos.
1: Quem?
2: Cachorro.
1: Cachorro?
2: Hoje é Dia Internacional do Cachorro, Dia Internacional da Igualdade da Mulher e Dia do Carimbó. E é aniversário da cantora Thalia.
1: Cantrona.
2: Já vou lembrar já, cedo, agora, que ontem você não tocou a música da Nê.
1: Cantrona.
2: É. Não dá risada,
1: não. Não, mas é hoje que eu vou tocar a música da Nê.
2: Vamos, Nê, você tá vendo que eu cobrei ele cedo já.
1: Tá tudo certo, Cris. Já coloquei na programação. É. Alguém veio aqui e apagou, fizeram
2: uma
1: sabotagem.
2: Toma vergonha na sua cara, que você nem programou o que tô falando agora.
1: Mano, sabotagem. Apareceu aqui e acabou apagando, mas já resolvi esse problema. Então temos sim a música da nossa amiga Nê.
2: Você vai tocar pra ela?
1: Lógico.
2: É, bom, veremos.
1: Até porque se eu não tocar, eu apanho na rua. É. Já falou que vai arrumar um rolo comigo.
2: Vai?
1: Vai. Se eu não tocar a música dela...
2: Isso aí.
1: Ela vai, falou, já mandou uma bolsa aqui. Eu vou tomar uma bolsada.
2: Já mandou a foto do...
1: Foto da bolsa que eu vou levar no meio das
2: costas. Não, não é bolsa aquele. Aquele é soco... É. Aquelas luvas de boxe.
1: Pensamento do
2: que
1: dia,
2: Cris.
1: Que o Davi
2: pulou pra trás e não devolveu o dinheiro.
1: Pulou pra trás? Isso. Manda um pensamento bom, Cris.
2: Muitas vezes reclamamos do pão que ficou duro. Na verdade, duro é não ter o pão. Seja grato e faça uma torrada.
1: Belo pensamento, e com esse pensamento a gente vai liberar as participações essa manhã de quarta-feira. Hoje temos bolo, gente. Bolo do Fernandes. Todo mundo tá mandando seu bom dia. Já tá assim, gente, lotado,
2: amanhã,
1: viu, Cris?
2: Dia dela.
1: É, amanhã tem o sorteio da Air Fryer.
2: Air
1: Fryer, aqui no programa Vitamina C.
2: É isso aí.
1: Pode mandar sua mensagem aqui pelo 3644-2014, tá?
2: Isso.
1: Ele recebe mensagem ou você liga. É o Erivelto que vai atender. Ou 1497-46249 é o canal.
2: Educação,
1: é oficial. Ela... Vai cair direto nesse belo estúdio desse belo locutor. Ó, locutor agora, Cris.
2: Quem, locutor?
1: Bela locutora é Cris.
2: Eu? Eu não sou nada, meu filho.
1: Ai,
2: quem sou eu na fila do pão duro?
1: Bela comunicadora.
2: Quem sou eu na fila
1: Cris,
2: do pão duro?
1: Ela vai falar seu nome.
2: Nós não somos nada.
1: E vai torcer pra você ganhar no final do programa um
2: eu
1: belo
2: bolo. Eu tô aqui, ó, torcendo, ó.
1: Vamos começar o programa de hoje, Cris? Muito bem, boa. Com ela. Meu amigo Alessandro tá bravo, Cris. Nossa, eu mandei dois negócios, deixei de bravo. Ah. Por causa da Ana Castela.
2: O que que tem agora,
1: Ana Castela? Aí vai, Marcelo, tão perseguindo a Ana Castela. Ah. Fez uma foto hoje.
2: É, eu vi a Iá, né? Amiga dele é Iá.
1: Ai, meu Deus do
2: ele
1: céu.
2: Ele é amiga dele é Iá.
1: Ai, ai, ai.
2: Eu
1: ai.
2: Tô que nem a Anitta.
1: Eu mandei pra ele lá, ela cobrou esse valor do cachê dela. Tá muito alto, eu acho, viu, né? Ele vai, não pode falar mal da Ana Castela, Marcelo.
2: Não pode?
1: Não.
2: Ai, que dó.
1: Vou te bloquear.
2: Pode bloquear.
1: Ana Castela, primeira de... Falando nisso, ela já cantou lá no Barretão ou não?
2: Acho que ela não vai, né?
1: Ela vai. Ah. Já cantou ou não? Essa semana agora.
2: Eu sei que ela está em Barreto. Elas e
1: ela muito... Vai terminar essa semana, não é? 15 dias de festa, não é? 14 dias? Eu acho.
2: Eu sei que dia 29... É. Que dia 29 agora vai tocar o Gustavo Lima
1: de novo,
2: sim, né? Porque, queira ou não, ele é...
1: porque não tem como, tem tocador.
2: É, Gustavo Lima é Gustavo Lima, cara. Não se compara ao
1: tem
2: homem.
1: Tocar muita, tem que tocar dois, três vezes, viu, Cris? Hã? É muita música, muita
2: não,
1: coisa
2: ele
1: boa.
2: É muito, não dá compensa.
1: Sim, mas Ana Castela já tocou, já cantou?
2: Deixa eu ver, ó.
1: Não, depois você responde.
2: Não, vou responder agora. Você perguntou, vou responder. Dia 26...
1: É hoje.
2: Não, mas hoje é César Minotti, Fabiano, Simone Mendes e Alexandre Pires.
1: Ah.
2: Amanhã, Bruno e Marrone, Gustavo Mioto e Rio Negro e Solimões.
1: Então já cantou.
2: Dia 28, Chitãozinho, Chororó, Zezé de Camargo
1: e
2: Luciano, mas não tem Luciano mais. E Hugo e Guilherme. Ah. Dia 29, ele, Gustavo Lima.
1: Quem mais?
2: Leonardo, que ele vai cantar aquela música maravilhosa. E João Bosco e Vinícius, dia 29.
1: É, aí acabou.
2: Aí acabou.
1: Ah, então acho que ela cantou semana passada, Cris.
2: Nunca, bom. Não, eu acho que não.
1: Será?
2: Eu acho que
1: bom. Não. 8h38, vamos começar o programa de hoje. Muito bem. Com ela, Ana Castela.
2: Que não tocou no Barreto.
1: Cantou, tocou, Cris.
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0: Música de 1985, Metrô, Olhar, 8h46. Vamos sair por uma pausa, tomar um belo cafezinho. Vou ver se sobrou uma mortadela italiana que eu ganhei ontem da minha amiga Dona Elizabeth.
1: Meu cheiro, Elizabeth, da coitada.
0: Mandou uma aí.
1: Meu cheiro,
0: da mortadela coitada. Italiana, já a gente volta com
1: lavaram
0: informações.
1: Lavaram até a louça ontem no hora do almoço.
0: Quem será que foi, né?
1: Quem será? Não terei vergonha.
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5: Oiê, tudo bem com você? Espero que sim, Lilian Flores chegando e chegando para curtir mais um dia com todos vocês. 26 de agosto, meu abraço, meu carinho, meu desejo de um ótimo dia para todos nós. E não precisar diminuir ninguém para ocupar o seu lugar. Essa é a nossa meta. Vou repetir, viu? Não precisa diminuir ninguém para que você ocupe seu lugar. Fique tranquilo quanto a isso. Seja você, mas não diminua ninguém. Combinado? Para hoje, 26 de agosto, festa! Nascidos neste dia pertencem ao signo de Leão, combinando a energia vibrante do fogo com traços de sensibilidade e forte apego à família. Parabéns, meus queridos! Que o dia seja de festa, de alegria, de sorriso, de abraço, de carinho e, claro, de esperança de dias melhores. Que o novo ciclo venha recheado de saúde, paz, luz, amor, prosperidade e o melhor da vida. Parabéns para todos, viu? Agora vai começar, vamos falar do seu signo, do seu dia, através da astrologia. Aries, de 21 de março a 20 de abril. Carreira em destaque, com novas responsabilidades e boas notícias em projetos. Popularidade em alta, viu, Ariano? Touro, de 21 de abril a 20 de maio. Estudos, viagens e documentos avançarão. Resolva pendências familiares e cuide do seu bem-estar, Touro. Gêmeos, de 21 de maio a 20 de junho. Atenção às finanças e assuntos domésticos, geminiano. Suas palavras vão favorecer negociações e o amor trará leveza. Dia lindo pra nós, hein? Daqui a pouco as previsões, elas seguem nesse ritmo gostoso da nossa programação.
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8: Segundo boatos, o cineasta Zack Snyder vem enfrentando dificuldades para achar uma distribuidora para o seu filme The Last Photograph. É a história de um ex-agente do DEA que se aventura nas montanhas da América do Sul para resgatar seus sobrinhos sequestrados. Ele se une a um fotógrafo de guerra decadente e, à medida que se embrenham na selva, a missão força o protagonista a encarar seu passado enquanto a realidade começa a se misturar com o surreal. Enquanto Snyder não encontrar uma distribuidora, o filme ficará engavetado.
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0: tempo? 8h56 já?
1: O que você tá fazendo?
0: Eu tava derrubando café, Cris. Ai,
1: gente.
0: Ai, ai, ai. 8h56, meu Deus do céu, como tá passando a hora hoje.
1: Ele conseguiu a sorte.
0: Ai, ai, ai.
1: E eu vou falar pra vocês, a xícara dele é de vidro, eu não sei como não caiu no chão.
0: Eu não sei por que que caiu aqui, derramei café por tudo.
1: Você fez,
0: Cris,
1: o quê?
0: Derramei. Por quê? Tá errado falar derramar?
1: Ah, não sei.
0: Derramei café. Meu Deus do céu. Esse é o olho, né, Cris?
1: Eu?
0: É lógico.
1: Eu tô tremendo.
0: A praga acabou derrubando o meu café. Não,
1: fica falando mal dos outros.
0: Ô, Cris,
1: aí, ó. Vai,
0: eu tenho...
1: Limão.
0: A Fabiola chegou por aqui, 2h30 da manhã, falou, Marcelo, tá chovendo por aí? Falei, tá chovendo sim, viu, Fabiola? Mas já gravei a notícia de hoje. Solta antes da moça, por favor, a mocinha aí que trabalha com você. Que ela é cheia de copiar minhas informações. É, eu já percebi isso, viu, Cris? Você copia tudo que ela faz, que ela escreve, viu?
1: Nem conheço, nem a conheço.
0: Fabiola, manda.
2: Facebook registra falhas ao filtrar anúncios com desinformação eleitoral. É o que revela um teste feito pela Anistia Internacional Brasil. De 14 publicações com conteúdo antidemocrático, quase todas foram aceitas pela rede social, mas os conteúdos não chegaram a ser publicados. A ONG submeteu o Facebook a 15 anúncios pagos escritos em português e direcionados exclusivamente aos brasileiros a partir dos 16 anos, ou seja, com idade de votar. Entre as publicações, 14 continham desinformação eleitoral e somente uma delas era neutra. Para os organizadores da pesquisa, desinformação foi descrita como informação falsa de caráter deliberado. Os anúncios desse tipo continham conteúdos que tinham como intenção o descrédito das eleições, do sistema de votação e dos resultados eleitorais. Apresentavam adversários políticos e tribunais como ameaça à nação e pregavam o autoritarismo para aumentar a segurança. Da Rádio 2, Fabiola Altran.
0: É isso aí, Fabiola. Eu tô acompanhando, gente. Eles estão tentando fazer uma filtragem, mas tá dando zebra, viu, Cris? Porque tá pegando farmácia de plantão. Aí você tem que ficar respondendo, viu? Você pegou errado. Aí ele fala, ok, obrigado pelo retorno. Então eles não estão conseguindo essa ferramenta aí.
1: Ele disse que vai mudar o mundo.
0: É, porque, Cris, muita notícia falsa, fake, IA. Então estão tentando pegar, filtrar, mas tá sendo muito radical e tá acabando pegando coisa que não tem nada a ver. E você depois tem que contestar lá, ficar contestando lá para poder ajudar ela a trabalhar certinho. É isso aí, né?
1: É, vai dominar o mundo aí.
0: Vai dominar as coisas, vai fazer o quê?
1: Vai dominando.
0: É, gente. Isso aí.
1: Vai dominar mesmo, gente. Hoje eu fiz um comentário com o Marcelo que eu não me conformo até agora.
0: Por que você não se conforma?
1: Não, eu fui ao supermercado ontem.
0: Ah, Cris.
1: Gente, estão descascando mexerica.
0: Ué.
1: É mexerica agora e deixando ela embaladinha assim pra ficar mais fácil.
0: Sim, ué.
1: Será que tá tirando a semente
0: ótimo,
1: também?
0: Ótimo, ótimo. Ótima ideia, Cris. Eu falo a verdade, se pudesse uma pessoa pegar e colocar na minha boca, assim, pegar a minha boca e ficar assim, ó, crack, chato, pra mim poder engolir.
1: E ajudar você a engolir
0: ajudar,
1: ainda,
0: eu,
1: aqui na garganta,
0: ajudar,
1: né?
0: Eu ficaria muito feliz, viu, Cris?
1: Misericórdia.
0: Ué.
1: Gente, onde vai parar?
0: Mas não é onde vai parar.
1: Até a mexerica, coisa mais fácil, assim.
0: Dá pouco trabalho isso? Você pegar uma mexerica, tem que descascar.
1: Depois não. Chupar ela, olha
0: melhor
1: trabalho.
0: O trabalho. Então é melhor aí desse jeito mesmo.
1: Viu? Facilita. Quem quiser, gente, facilitar.
0: Ai, que informação boa, viu, Cris?
1: Gente.
0: Fiquei feliz agora.
1: Você ficou?
0: Agora eu vou voltar a chupar mexerica.
1: É?
0: Maravilhosa.
1: Ai, meu Deus do céu. Não me faltava mais nada, mas tá bom.
0: Ah, isso aí.
1: É você... o que temos, né?
0: Não é, Cris, é que você...
1: Não, é a nossa sociedade
0: não
1: hoje.
0: Não é sociedade.
1: É nossos filhos hoje, gente. Ai, Marcelo, tem...
0: Tem que facilitar as coisas, Cris. A gente sofreu demais, já. A gente sofreu... Eu sofri demais.
1: É, né?
0: Agora eu quero coisa fácil, leve, desse jeito. Bom, é informação que, e que você
1: Deb?
0: Tem?
1: O Deb não vai participar mais?
0: Quero uma conversa com ele.
1: Ah, eu quero. Tô com saudade dele.
0: Não, ele...
1: Todo mundo já falou que tá com saudade do Deb.
0: Ninguém falou.
1: Gente, vota aí. Quem quer que o Deb volta,
0: não,
1: vota.
0: Não, meu Deus. Você tá sempre correria aí. Você fala demais.
1: Ah, é. Eu sei que fala.
0: Ô, Cris, informação, por favor.
1: Um dos golpes mais comuns na internet é o roubo de senhas. Está dividindo espaço com uma nova estratégia no Brasil: a clonagem de pessoas para tentar enganar vítimas e obter dinheiro. O que mostra um levantamento inédito na Nexo Pesquisa, a inteligência de dados que realiza pesquisa a partir de menções nas redes sociais sobre diferentes temas. O estudo analisou conteúdos relacionados à segurança digital, incluindo publicações de pessoas que relatam ter sido vítima de golpes e teve acesso a algum desses casos. O levantamento identificado dos relatos dos golpes, que ferramentas de IA são usadas para reproduzir a voz e aparência das pessoas reais a partir de fotos, vídeos e outros conteúdos disponíveis na internet.
0: Agora coisa,
1: eles
0: Cris.
1: Pegam tipo assim... Vai lá no seu Facebook, pega uma foto sua, Instagram, usa. Temos que tomar cuidado, gente.
0: Tem que tomar cuidado, verdade. E aqui, Cris, é uma notícia muito importante. Mais de 80% dos pacientes diagnosticados com câncer de pulmão no Brasil descobrem a doença em estágios avançados, sim, gente. É o que mostra dados do SUS analisados pela Sociedade Brasileira de Cirurgia Oncológica. A principal explicação aqui para o diagnóstico tardio é a ausência de sintomas nas fases iniciais da doença. Não é fácil, hein, Cris?
1: Não.
0: Como não tem, né? Não tem, você não tem praticamente nada na fase inicial, aí você vai descobrir tarde.
1: Mas geralmente e o certo, é assim, né, Marcelo?
0: Isso tem que pegar antes, viu, gente? Pra poder ter mais chance, né?
1: Sim.
0: Não é fácil, viu? É uma notícia bem triste aqui também, hoje no programa Vitamina C. Ô, Cris, é o seguinte, 9h03, tá lotado de gente aqui chegando. Tem gente que tá temporariamente desativou as mensagens, né?
1: Por quê?
0: O Lúcio não tá respondendo.
1: Ah, coitado.
0: Manda e já sai. Falou, Marcelo, só respondo aqui e já vou embora, viu?
1: É.
0: O Lúcio Scarro tá abalado. Tá.
1: Deus.
0: A gente tá abalado, né, Cris?
1: Ô, tadinho.
0: Nosso time faz a gente sofrer. Ninguém merece. Hoje temos um belo bolo do Fernando Supermercados aqui. Vamos tocar música, Cris? Pode ser, viu? Qual é a música que a Nê pediu, hein, Cris?
1: Toma vergonha na sua cara, que até agora você falou que sabia. Eu não vou falar.
0: É noite, né?
1: Eu foi
0: noite.
1: Eu não vou nem falar.
0: Deixa eu ver aqui,
1: eu não
0: Cris.
1: Não vou falar.
0: É noite, ela mandou pra mim ontem.
1: É, então.
0: Ela falou, Marcela, essa música aqui, fala pra Cris não apagar mais.
1: Toma vergonha
0: eu gosto
1: na sua
0: da
1: cara.
0: Música. Aí eu falei, lógico, já vou avisar. Vou avisar a Cris pra não fazer mais isso aí com a Nê, não, viu? Por favor, não, a Nê vai brigar com a gente. Vamos tocar aqui, então, Gustavo Lima, que a Nê pediu ontem, tá?
1: Isso.
0: À noite.
1: À noite.
0: Música bonita, hein?
1: É linda essa música.
0: Adoro,
1: ele tocou
0: adoro.
1: No Barretão. Vai
0: tocar
1: de novo.
0: Foi essa que teve a vaia?
1: Não.
0: Não, foi uma outra lá que teve vaia.
1: Ah, deve ser aquela lá, o...
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0: Matheus. Matheus. Fica falando mal.
1: Vai, Nádia.
0: Matheus e Cauã lá na Prada de Mita. 9h10 a cidade, já a gente volta com participações, tá lotado de gente, todo mundo querendo ganhar bolo também, air fryer, né? É amanhã o sorteio, gente. 9h11, bom dia.
1: Bom dia.
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1: Já de volta, bem rápido no seu rádio. Sei que você estava aí esperando, né? Previsões para Câncer, Leão e Virgem. Câncer, de 21 de junho a 22 de julho. Parcerias e comunicação estarão em alta. Ganhos financeiros poderão animar a semana, viu, canceriano?
2: Leão,
1: de 23 de julho a 22 de agosto. Organize a rotina e cuide das finanças. Momento de consolidar conquistas e planejar o futuro, Leão.
2: Virgem,
1: de 23 de agosto a 22 de setembro. Nova energia e um ciclo promissor surgirão, Virgem. Amor e criatividade estarão em alta. Para você que está na sintonia, aumenta esse volume, deixa alto também essa energia aí do outro lado. Voltamos a nos falar já com as previsões de Libra, também de Escorpião e Sagitário.
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1: Opa! 9:19 na cidade. Agora sim, o seu alô vale um bolo hoje aqui no final do programa Vitamina C. Né? É. Vale o quê?
2: É. Eu sei que ia falar outra
1: vale
2: coisa.
1: Um bolo,
2: vai.
1: Ué.
2: O seu vale um bolo.
1: Um bolo, Cris. Ai, ai, ai.
2: Veneno.
1: Como
2: tá
1: você
2: correndo.
1: Persegue eu também.
2: Ó, limpa aqui, ó.
1: Oh, meu Deus do céu.
2: Tá escorrendo e limpa.
1: Oi, Leonilda Venâncio, Joãozinho, um abraço, meus amigos. Bom dia, Marcelo Cris, tudo bem por aí? Tudo ótimo, viu? Um abração. Ai, que saudade daquele sorvete. Sorvete da Leonildo trouxe pra gente. Leonildo, um abração, minha amiga.
2: Todo mundo
1: ô, João.
2: Que trai comida pra ele,
1: a
2: lembra.
1: Tânia Almeida chegou. Não. Bom dia, Marcelo Cris, tudo bem?
2: Tudo bem.
1: Ótimo. A Terezinha Souza, Cris, mandou aqui, Marcelo. Olha que orquídea maravilhosa, linda. Não mostra pra Cris, hein, Marcelo? Pois ela pode matar com o olho poderoso que essa menina tem.
2: É, eu, né?
1: Terezinha, bom dia, minha amiga. Oi, José Adenor, um abraço. Mandou aqui, mais um dia começa, Deus está no controle de tudo. Não há o que temer, Cris. É só confiar e agradecer.
2: É.
1: Ô, Adenor, um abração, viu?
2: É.
1: Pessoal do Bar do Bi, oi, Bi, um abração, meu amigo. Bom dia, com alegria sempre, viu? A Tereza Correia chegou também. Oi, Tereza. Bom dia, Tereza. Lembra daquela música? Cadê Tereza? Lembra? Usava
2: gente,
1: muito isso aí.
2: Olha uma pessoa sem noção.
1: Cadê Tereza? A Neuza Pérez chegou.
2: A Amélia que era mulher.
1: É, a Fátima Pérez está por aqui também. A Sara, a Rosimeira, a Fernando, o Felipe, o Caio. É, ganhou a marmita no Reviver.
2: Ai, que
1: cheque. Fátima. É, tem que passar aqui pegar, Cris, o vale?
2: É, lógico.
1: É, né? Foi na segunda-feira, a gente adiantou. Sim. O sorteio, viu, Fátima? E ela mandou aqui todo o pessoal pra poder concorrer. Um abraço, minha amiga. Bom dia, com alegria sempre. Ah, chegando ele, Cris. Hoje é o dia dele, do palmeirense.
3: Bom dia, Marcelo. Bom dia, Cris. Um ótimo programa.
1: Fala, Carlão.
3: Todo nós, todos os ouvintes, todos os participantes. Deus que abençoe todos nós e nossos familiares.
2: Amém.
3: Uma ótima quarta a todos. Fiquem todos com Deus. Abraços.
1: Parabéns,
3: meu Carlão. Dia do palmeirense.
1: Bom
3: dia, Lourdes.
1: Um abraço, meu amigo. Chegando ela, mais uma palmeirense, Cris. Dia,
4: bom dia, Marcelo. Ô, bom dia, Cris.
2: Bom dia
4: a todos os ouvintes
2: flor.
4: Da Rádio Cidade, todos que trabalham aí. Um abençoado dia para todos nós. Coloca nosso nome no sorteio: Selma Cunha, Maiara Cunha e Ivanete Pacheco. É, quero ganhar aí o bolo e a minha filha ganhar air fryer amanhã. Um abração, ficam com Deus. E hoje tem Palmeiras, hein? Vamos ver, hein? Vá, Palmeiras! Um abração, fica com Deus. Tudo de bom. Manda um alô pro Jardim Nova Barra.
1: Beijo, Jardim
4: adoro
1: Nova Barra.
4: Vocês.
1: Um abraço,
2: amém, obrigada.
1: Pessoal.
4: Ah, Marcelo, tá show as músicas que você toca durante o dia, viu?
1: É.
4: Principalmente depois do almoço que você coloca as antigas. Nossa, outro dia tocou Kenny Rogers, um monte de música que eu amo. E até a Pearl Jam tocou.
1: Ah, tá
4: um
1: vendo?
4: Abraço.
2: Ah, pronto.
1: Eu tenho bom gosto,
2: pronto.
1: Selma.
2: Pronto, inflou a pessoa.
1: Ah, eu tenho
2: olha,
1: bom gosto.
2: Olha,
1: é, não
2: olha,
1: posso.
2: Olha, olha isso.
1: Ai, meu Deus
2: do céu. Ele mostrou até a linguinha da Naja.
1: Ai, como tem gente invejosa, viu,
2: eu
1: Selma?
2: Não.
1: A Cris tem.
2: Oh.
1: E a hora
2: não
1: que
2: tenho,
1: o pessoal
2: não,
1: elogia
2: Naja.
1: Eu, fala, ai, Marcelo, você tá... Aí ela já fica, já, ó. Já começa a gritar,
2: eu,
1: se altera, né?
2: Eu gostaria do meu amigo Deb, por favor.
1: Não, não
2: se
1: vem.
2: Pronunciasse.
1: Tá tirando meu brilho.
2: Ele...
1: É muito inteligente.
2: Ai, então
1: gosto.
2: Quem tem inveja do céu, não eu.
1: Eu tava apagando meu brilho, Cris. Ai, agradeço, viu, Selma? Obrigado de coração, meu. Eu
2: ei,
1: sei que é verdadeiro.
2: Selma.
1: Bom dia com alegria,
2: agora
1: viu, minha amiga?
2: Nossa, agora até as 11.
1: Ai, Cris.
2: Até as 11 horas vai ser
1: mas
2: difícil.
1: Mas você sabe, Cris,
2: não,
1: é,
2: não sei.
1: Gente, é aquele, o segredo de você começar bem jovem. Eu comecei bem novinho, com 14 anos, né? 14 anos já tocava na associação.
2: Bem,
1: então,
2: tá
1: o que
2: velho.
1: Que é? Você vê que eu tô veinho, velho. Tô já mais pra lá do que pra cá. É. O que que acontece? É, você... Tinha horário das lentas. Tem a hora da... lenta. Das músicas românticas.
2: Ah, lenta, é, eu achei que era sim. aquelas lentas.
1: Então, Cris, o que, que eu faço? A gente tocava, então você percebia quando o casal já chamava lá pra poder se dançar.
2: Aí
1: então,
2: amudecia, se subia.
1: Ficava, então você ficava só. Eu sempre fui um observador, viu, Cris?
2: É.
1: Observa esse olho aqui, observa muitas coisas.
2: É só um outro, não vê
1: isso,
2: nada.
1: Cris. É bagagem, cara. Você vai, então.
2: Olha.
1: É assim, ai, vai, não.
2: Olha, que menino.
1: O pessoal
2: esperto.
1: Fala, por que o Marcelo é tão top assim? Porque ele é tão
2: bom. Menos,
1: porque
2: né?
1: ele é tão assim, maravilhoso.
2: Ai, exagera também,
1: é
2: né?
1: muita bagagem, Cris.
2: Exagera
1: então,
2: também, né?
1: Então eu tenho bagagem de música romântica. Isso. Então eu falo, opa, essa música é boa. Então eu venho e faço na programação. Quando é eu que faço a programação, né?
2: Quando é, né?
1: Quando tá ruim, não é eu. Então, gente, quando tá perfeito, é eu. Então eu vou lá e coloco. Eu falo, isso aqui eu lembro quando... a pessoa dançava com outra lá, falava, isso aqui a pessoa gostava. E isso serve também para as músicas agitadas.
2: Ainda? É viva ainda essas pessoas?
1: Ah, faz tempo, tem bastante gente já faleceu, Cris, infelizmente.
2: Eu tô falando, gente.
1: Então, e serve para as outras também. Então isso é bagagem adquirida, viu? Ninguém tira.
2: É?
1: Pode tirar eu do lugar, mas eu vou no outro e faço virar, entendeu?
2: Isso.
1: Entendeu? Ah, é. Então tá bom. Agora não vou falar mais nada sobre minha pessoa.
2: Palmas pra ele, que ele inflou, subiu, queimou a lâmpada, desceu.
1: Por isso que eu sou top.
2: Vai, Naja.
0: Bom dia,
1: Cris. Ô, Maite, bom dia. Bom dia. Tudo bem?
5: Bom dia, Marcelo.
0: Bom dia, Marcelo.
1: Bom dia, Maite. Dona Delfina, bom dia. Luane, bom dia. Já estão concorrendo também ao sorteio de hoje, que é bolo. Temos bolo. Bom dia, Marcelo, Cris. Abençoada quarta-feira para todos nós. Bora ganhar esse bolo hoje. Chega de nós não ganhar, né? Eliana Scarri,
2: coitada.
1: Chega, falou. Pelo amor de Deus, a gente não ganha nada. É. Nem bolinho de chuva a gente ganha.
2: Tá chovendo.
1: Coloca o nome aí, ó. Estamos em luto por causa do Corinthians, mas estamos aqui. Lúcio, Eliana, Lucas, a Vanessa, a Mariana, vocês já estão aqui concorrendo, viu?
2: É aquele
1: Ele mandou um aqui quieto e já foi embora.
2: É.
1: A Aparecida Fulan chegou aqui também. Bom dia, Marcelo. Ai, meu sonho é ter um air fryer. A Aparecida Fulan. Já tá anotado o nome aqui. Vamos torcer também, viu, Aparecida? Bom dia, minha amiga. Chegando aqui já na sequência, a Luzia Mendes. Bom dia, Marcelo. Bom dia, Cris. Tudo bem?
2: Tudo bem.
1: Hoje é meu aniversário.
2: Parabéns.
1: Tem bolo. Ai, que delícia.
2: Que
1: beleza, eu vou colocar
2: você,
1: aqui, vamos lá.
2: Eu só vim.
1: Parabéns, Luzia. Sorte, saúde, sucesso sempre. Vê se compra um bolinho e manda pra Luzia, Cris. Ela vai concorrer o bolo aqui, mas se ela não ganhar, compra um bolinho pra gente mandar pra Luzia, nossa amiga, né?
2: Luzia,
1: feliz aniversário, minha amiga.
2: Ai, não.
1: Bom, se ela comprou um bolo, ela pode mandar um pedacinho pra gente. Ai, a gente aceita de coração. Cris, sabe quem chegou aqui? Ela, a dona Elizabeth, que deixou nossa manhã feliz ontem.
2: Nossa,
1: viu?
2: Ontem, é verdade.
1: A gente ficou muito feliz. É, a gente ganhou... É toalha de mesa? Caminho de mesa, né? Um caminho de mesa.
2: Nós, eu e a Lu.
1: E eu ganhei pão com mortadela. Que delícia.
5: Bom dia, Marcelo.
2: Ela
5: bom
2: fez
5: dia,
2: a mão
5: Cris.
2: Aqui, hein?
5: Bom dia, Lindel.
1: Maravilhosa.
5: Bom dia a todos os ouvintes da Rádio Cidade. Marcelo. Olha, muito obrigado por você ter mandado para mim aqui o alô, bom dia.
1: Alô, bom dia.
5: Gostei muito, tá? Pode deixar que amanhã eu já entre em contato com. E coloca meu nome no sorteio, Marcelo. E a Lu, gostou do presente?
1: Adorou.
5: Tá bom?
1: Adorou.
5: Tá, tchau.
2: Feito à mão.
5: Marcelo, que isso? Ponha as coisas na sua boca? Que isso, filho? Oh, meu Deus.
2: Amanhece.
5: Que preguiça é essa, viu?
1: Calma, calma, dona Elizabeth. Ai, da Isabel falou
2: ele
1: porque.
2: Tá, que nem...
1: Por causa da mexerica.
2: Lembra? Antigamente lá que os faraós ficavam deitados lá com aquele, as mulheres banana e a outra com a uva.
1: Eu não lembro disso, não, Cris.
6: Mande
2: é
6: o seu.
2: Coisa. Ele, que é isso que faz?
1: Eu não lembro que.
2: A Lu e o Kaique. Quanto uma banana, o outro põe. Jesus amado.
1: Ai, ai, ai. Eu falo a verdade, senhor. Viu, Cris? Eu, se a pessoa pudesse trazer, eu até... Bom, estão trazendo já eu agora. Não tô dirigindo, não quero mais dirigir, Cris.
2: Até isso.
1: Não quero mais. Ai, cansei. Tem que prestar atenção nos outros, nos carros, então...
2: Mãe, nem você prestando atenção.
1: Então, venho. Venho aqui. Já só tenho o trabalho de abrir a porta, abrir o portão e entrar e fazer o programa,
2: se
1: viu?
2: Se demorar, ele vai ter um controle. Ai, ai, ai, ai, ai.
1: Bom, vai, ô, Cris, temos aqui, já a gente volta com mais bom dia,
2: mas
1: viu, gente?
2: Mas voltou a água falando isso?
1: Voltou.
2: Ai, que bom.
1: Não, cada pergunta, Cris.
2: Ah, é, mãe.
1: A gente já tinha falado ontem que
2: eu
1: ia voltar.
2: Eu sabia isso, então, que bom, aí.
1: Eu tenho aqui uma campanha de doação de sangue, tá, Cris? Sim. Um pequeno gesto pode fazer uma grande diferença para quem precisa, viu? Participe da campanha Doação de Sangue da ETEC, de Barra Bonita, tá? Convide os amigos, parentes e vizinhos, ajude a salvar vidas. Vai acontecer dia 1º de setembro, a partir das 8 horas, na rua Lodovico Vicari, 2140, tá? É, aqui tá Vila Ribeiro, é isso? É, Vila Ribeiro. Sua doação pode salvar isso, até 4 vidas. Cris, deixa eu ver aqui. Será? Não, é de Barra Bonita mesmo.
2: Vila Ribeiro?
1: Ah, aqui escreveu Vila Ribeiro. Não, é habitacional, viu?
2: Né? Porque escrito... Vila Ribeiro é Jaú, né? Mas não é o local do hospital, será?
1: Não.
2: Eita.
1: Não, aqui na arte tá uma coisa e na escrita tá outra.
2: Então você presta rua atenção
1: Lodovico antes
2: de você
1: Vitório,
2: falar.
1: Rua Lodovico Vitório, 2140, Vila Habitacional, gente.
2: Então você presta atenção.
1: Mas foi
2: até
1: que mandou pra mim, eu nem olhei,
2: então você presta
1: olhei,
2: atenção.
1: Tá?
2: Então eu acho que é Vila Ribeiro, eu acho que é um
1: Vila
2: hospital,
1: Ribeiro?
2: Não é?
1: Não.
2: É Jaú Vila não. Ribeiro, não é?
1: Isso aqui tá...
2: Tem Vila Ribeiro na Barra? Eu não conheço.
1: Não, aqui
2: se
1: é...
2: novo.
1: É, foi mandado escrito, tá errado aqui, é Vila Habitacional, gente. Mas então fica aqui, ó. Viu, campanha de doação de sangue, tá? Da ETEC Comendador João Reis. Vai acontecer dia 1º de setembro. É, a partir das 18h30 também, tá? Na arte. Nossa, tá bem complicado aqui na arte, tá? E na rua Lodovico
2: aí,
1: Vitório, 2140. Eu acho que sim. Vila Habitacional, em Barra Bonita, tá? Bom, é aqui.
2: Na terça-feira, se for dia primeiro,
1: então,
2: tá?
1: Então eu vou ver isso aqui que foi enviado.
2: Vê aí, certo.
1: E enviou, tava errado, tá,
2: porque
1: Cris?
2: Porque você vê que até o Débio, ele fica meio tonto. Você faz umas perguntas pra ele, fala, peraí, deixa eu ver.
1: Tá vendo, gente, não lê antes aqui, dá. Foi ler na pancada
2: então,
1: aqui, é
2: bem. Então.
1: Bom, é o que eu tenho aqui no meu caminho,
2: Marcelo,
1: Cris. Manda no seu caminho.
2: Cadê os 2.000 esfirra? Pra ele você não fala nada, né? Agora comigo você forga.
1: Não foi falha minha,
2: é você,
1: Cris.
2: É o Nilton Rossi.
1: Deixa,
2: comigo
1: eu vou até
2: esforga.
1: Comprovar aqui, porque eu peguei ontem.
2: Comigo você esforga. Agora com ele aí, cadê?
1: Deixa eu ver, recebi direto da ETEC.
2: Ninguém fala nada. Agora ele culpa os outros.
1: Deixa eu ver.
2: Cadê?
1: Aqui.
2: Cadê os que defendem a Naja? Agora quero ver se os defensores Naja.
1: Tá, de fato, tá errado aqui, viu, Cris?
2: Aqui aonde?
1: É, ela mandou, ali tá errado na parte escrita e na arte tá certa, viu? Mas eu vou resolver já isso agora.
2: É.
1: Ô, Cris, você quer falar com o Deb? Ô, Deb, bom
2: gostaria.
1: Dia.
2: Que isso?
6: Oi, gente. Tudo certo por aí? Que isso?
2: Eu acho que ele tá meio... O que aconteceu essa noite, Dé?
6: Eu tô bem. É que eu tô no modo mais lento hoje. Mas tô aqui.
1: Meu
6: o que você
1: Deus
6: precisa,
1: do céu.
6: Dona Cris?
2: Nossa, você tomou 3 gotinhas
1: dona
2: de manhã?
1: Dona Cris!
2: Dona, seu
6: sim.
2: Você tomou 3 gotinhas?
6: Normalmente, agora.
2: Ah, lá.
1: Dona Cris.
2: Dona Cris, você vai ver o dona já. Não sou dona de nada.
6: Ok.
2: Não sou dona.
1: Ô, louco.
2: Ô, Deb.
6: Certinho.
2: Ô, Deb. Como que
6: oi.
2: Vai ser o tempo hoje aí, Garaçu do Tietê, interior do estado de São Paulo?
6: Deixa eu ver.
2: Mas fala certo, hein?
6: Hoje, em Garaçu do Tietê, o dia tá nublado. Temperatura... por volta de 17 graus, variando entre 16 e 20 ao longo do dia.
2: Vai chover?
6: E tem um alerta amarelo de tempestade do IMET, com chance de chuva e rajada de vento.
2: Ah, sim.
1: Deixa eu ver.
2: Ô, Debbie.
6: Então, é melhor ficar esperto se for sair.
2: Ah, tá. Levar o guarda-chuva, você fala.
6: Exatamente, um guarda-chuva e um plano B pra tarde.
2: Sim, sim. Ô, Debbie, você tá vendo agora que o povo tá fazendo? Você concorda em descascar a mexerica e vender ela já sem a casca? Você concorda?
6: Ah, eu penso que pode ser prático pra quem tem pressa, mas tem um risco de perda de frescor e higiene. Tem que pensar bastante nisso.
2: Você tá vendo? Eu também acho.
1: Ah, eu acho que tem que ser assim mesmo.
2: Eu acho que não.
1: Quanto menos a
6: e
1: gente...
6: tem que cuidar da procedência também. Sim, de onde vem a fruta, o local e
2: onde
6: a qualidade.
2: Onde tava a mão.
1: Ah, sim.
6: Exatamente.
1: Ô, Débora, deixa eu perguntar uma coisa. Se eu pedir alguma receita, você consegue mandar pra mim uma receita?
2: Uma receita do quê?
1: Receita de alimento de um...
2: Eu pensei que era...
1: Eu quero uma receita de curau. Você tem?
2: Ou uma receita psiquiátrica.
1: Receita de curau.
6: Receita de curau, né?
2: É.
6: Sim.
1: Verdade.
6: 6 espigas de milho. Meio litro de leite. Não, 6 espigas de milho. Meio litro de leite, 1 xícara de açúcar, 1 pitada de sal e canela em pó a gosto. Primeiro, corta os grãos, bate o milho com leite no liquidificador. Coa e leva ao fogo mexendo sempre, até endossar. Depois, coloca no refratário, deixa mornar e polvilha a canela por cima. Fica uma delícia, morninho ou gelado.
2: Você já comeu?
1: Obrigado, então. Olha, Cris.
2: E uma receita pro...
1: Vamos fazer um momento da receita com o Deb, pode ser?
2: Vamos. Você tem alguma receita pra Naja?
1: Ô, Cris.
6: Peraí.
1: Não, você acha que ele vai Naja, claro. Cris?
2: Então fala, qual que é a receita?
6: Um momento. Um bolinho de fubá fofinho.
2: Oh, que bolinho de fubá.
1: Olha, viu?
2: Viu que ele sabe que eu sei que é a Naja.
1: Ai, meu Deus do céu, olha, pelo amor de Deus. Você acha que é pergunta? Naja, ele vai saber que é Naja.
2: Você, porque ele já falou bolinho fofinho de fubá.
1: Vá. Bom, vou fazer
2: até
1: o seguinte.
2: Descobriu.
1: Eu vou tocar uma música que eu ganho mais. Você falou 17 minutos.
2: Ai, antes de mais nada, hoje é aniversário da minha sobrinha Mariana. Beijo! Da Mariana Del Bui, filha da Sandra Regina.
1: Não precisa gritar, calma.
2: Ah, foi emoção dele adivinhar que você é o Naja.
1: Cada pergunta, viu? Por isso que eu não gosto de chamar o Deb. Não sabe nem perguntar as coisas pra ele. 9h37, bom dia.

0: Sandy e Ana Vitória, pra me refazer, 9h43, bom dia.
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6: Onde você estiver, o que você estiver fazendo, primeiro, obrigada pela sua companhia aqui na Melhor. Já estamos de volta e eu deixo o meu abraço carinhoso para você. Segue com a gente, ouvindo Previsões Astrais. Libra. Libra, de 23 de setembro a 22 de outubro. Casa e família vão pedir atenção. Respeite seu ritmo, descanse um pouco, viu? E prepare-se para novas conquistas, Libra. Escorpião, de 23 de outubro a 21 de novembro. Comunicação e amizades vão ganhar destaque. Uma decisão profissional poderá abrir novos caminhos, viu, Escorpião? Espere pelo melhor. Sagitário, de 22 de novembro a 21 de dezembro. Revise as finanças e invista na carreira. Estudos, viagens e novas oportunidades estarão em foco, Sagitário. Seguimos curtindo com você a melhor programação, hein? Fica com a gente para ouvir boa música, para se informar, para se sentir bem. Sai da sintonia não, que eu volto já.
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4: Oba! Segundo boatos, o cineasta Zack Snyder vem enfrentando dificuldades para achar uma distribuidora para o seu filme The Last Photograph. É a história de um ex-agente do DEA que se aventura nas montanhas da América do Sul para resgatar seus sobrinhos sequestrados. Ele se une a um fotógrafo de guerra decadente e, à medida que se embrenham na selva, a missão força o protagonista a encarar seu passado enquanto a realidade começa a se misturar com o surreal. Enquanto Snyder não encontrar uma distribuidora, o filme ficará engavetado.
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0: 9h51, estamos de volta com o programa Vitamina C nessa manhã maravilhosa. Manhã maravilhosa de quarta-feira, é isso aí. Cris, você tem informação importante? É, infelizmente, esse programa vai ter que melhorar bastante, viu? Pega uma informação, Cris. Eu não quero escutar essas músicas, né? Uma pior que a outra que você fica tocando aí. Meu Deus do céu.
1: Você tá assim hoje.
0: Ai, credo.
1: É a sua música perfeita hoje, você tá assim.
0: Eu nem sei que música que foi.
1: Anitta.
0: Não.
1: É bom não mexer com a maluca, ah. Então não me cutuca, que eu nunca dei vida mole. É.
0: Ai,
1: Marcelo,
0: meu Deus do céu.
1: É uma coisa que não é muito boa, não. A Câmara de Jaú tem dinheiro retirado de conta e site invadido. A Casa do Povo jauense viveu momentos de tensão na tarde de terça-feira após criminosos digitais invadirem o site da Câmara Municipal e, ao mesmo tempo, acessarem a conta bancária da instituição, realizando pagamentos de duplicatas e transferências de dinheiro. Uma funcionária do setor responsável detectou o problema e comunicou imediatamente o presidente da Casa do Povo, Jefferson Vieira. Ele acionou o responsável junto com o procurador da Câmara e funcionários dos setores afetados. Foi até a CPJ, onde o boletim de ocorrência foi registrado. Até o momento desta publicação, os pagamentos das duplicatas já haviam sido revertidos pelo banco. A princípio, a Câmara não deve arcar com o prejuízo financeiro, já que com a própria instituição bancária também foi vítima de ação criminosa. A Polícia Civil já trabalha nas investigações e, segundo as informações iniciais, identificou possíveis origens de ataque nas regiões de Campinas e da Grande São Paulo. O caso segue sob investigação e novas informações podem surgir a qualquer momento.
0: Olha...
1: Gente, nem a câmara.
0: Imagine escapou. A gente.
1: Imagine nós. Ainda bem que nós não tem nada.
0: É, você tem que tomar cuidado, viu? Hoje em dia tá complicado. Hoje mesmo a gente fez uma notícia aqui, né? Tocou uma notícia sobre golpe na Minha Casa Minha Vida, com renegociação de dívidas. Renegociação. Renegociação de dívidas. Vai, Cris. Vai tentar ajudar. Renegociação de dívida. Então tem que tomar cuidado, gente. Estão fazendo o site, copiam o site oficial, só que o link ali é tudo errado, então aí vai tudo para bandido. Tem que tomar cuidado.
1: Não, e outra coisa, não é só isso, Marcelo. É, eles entram nas suas páginas ali e roubam, e pegam foto, fazem. Acabam utilizando os seus dados para poder fazer isso.
0: Tem gente que posta tudo, né, Cris?
1: Posta.
0: Eu posto bem pouco da minha vida.
1: Tem gente que posta que tá, tô no banheiro.
0: A Cris, né, a Cris posta bastante coisa. Você sabia que você tá no banheiro? Fica dando direto todo mundo aí.
1: Aí eu sou assim.
0: Marino, um abraço, meu amigo Marcelo, tudo bem? Ô, Cris, eu vou ter que acelerar aqui, porque a gente tá perdendo hora novamente.
1: Hoje é o aniversário da minha amiga Inedite. Parabéns, Benê.
0: Parabéns.
1: Felicidades.
0: Sorte, sucesso sempre. O marido mandou bom dia aqui. Um abraço, Marinão. Tudo bem? A Rose chegou por aqui, Cris.
2: Bom dia, Cris. Bom dia, tudo Marcelo. Bem? Bom dia, Elivelto. Todos da Rádio Cidade, Rose Soares. Tô trabalhando e tô ligadinha, gente. Ô, bota o Deb pra falar aí, ó. A gente gosta de ouvir ele, viu, Marcelo?
1: Deb,
2: bota o nosso nome no sorteio aí.
0: Deb tá, Fernandes, só por Deus.
2: Fernandes e Ivo Cauã. Bom dia, minha amiga Ney. Beijo, gente.
1: Se você soubesse o tamanho da boca que ele abriu agora aqui.
0: Sono, gente,
1: engoliu inteira.
0: Pelo amor de Deus, isso é quebrante.
1: Isso é naja.
0: É quebranto, né? Quebranto. É quebranto. Tá quebrado.
2: Bom dia, Cris. Bom dia, Marcelo. E a todos da Rádio Cidade. A Bel não.
0: Oi, Bel. Bom dia. Tudo bem,
2: abraço.
0: Minha amiga? Abração. A Cleide Olivato tá chegando por aqui. Bom dia, Marcelo. Cris, abençoada. Quarta-feira pra vocês. Oba, pra você também, viu? Chegando aqui.
3: Bom dia, Marcelo.
0: Bom dia.
3: Bom dia a todos os ouvintes. Cris, uma quarta-feira abençoada pra todos nós. Um abraço, Cris, Marcelo.
0: Valeu, Cilda. Oh, meu Deus do céu. Chegando a Joana agora, Cris.
4: Bom dia, Sara.
1: Sara?
0: Nossa, errou.
4: Põe meu nome, acertei.
1: Põe.
4: Obrigado, Deus abençoe.
0: Obrigado,
1: Sara, minha amiga. Eu não sei se põe,
0: sei,
1: mas
0: é.
1: Nós põe.
0: Enjoada. Bom dia, minha amiga. Bom dia, Cris. Bom dia, Marcelo. É a Márcia Pereira, Samuel Pereira dos Santos, o Marino dos Santos. Estamos ligadinhos na cidade, um abraço, viu? Chegando agora aqui, bom dia, Marcelo Cris, tudo bem? Coloca o nome.
1: Eita, nossa, quem tá ligando?
0: É o Nilton ligando aqui, da Vera Céspede, a Priscila Céspede, bom dia. Já estão concorrendo também. Ô, Nilton, um abraço, meu amigo,
1: que
0: tudo bem?
1: Que agora? Puxa saco do Marcelo.
0: Mandou aqui duas artes bonitas.
1: Ah,
0: viu?
1: Só isso.
0: Ô, Nilton.
1: Naja? Ele
0: jamais,
1: mandou.
0: Jamais, viu?
1: Naja? Mandou ser de Naja?
0: Essas aí, jamais. Ô, meu Deus do céu. Vamos lá, quem tá chegando agora é a Eva das Neves. Oi, Eva, bom dia.
5: Bom dia, Marcelo,
0: tudo bem, minha amiga?
5: Bom dia, Cris, bom dia, Elivelton. Pega o exemplo do Elivelton. O Elivelton entrega o programa na hora.
0: Tá vendo?
1: Que mês?
5: O Elivelton entrega.
1: Hoje, né, minha filha?
0: Hoje.
5: Marcelo, né? Não choveu na hora do almoço ontem, não.
1: Choveu,
5: viu?
1: Aqui choveu.
5: Tava um tempinho fechado, mas não choveu, não.
1: Choveu,
0: aqui, não choveu.
1: Aqui caiu um.
5: Viu? E o nome do sorteio.
1: Então era alguém que tava cuspindo, Ninói.
5: Cris, é pensamento maravilhoso, viu?
1: É
5: pra esse caminho aí mesmo, é isso aí mesmo.
1: Verdade.
5: Deus abençoe vocês e a família. Abraço.
1: Amém.
0: E a Eva...
5: O nome do sorteio.
1: Acho que alguém cuspiu no nó, então,
0: a Eva,
1: Marcelo,
0: morre de rir. Quando as irmãs fazem arte, Cris, ela manda risada.
1: Ai, meu Deus.
0: Ai, Eva do céu.
1: Para de rir das coitadas.
0: Ainda bem que trocou por esse, viu, Eva? Se fosse do outro, ia dar um... Tem outro nome que é Cris, só por Deus, viu?
1: Qual?
6: Por isso que ele... Não gosta de comer, né? Até o Deb tá chamando ele de bolinho fofinho.
0: Você acha que pode uma risada dessa, senhor? Cris do céu. Ai, meu Deus do céu. Um abraço, Carlão, viu? Fica com Jesus aí. Bom dia, Marcelo Cris, tudo bem? Coloca o nome da Isabel Rovero, da Flávia Teste, Cleito Rovero, Henrique Teste e do Ricardo Teste. Você sabe que eu tô com sono, você acredita?
1: É porque não dormiu?
0: Hoje eu perdi o sono.
1: Ah, você Shirley perdeu,
0: Rodrigues,
1: não achou ainda?
0: Amanda Rodrigues, bom dia, pessoal, tudo bem? Chegando mais gente aqui, vamos lá.
7: Bom dia, Marcelo.
0: Fala, seu
7: bom
0: Vicente.
7: Bom dia, Cris.
1: Bom dia,
7: Oliveira.
0: Tudo bem?
7: Escreve meu nome aí, Marcelo, sorteio. Vicente Ribeiro.
1: Sim, senhor.
7: Então, bom dia pra vocês aí.
1: Uhum.
7: Que Deus abençoe a todos aí.
0: Um abraço, meu amigo. Chegando aqui.
8: Pires,
0: ué? Quem mandou aqui?
1: Quem mandou? Falando?
0: Ah, foi a Fátima. A Fátima veio pegar?
1: Veio o quê?
0: Ah, ela ganhou, acho que foi a marmita, a Fátima, Primeirato.
1: Veio, né? Pegou.
0: A Fátima veio, então.
1: Veio, a Fátima.
0: Bom dia,
1: veio.
0: Fátima. Um abração, minha amiga. Vamos lá, chegando. Ela só gravou a gente falando, Cris.
1: É.
0: Bom dia, Marcelo Cris, tudo bem? Coloca o nome aí da Maria Isabel. Ô, Maria Isabel, bom dia.
1: Ela tá queria pra comprovar que ela tá ouvindo nós.
0: Ah, sim, aí sim.
9: Bom dia, Marcelo.
0: Oi,
9: bom dia, Cris.
0: Bom dia,
9: bom dia, Rose. Bom dia, Lourdes.
1: Eita.
9: Ó, tô te mandando bom dia. Ouve. Eita. Aí.
1: É.
9: Marcelo, coloca meu nome da Emily, do Kaique e do Laia no sorteio.
1: Tá.
9: Beijão pra todos.
0: Valeu, minha amiga.
1: E tocou sua música, viu?
0: Já tocou, ela agradeceu. Falou, ei, Marcelo, obrigado, viu?
1: É, tá.
0: Você é
1: Mas
0: demais.
1: Mas ela não apareceu hoje, né?
0: Ah,
1: ela.
0: Quem?
1: Quem? Ela.
0: Ela quem?
1: Ela.
0: A Lourdes?
1: É.
0: Lógico que apareceu. Não consigo chegar aqui, Cris.
1: Misericórdia.
0: É, você pensa. Estão reclamando
1: tá
0: aqui, ó. Ela chegou era 8h38, bem. Tô tentando.
1: Misericórdia.
0: O Lúcio aqui, o Lúcio Sky Marcelo, bom dia, viu? Povo lindo de Deus. Estou ainda no modo silencioso.
1: Quem?
0: Mas um preminho é bom, viu, Lúcio Scarra?
1: Coitado
0: tá
1: do Lúcio, judiação, pecado.
0: Chegando agora aqui a Valdiceia. Bom dia, Valdiceia. Tudo bem, minha amiga? A Tereza chegou. Deus abençoe. Bom dia, Marcelo Cris. Coloca o nome no sorteio. Ô, Jeguinho, um abraço, meu amigo. Aqui o Jeguinho na área. Manda alô. Pessoal da Construção Civil ouvindo. Um abração, Jeguinho. Joinha por aí, meu amigo. Chegando agora ele, o Júnior Bernardino.
10: Bom dia, Marcelo. Bom dia, Cris. Bom dia a todos os amigos ouvintes da Cidade FM. Uma quarta-feira abençoada a todos. Abraço, meus amigos. Ô, Marcelo, nada mais justo que você tocar o hino do Palmeiras hoje, né?
0: Por quê?
1: Ah, tá.
10: Ô, Marcelo, gostei da roupa que a Cris tá usando hoje, hein?
0: Aqui,
10: combinou
0: querido,
10: bem com ela.
1: Que
10: vou mandar
1: roupa?
10: Uma foto
0: Mas
10: aí. Pensa
0: sua cara, meu Cris.
1: Não enxergo, rapaz.
0: É, que macacão.
1: Pera aí que eu vou aí ver.
0: Bonito. Macacão bonito, maravilhoso. Olha, Cris. Parece que você tem um desse daqui mesmo, né? O Nilton é gente boa, Cris, vai.
1: Foi o Nilton que fez isso?
0: Não, esse foi o Júlio Bernardino.
1: Ah, esse aí é mais fácil pra encontrar.
0: Ah, ficou
1: esse
0: ótimo.
1: É mais fácil pra
0: ótimo,
1: encontrar.
0: Ótimo, ótimo, ótimo. Parabéns.
1: Ô, Júnior, mas vou contar um negócio pro seu Marcelo, sabe disso.
0: Macacão
1: não
0: bonito.
1: Não me aceitaram lá. Eu cheguei lá, mandaram voltar pra trás. Sei. Não macacão. É, Marcelo?
0: É, eu não sei de nada.
1: Sabe sim.
0: Macacão bonito, viu, Cris? Parabéns. A Marilza chegou aqui.
1: Vou falar em quem você vai pôr esse aí.
0: Eu quero ganhar esse bolo, Marcelo. Coloca o meu nome no sorteio aí. Já tá aqui concorrendo. A professora Janete tá por aqui, Cris. A Maria Zola, Maria Sofia, Maria Vitória e o Antônio Luca. Bom dia, meus amigos. Coloca o nome no sorteio. Já estão concorrendo. O Marcelo Escudelete chegou. Bora malhar, Marcelo.
1: Ô, Marcelo.
0: Eu não vejo a hora, viu? Eu não vejo a hora dessa vida, Marcelão. Fica tranquilo,
1: a
0: rapaz.
1: A língua é ele, ixi.
0: Bom dia,
1: trabalha,
0: Marcelo. Cris, coloca,
1: é uma beleza.
0: Coloca o nosso nome aí, o Marcelo, a Ivete, a Renata e o Carlos Vieira. Mas eu vou malhar, mandou um vídeo aqui, Cris, malhando.
1: A língua dele todo dia sobe dela.
0: Chegando aqui agora, a Lourdes Sartorelli. Bom dia, Marcelo. Estamos aqui bem, graças a Deus. E vocês, como vocês estão? Eu tô bem já, Cris,
1: tá bem.
0: Não posso dizer o mesmo.
1: Por que, que eu não tô
0: tá
1: bem?
0: Tá com macacão, Lourdes. Vou mandar a foto pra você do macacão dela.
1: Vou nem responder, eu sei.
0: Macacão.
1: Não, o Júnior Bernardino, ele corre a hora que ele me vê.
0: Ótima quarta-feira, ela falou aqui.
1: Ele vai passar
0: agora,
1: vergonha.
0: Agora, Cris, chegou ela, a Lourdes.
8: Bom dia, Marcelo. Nossa, bom dia, Cris. Bom dia, Lindel. Bom dia, José. Bom dia, Denise. Bom dia, Carlos. Bom dia, Célia. Bom dia, Nê. Bom dia a todos os ouvintes. Marcela, coloca nosso nome no sorteio, hein? Lourdes Silva, já sou ele do Coelho. Cris, eu gostei do seu pensamento. Até o Marcelo gostou, né? Você viu?
0: Eu?
8: E que Deus nos conceda uma linda abençoada ter quarta-feira. Quartou, Marcelo!
0: Ah, e essa semana aqui eu tô ferrado. Pensa que o
8: pão... Um abraço, Cris. Um abraço, Marcelo.
0: Um abração, minha amiga.
1: Você pensa que o pão na casa dele...
8: Que Deus nos abençoe.
1: Nem isso só.
0: Amém, amém. Tá brava aqui porque a gente só soltou o áudio dela agora, Cris. Aí, ó.
1: É, mas faz parte.
0: A Cleusa Poloni. Bom dia, meus amigos. Tudo bem, grandemente? Quero ganhar esse bolo. Ô, Cleusa, bom dia, minha amiga. O Paulo Sérgio Soares, viu, Cris? Ganhou pastel, né? Paulão ganhou pastel ontem.
1: Ah, foi
0: Paulão,
1: ele? Nem
0: foi
1: lembrava
0: Paulo
1: mais.
0: Sérgio Soares, PSS, Cris.
1: Ah,
0: lembra que
1: você PSS,
0: falou?
1: É,
0: você falou, não é PCC, é PSS.
1: Hã?
0: Você que falou. Oh,
11: bom
0: meu Deus.
11: Dia, Cris.
0: Oh,
11: bom Jandira. Dia, Marcelo. Bom dia, Rádio Cidade. Bom,
1: bom
11: dia,
1: dia
11: a todos.
1: Dia.
11: Que Deus abençoe mais um dia.
1: Amém.
11: Coloca meu nome no sorteio aí, Marcelo.
0: Já tá aqui,
11: bom
0: minha
11: dia,
0: amiga.
11: Santos, Nelson Santos.
0: Já tá aqui concorrendo.
11: Ô, Marcelo, eu queria ouvir uma música aí, do Eduardo Costa, Carta.
0: Carta, Eduardo Costa. Vou procurar aqui, viu, Jandira?
1: Sinto muito.
0: Porque a Cris, geralmente, ela paga todos os pedidos dos ouvintes, viu? Não é fácil.
12: Oi, Cris, Marcelo, bom dia,
0: oi,
12: tudo
0: Davi.
12: Bem? Ô, Cris, aqui também tá dando uma garoinha fina. Uma ótima semana a todos.
0: Beleza, minha amiga.
12: Cris, não liga pro Marcelo, não. Deixa ele cair no fumo das pessoas.
1: É, a Naja. É Naja, fia.
0: Aí, Léo, devia pagar o guardanapo, bebê.
1: É, então tá ali guardado, esperando. Aí
0: o Roberto Barra Bonita.
1: O que você tá fazendo aqui? Eu não vou usar uma coisa que você nem pagou.
0: O Roberto Barra Bonita, um abraço,
1: assim,
0: Marcelo, Cris.
1: Se a pessoa pedir divórcio, eu devoro.
0: Coloca o nome no sorteio. A Bel Bertoncelo chegou também. Oi, Bel, bom dia. Adenor, um abraço, meu amigo, tá por aqui. O Zé Maria Lavaseco também. Esse vazio aí, Cris, só Jesus preenche, tá?
1: Vazio.
0: Vazio tem no seu coração.
1: Meu coração?
0: É, você tá, diz que tá postando um monte de coisa
1: coração.
0: Triste. A Ivete chegou. Oi, Ivete, bom dia, minha amiga. Tudo joinha? Coloca o nome aí no sorteio, Marcelo. Um abração, Ivete. A Jacira também tá por aqui. A Cleo...
13: Nossa. Mande o seu.
0: É, muita gente.
1: Que a língua.
0: Cléo Pineda, bom dia.
1: E Marcelo quer que ele malhe.
0: Júlio César Bueno, um abraço, bom dia. Tá todo mundo aqui concorrendo ao sorteio do bolo, viu, gente? É isso aí, deixa eu ver aqui, ó.
14: Bom dia, Marcelo. Bom dia, Cris. Bom dia a todos vocês aí da Rádio Cidade. Marcelão, onde eu pego esse pastel? De tanto vocês falarem de comida, tô com fome, cara. E agora?
0: O pastel é sábado, meu amigo. A Cris vai mandar a foto pra você, que eu acho que é melhor, porque o nosso amigo Zé Maria não tá bem, viu, Cris? Zé Maria tá bem mal.
1: Não, não, mas é melhor...
0: Ele não tá bem, tá bem mal.
1: O Paulo Soares, ele mora na Barra.
0: Pega na Barra, né?
1: Então ele vai na feira, ele leva a esposa dele na feira pra comprar frutas, verduras e legumes. E depois, no final, ele vai lá e come pastel.
0: Pastel da Ney, maravilhoso,
1: isso.
0: Paulão. Então a Cris já vai tirar a foto. Tem que avisar tudo, senão só é eu, meu Deus do céu.
1: Toma vergonha,
5: Nádia. Ô, louco, Cris.
0: Isso, Eva.
5: Não deixa eu fazer isso com você.
0: Nossa,
5: não, Cris.
0: Nossa, felicidade, Eva.
5: Ô, louco, olha que o Júnior fez pra você, Cris.
0: Maravilhosa ficou. Mas,
5: o Marcelo gosta, ele racha o bico aí. Desculpa dando risada também, Cris.
1: Eu não ligo.
5: Mas vocês são demais, viu?
0: Ficou maravilhoso, maravilhoso.
1: Deixa o Júnior, encontro ele.
0: O Cris, o Nilton também mandou assim, parabéns.
1: O Nilton, ele mora longe, mas...
0: Parabéns, Júnior, pela foto que você fez. Essa aqui nós vamos postar, lógico que nós vamos postar, né? Vamos ter que postar, porque não tem jeito, não tem como a gente não ficar feliz com uma arte dessa, viu, Cris?
1: É. Deixa o seu, Júnior, pra mim.
0: O Matias tá ouvindo, viu, Cris? Mandou aqui um abraço
1: bom dia,
0: pra gente.
1: Matias,
0: falou,
1: bom
0: vai
1: dia.
0: Trabalhar que você tem imposto pra pagar.
1: Eu tenho mesmo. Eu tenho. E
0: você
1: muito.
0: Falou pra ele, Cris?
1: Eu falei.
0: Você falou?
1: Eu contei
0: isso aí.
1: Conto pra todo mundo, não tenho vergonha.
0: Ele já mandou aqui, ó.
1: Vergonha.
0: Paga seu imposto, Cris.
1: Vergonha é roubar e não poder carregar. Então eu falo tudo.
0: É, tá vendo?
1: Eu escondo
0: aí.
1: A minha história da minha vida. Minha vida é um livro aberto.
0: Celularzinho novo na mão, tá,
1: aonde?
0: Né?
1: Cadê?
0: A gente sabe, né?
1: Aonde?
0: E celular seu aí, 5 mil, Cris. Você pensa que eu já não fui buscar o valor dele?
1: Seu zóio?
0: Você pensa que da gente...
1: Se eu tivesse comprado um carro, eu comprava um Corsinha que custa 5 mil.
0: Não adianta, viu? A gente conhece, velho. Teremos a foto, porque agora você tira a foto do celular, você joga direto. Direto aqui, ele já manda já a marca, modelo e valor.
1: Ah, toma banho na soda,
0: rapaz. A gente já
1: rapaz,
0: sabe
1: vá,
0: que
1: vá,
0: você
1: vá,
0: pagou R$4.800 nesse celular.
1: Aonde?
0: E o imposto ficou, né?
1: Aonde isso?
0: Imposto. Aí eu quero ver a foto da Cris. Ai, Cris do céu. Todo mundo tá
1: tudo, olha.
0: Aí eu vou mandar, não tô nem aí. Eu vou mandar porque eu não posso ficar sozinho nessa feliz.
1: É.
0: Eu tenho que já mandei a felicidade pra nossa amiga Eva. Pro
1: até gagueja.
0: Pro Nilton, né? Eu vou mandar aqui pra... Pra nossa... A Rose... Eu não ia falar o nome dela no ar, Cris. Porque
1: que
0: não,
1: Rose?
0: Você já viu a Rose?
1: Não tem problema.
0: A Rose... Porque senão ela vai saber quem
1: mas
0: é.
1: Mas logo,
0: tá
1: logo, você pensa muito.
0: Onde tá o Júnior aqui, hein?
1: Não sei.
0: Eu não acredito que você pagou, Cris.
1: Ah, eu nem aí fui também.
0: Você apagou? Manda uma informação enquanto eu busco
1: mas
0: a foto.
1: Mas de novo?
0: Sua. É.
1: Outra?
0: Então eu vou fazer o seguinte, eu vou mandar foto sua pra todo mundo e eu vou tocar uma música, pode ser?
1: Pode, Gabi.
0: Eu não tô achando o Júnior aqui mais,
1: tá
0: Cris.
1: Tá vendo? Ele até sumiu de medo.
0: Filha da mãe apagou aqui.
1: Ele apagou de medo.
0: Não tenha medo, Júnior.
1: Ele mora na Barra, ele esqueceu que ele mora na Barra.
0: Tá aqui, ó.
1: Ele esqueceu
0: não.
1: Que a gente se encontra aí.
0: Ele não, olha, ele apagou. Ele apagou. Mas deu tempo, Cris. Deu tempo, deu...
1: Deu, Naja.
0: Deu tempo de eu mandar pra algumas pessoas.
1: É, Naja.
0: Júnior, precisa ter medo, rapaz.
1: Você viu? Quem tem medo, né?
0: Gente do céu, ele apagou.
1: Olha lá, quem tá ligando agora?
0: Manda pra mim, o Nilton.
1: É pra mim que tá ligando, quem será? Quem será que tá ligando?
0: Eu não sei quem que é, o Nilton. Manda pra mim, manda de novo pra mim.
1: Misericórdia.
0: Michel Teló chegando à cidade. Pra quem pediu a foto da Cris, o Júnior apagou, gente.
1: Olha o medo.
0: Mas a Eva já enviou pra mim.
1: Não tem medo não, né? Imagina.
0: Já vou enviar pra vocês ficarem felizes, viu? Bom dia.

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0: Leila Moreno na cidade não tem hora para votar. Música bonita, né, Cris? Lembra? Tu traz recordação.
1: Nossa senhora,
0: boa.
1: Nossa senhora, essa, hein?
0: É, né?
1: 1900 e nada.
0: É. Lembra? Isso aí, lógico que eu lembro.
1: Sei que você lembra.
0: Lembro muito bem dessa música maravilhosa,
1: teve,
0: viu?
1: Teve outra Naja aí que teve medo que, nossa, até sumiu. Excluiu até do WhatsApp.
0: Me bloqueou, mas a Eva, ela salvou e mandou pra todo mundo já, Cris. Infelizmente.
1: É, né, seu Júnior Bernardino?
0: Vamos fazer uma pausa, Cris. A gente já volta.
1: Karma,
0: que tem. A gente já volta, Cris. A gente já volta.
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11: Pronto, bem rápido, como sempre, né? Ativa aqui a nossa programação. Tô de volta com as últimas previsões. Se você é de Capricórnio, já joga esse volume um pouquinho mais alto.
12: Capricórnio.
11: Capricórnio, de 22 de dezembro a 20 de janeiro. Cuide da autoestima e invista em novos horizontes. Parcerias e inovações no trabalho trazem boas perspectivas.
12: Aquário.
11: Aquário, de 21 de janeiro a 19 de fevereiro. Respeite seu ritmo e priorize a saúde. Conversas sinceras e mudanças poderão melhorar a sua qualidade de vida, Aquário.
12: Peixes,
11: de 20 de fevereiro a 20 de março. Novas conexões e parcerias vão surgir. Organize a rotina, reveja acordos e busque resultados nas negociações. Aliás, bons resultados, viu, Pisciano?

0: Abraços, tchau, tchau.
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4: Oba! Segundo rumores, o ator Jack Lowden é um dos favoritos para ser o novo James Bond nos cinemas. E mais, dizem que sua esposa na vida real, Saoirse Ronan, poderá ser uma das vilãs do próximo filme do Agente Secreto. Será dirigido por Denis Villeneuve. Outros nomes cotados para James Bond, além de Lowden: Kellan Turner, Aaron Taylor-Johnson, Harris Dixon e Jacob Elordi.
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0: 10h26, é isso aí. Estamos de volta com o programa Vitamina C. Ai, Cris do céu, tá todo mundo feliz. A nossa amiga Eva fez a felicidade de todo mundo. Eu fico, olha, viu?
1: Esse povo de Igaraçu, gente, eu não sei.
0: Que povo de Igaraçu?
1: Esse povo de Igaraçu.
2: Ô, Cris, é mentira do Marcelo. Não mandei pra ninguém, não, Cris.
1: Viu? Vai, mexe.
0: Ai, ai, ai, ai.
1: É bom não mexer com a maluca. É bom não mexer.
0: A Rose Soares, ela falou: Marcelo, adorei como ficou bonito. Eu falo, Júnior Bernardino, eu sou fã dele, viu, Cris?
1: É?
0: Eu sou.
1: Sim.
0: A Neuza Toledo, bom dia, Marcelo, Cris, tudo bem? Coloca o nome no sorteio, já tá concorrendo, opa.
3: Isso não é um macacão, isso é uma camisa de força.
0: Não rapaz. É macacão, Carlão. É
1: ai,
0: macacão,
1: Carlão.
0: Gente.
1: Olha a humildade da pessoa.
0: Mas, Carlão, quem mandou pra você? Certeza foi a Eva.
1: Ah, foi.
0: Ah, foi ai, a Naja. Eva, foi o Júnior Bernardino.
1: É.
0: Eu conheço esse pessoal.
1: É, Naja.
0: Ai,
1: ou
0: ai,
1: foi
0: ai,
1: o Nirto Rossi. Deixa.
0: Bom, vamos
1: Calma.
0: Lá. A Gercília chegou por aqui. Bom dia, Marcelo Cris, tudo bem? Cris, seu sorriso é como essa rosa no meu jardim.
1: Quem colocou isso?
0: Ai, Gercília, meu. Ai, só por Deus, minha amiga. Bom dia, com alegria sempre. Ah, vamos lá. Chegando mais gente, mandando seu bom dia. Bom dia, coloca o meu nome no sorteio. Quem é que mandou? É a Fátima. Ah, a Fátima chegou mandando também. O Fátima, um abraço, minha amiga. A Claudinha Luiz está por aqui. Bom dia, Marcelo. Cris, tudo bem?
1: Tudo bem.
0: Essa chuvinha tá bom para dormir e comer frango, né, Marcelo? E tem o frango aqui para comer com polenta. Ai, ai, ai. Demais. Frango caipira, então. E eu vou colocar o nome de todo o pessoal aqui já para concorrer. Ó, o contato da Cláudia aí, gente. Pode entrar em contato com a gente na Rádio Cidade também, mas você pode entrar direto com a Cláudia, tá? Porque tem gente que fala que eu ganho comissão.
1: Você ganha comissão?
0: Pra mim vender os frangos.
1: Você ganha, eu acho que você...
0: A Cris fica falando isso. Marcelo, ele ganha comissão.
1: A Cláudia fica
0: não
1: dando
0: ganho
1: um
0: nada,
1: frango.
0: Não.
1: É sim, gente, a Cláudia dá não um frango
0: não.
1: Pra ele.
0: É 14998865775.
1: Pode ver que ele só come isso.
0: Vá direto com a Cláudia, então, tá? Já
1: pode
0: passei
1: ver.
0: Da nossa amiga
1: pode
0: Cláudia
1: ver que
0: Luiz.
1: Tudo dele falou, hoje eu comi frango assim, hoje eu comi frango assado, hoje eu comi frango...
3: Marcelo Marinelli.
1: É. É o Naja, não é Marcelo na Marinela, é Naja.
0: Ai, ai, vamos lá, Joana chegou de novo, Cris.
4: Ô, Marcelo.
0: Ô,
4: Cris.
1: Oi.
4: Desculpa, Cris, deixa eu chamar você de Sara.
1: Ai, Mavá.
0: Ela chorou.
4: É que a minha nora chama Sara.
1: Você acha?
4: E ontem ela tava aqui comigo, né, conversando, fazendo janta, tudo junto. Aí eu falei, eu acordei,
1: imagina.
4: Era quase 10 horas. Eu falei, nossa, esqueci de pegar meu nome na rádio.
1: Foi 10 horas, ela acordou.
4: Aí eu falei, Sara.
0: Oh,
4: falei o nome da minha nora.
1: Não, fique em paz.
4: Desculpa, viu, Cris?
1: Já me chamaram de tanta coisa.
0: Ô, Joana. A Cris chorou, tava chorando aqui, viu? Ai, meu Deus.
1: Larga a mão de ser farsa, Anja.
0: O seu nome nunca ninguém esquece, Marcelo.
1: Mas quem vai esquecer?
0: Ai, Benedito Burizan. Oi, Dito. Um abraço, meu amigo. Bom dia. A Leninha Simoncini. Bom dia, Marcelo Cris. Tudo bem?
1: Você consegue alguma coisa?
0: Um abraço, viu, minha amiga?
1: Esquecer? Do
0: senhor? Um abraço, Leninha. A Eva Burizan chegou também. Bom dia, Marcelo Cris. Coloca o meu nome no sorteio. Já tá aqui, Eva. Bom
1: dia,
0: viu?
1: Cadê o Marcelo Burizan?
0: O Marcelão tá trabalhando. Falou que desistiu da aposta.
1: Ah, tá.
0: Você não consegue. Ele falou, não tem como. Ô, Fátima, já vi o seu áudio, tá? Passei pra Cris. Já, Cris, depois
1: já,
0: você veio, tá?
1: Já.
0: É, já. Então você vê o que você vai fazer.
1: Já.
0: A Ivone Aparecida Silva, bom dia, Marcelo Cris, tudo bem? Coloca o meu nome no sorteio aí. Opa, já tá concorrendo, minha amiga. Ah, é isso aí. Deixa eu ver mais gente aqui, Cris, vê se eu não pulei ninguém. Porque já viu, né? Tem que pegar agora o pessoal que mandou mensagem pelo telefone do Erivelto também, né?
1: Eita. Erivelto,
0: gente, lá no telefone dele, lá no fundo.
1: Ah, sim, mas aí a dona...
0: A dona quem? Dona Naja? É? Só fala isso? Dona Naja é o quê?
1: Eu não.
0: O que, que a dona Naja vai fazer? Ai, Maguino, um abraço,
1: Caí,
0: meu amigo.
1: Você viu isso, né?
0: A Patrícia,
1: né,
0: Davi,
1: Caí?
0: A Maria Júlia, tá todo mundo concorrendo.
1: Depois acontece as coisas, ele fala que é os outros. Você viu,
0: coloca
1: a
0: Naja aí.
1: Olha
0: Júlio
1: lá.
0: César Bueno, um abraço, meu amigo. Tudo bem? Tô em São Manuel, Marcelo, ouvindo pelo aplicativo, tá?
1: É.
0: Um abração. Deixa eu ver quem foi que pediu a foto da Cris aqui. Tem gente que tá pedindo.
1: Pronto. nem falar nada.
0: Ai, o Paulão tava gravando o áudio e até desistiu, viu, Cris? Eu vou melhor não cutucar a onça. É, ô, meu Deus do céu.
1: Eu tô que nem a música da Anitta.
5: Oi, Marcelo. Oi. Coloca o nosso nome no sorteio aí, tá? Meu,
1: tá bom,
5: Galinha,
1: Galeninha, tá filha. Boa.
5: A gente, ô, Cris, tô com saudade. Faz tempo que não te vejo, viu?
1: Verdade, é verdade.
5: Beijo, beijo, com Deus. Meu amor.
0: Já tá aqui concorrendo também, é, viu, verdade, meus amigos?
1: Outro
0: bom dia.
1: Dia venceu o Laurindo, mas ele veio sozinho.
0: Ah, sim, que ele ganhou.
1: É que ele ganhou, é que ela tava com dor, que a dona... Ela tem fibromialgia, coitada.
0: Ah, e dói, viu, Cris?
1: Na época do frio, diz que é terrível, terrível, né?
0: Ô, Cris, você tem informação pra gente chamar um pagodinho bom? Bom, bom, bom.
1: Eu tenho vários aqui.
0: Manda, então manda.
1: É, as Betes entraram na campanha presidencial entre barrar os beneficiários dos programas sociais, ampliar o atendimento em saúde mental e até proibir a publicidade das plataformas. Os planos de governo de Luiz Inácio Lula da Silva, do PT, Flávio Bolsonaro, do PL, Ronaldo Caiado, PSD, apresentaram estratégias distintas para lidar com os impactos das apostas online. Embora não tenham descrito no plano de governo, o candidato Romeu Zema, do Novo, defendeu durante sabatina aos veículos do Grupo Globo. SBM, Valor e o Globo. Tem Valor também?
0: Tem.
1: Eu não sabia, fiquei sabendo agora. Com o fim das bets, longo do primeiro dia de eventual mandato presidencial. Então aí o único que quer acabar com as bets é esse Romeu Zema.
0: O Zema. Beleza, Cris. A Isabel,
1: outros ainda estão pensando.
0: A Isabel Fantin chegou por aqui também, mandando um abraço pra gente. Ô, Isabel, bom dia. A Sueli Agapito também. Eu vou ter que acelerar, Cris.
1: Isso.
0: Porque senão não vai dar tempo, entendeu?
1: Isso.
0: Ô, meu Deus do céu. O nosso amigo Xande Fadoni mandou um abraço também.
1: Oi, Xande. Você tá bom, Xande?
0: Ô, Xande, você vê? Nosso amigo tá botando terror aí, meu amigo.
1: Você viu, Xande? Que coisa.
0: Cris, depois de passar, você nem sabe o que nosso amigo tá fazendo, um rolo.
1: Tá?
0: Vai tá rolo.
1: Pelo amor de Deus.
0: Depois eu te falo o que é.
1: Acabou as reuniões?
0: Reuniões? Acabou. Acabou sem... no zero, viu, Cris?
1: Vixe, Maria.
0: Ai, meu Deus, a
1: Gersi. Demorou.
6: Oi, Marcelo, você põe meu nome no sorteio.
0: Tá aqui já,
6: minha netinha Valentina, viu? Tá. Ela aqui. Fez aniversário domingo, 5 aninhos.
0: Que
6: e mostra a rosa pra Cris.
0: Já mostrei aqui. Ai, olha a netinha da Gersília aqui fazendo 5 anos, Cris.
1: Parabéns!

0: esqueci de trazer.
1: Falar nisso, que saudade dos aniversários que você fazia, meu Cris. Vai fazer mais?
0: 15 anos só.
1: Ô, oh, Gersília, parabéns então pra Netinha.
0: Quarta, só 5 anos.
1: Ai, ai, ai.
0: 15 anos.
1: Casa de novo, Cris, dá uma festa pra
0: não,
1: gente.
0: Não, senhor.
1: Faz, jamais. Renova os votos.
0: Não vou renovar
1: renova
0: nada.
1: Renova sim.
0: Que renovar, não, onde? Nem vem.
1: Ai, ô, Dona Angelina, bom dia.
2: Bom dia, Cris, Marcelo.
1: Tudo
0: nossa,
1: bem?
0: Quanto tempo.
2: Cidade.
1: Tudo
2: quem
1: bem,
2: tá falando
1: amiga?
2: Aqui é a Dona Angelina.
1: Ô, oh, minha amiga.
2: Eu quero que vocês falem meu nome aí, que eu agora vou entrar no zap com vocês.
1: Opa.
0: Tá bom, lindeza.
2: Eu estou com vocês, estou com saudade.
0: Nós passa
2: também. Aqui. Eu quero ganhar um prêmio dessa rádio aí, tá?
0: Oh. Sim, senhora, passa aqui.
2: Já ganhei vocês, agora eu quero ganhar um prêmio. Beijo, fica com Deus, bom fim de semana.
0: Amém.
2: Ah, amanhã é aniversário do meu filho, viu?
0: Ah, tá, do Luiz Fernando.
2: Do meu filho, lindo.
0: Isso, do Luiz Fernando.
2: Eu beleza, te amo a vocês.
0: Amém.
2: Um beijo pra todos.
1: Beleza,
0: ele é enfermeiro no UPA, Marcelo.
1: Sim,
0: ele
1: é conheço enfermeiro, o Fernando, você amigo conhece? Meu, é. Opa.
0: Ele é enfermeiro Fernando. Lá no UPA.
1: Ele tá no UPA agora? Eu não sabia.
0: UPA. Ele tá no UPA. É. Eu não sei ainda se ele tá no Amaral. Ele tava no Amaral.
1: Sim, sim.
0: E no UPA eu sei que ele tá. Porque você sabe que às vezes eu sou sócio.
1: Do... É, fica dando trabalho pro UPA lá. Misericórdia. A Fabiana Silva mandou bom dia. Luna Fabiane, Raiane Leão, um abraço, gente. E o Luan Gabriel, tá todo mundo aqui concorrendo já. Vamos fazer o seguinte, Cris, vamos tocar um pagode maravilhoso,
0: isso,
1: que eu
0: lindo,
1: adoro. E já a gente volta com o ganhador ou ganhadora do bolo
0: mas
1: de
0: já
1: hoje.
0: Já? É 10h30 ainda.
1: 10h36. É, e tem um pagodinho, vai pra 10h40, mais um bloco, 10h50.
0: Vai.
1: É, Cris, aqui é tudo isso. Sob tempo.
0: É? Sobre o tempo?
1: Sob tempo.
0: Tá chovendo.
1: Sob tempo.
0: Tá chovendo.
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5: Olhar a validade das rações, muitas vezes, acaba passando batido. Mas é preciso estar sempre atento aos mínimos detalhes para prevenir qualquer tipo de risco ao seu felino. Para quem não sabe, todos os produtos passam por inúmeros testes antes de chegar ao lar do consumidor. A data marcada pelo fabricante na embalagem deve ser seguida à risca, mesmo sabendo que os prazos de validade são determinados com uma certa margem de segurança, já que segundo pesquisadores, não é mais possível garantir a qualidade do alimento depois do prazo, mesmo que seja apenas um ou dois dias depois da data.
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1: Ai, 10h49, tá na hora de dar tchau, Cris.
2: Gente, eu não queria ser filho, Marcelo.
1: Ô, oh, meu Deus do céu. Nossa. Como passa a hora.
2: Troca de elogios aqui, que olha,
1: ai. Deus. Bom, seguinte, Cris. E a minha esposa, né, ela acordou agora, Cris. Acordou 10 horas hoje, que bênção, viu? Ela perdeu o sono de madrugada. Ficava com aquele celular na minha face, iluminando minha face. Enquanto eu descansava, não dormi nada, só que eu toquei vinho aqui, né? Ela tava dormindo, dormiu até as 10. E ela fez uma lembrança boa aqui do meu amigo Fernando, viu, Cris?
2: Que Fernando?
1: Fernando, filho da Angelina. Ele tá casado com a Sila, né? E a Sila, ela deu 20 injeções no pulmão nosso na época do Covid.
2: Verdade.
1: Só 20 foi. Ai,
2: misericórdia. Mas você sabe que ela não tá, ela tá em Mineiros agora.
1: É, a Cida foi pra lá?
2: Ela tá em Mineiros.
1: Tá trabalhando lá?
2: Ela tá trabalhando no posto lá. Porque eu acho que ela subiu o cargo, né?
1: Ah, então.
2: Aqui ela tava abaixo, lá ela foi...
1: E trouxe uma assim. Saudade bem... Ai, que saudade.
2: Dramática.
1: Na época que eu peguei o Covid e toquei tomar um monte de injeção no meu belo bumbum. É, a Sila foi uma das enfermeiras que davam injeção no bumbum.
2: Não é no bumbum, Cris. É aqui em cima, né? É, no músculo aqui em cima, né?
1: Fazer o quê, né, Cris?
2: Mas agora não dá mais, agora dá, é no braço só, né?
1: Não, parece. Agora é aqui, agora não é mais o braço, né? O braço não pode.
2: Pode, a Annalise tomou.
1: É, Annalise, mas é vacina, não é?
2: A vacina, ela tomou as duas no braço, ela tomou da dengue e da gripe.
1: Melhor no bumbum. Tomei 20, Cris, o céu, não conseguia sentar, não conseguia andar, não conseguia fazer nada.
2: Você queria só ficar deitado, barriga pra baixo.
1: Bumbum tudo roxo.
2: Ai, que lindo.
1: Bom, seguinte.
2: Ô, Carlão, bumbum, Carlão.
1: Ficou roxo.
2: Ai, que lindo bumbum do neném.
1: Vamos fechar o programa de hoje, temos a bumbum ganhadora.
2: Bumbum, a mamãe passou talquinho.
1: Bumbum, meu belo bumbum. Quem leva o bolo hoje, levou, né? Que
2: não saiu... levou, não vem nem buscar.
1: Vai vir buscar, né? Vem amanhã. É, amanhã. Pode passar aqui na Rádio Cidade das 8 até as 11. E depois da 1 até as 16, se a Cris não aprontar alguma coisa. Se aprontar, geralmente ela não vem, né, gente? Então, aí você vê.
2: Eu não vou nem responder.
1: Jandira Santos, ganhadora do bolo de hoje do programa Vitamina C. Jandira. Então passa aqui na rádio, né? Geralmente a esposa, Jandira, já ganhou, né? Alguma coisa aqui.
2: Já. A Jandira ganhou também.
1: Ganhou. Então passa aqui buscar amanhã até as 11 horas, ou na sexta-feira, ou no sábado.
2: Isso.
1: Aí só na semana que vem, tá, gente? Gratidão a todos que mandaram mensagem de bom dia. Agora a gente se prepara para o Jornal da Cidade, né? Pelo repórter Cidade, que o Erivel já tá chegando. Temos câmera, temos polícia... Câmara, né?
2: Câmara.
1: Câmara, né, Cris? Então tá.
2: É
1: temos
2: câmera,
1: a Câmara de
2: não.
1: Garaçu, temos polícia, tá cheio de informação boa nessa manhã maravilhosa. Cris, vambora!
2: Vamos, Naja.
1: Vou abrir agora espaço pro Cidade Retrô, enquanto eu ajeito o trem aqui, tem que passar pano no chão, limpar tudo aqui certinho, né?
2: Porque alguém derrubou café.
1: É, alguém derrubou café.
2: É, quem será, não?
1: É, começa com C e termina com...
2: C, seu zóio. Falar
1: Cris
2: nada,
1: Fubá.
2: Naja. É.
1: Tchau, gente. Até amanhã com o sorteio da Air Fryer, hein?
2: Tchau,
1: boa
2: Galeno.
1: Sorte pra todo mundo. Mas amanhã tem participação ainda. Vão entrar na lista.
2: Isso,
1: que tá aqui gigantesca, tá?
2: É, aí pra nossa infelicidade, sexta-feira começa o horário.
1: Eu adoro, viu, Cris?
2: Ah, tá!
1: Tchau, gente.
2: Tchau, gente.
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1: E você vai marcando aqui na cidade, 11 horas, 6 minutos. Um abraço e a todos um bom dia. Nós estamos chegando e a partir de agora a informação. Começa o nosso Repórter Cidade desta quarta-feira, dia 26 de agosto. Abraçando carinhosamente os amigos e amigas, independente do tempo, como digo sempre, uma boa quarta para todos nós, principalmente uma quarta tranquila. Chuvinha de leve, né? Até fora de época.
2: Ele veio, mas choveu a noite inteira?
1: Madrugada inteira.
2: Chuvisqueirinho,
1: né?
2: É, não é uma chuva.
1: Chuvisqueiro, assim, né? Ainda nossa, bem, viu? Principalmente que vem de leve, sem raiva, sem vento, né?
2: Sim.
1: O problema de chuva, quando vem meia pesada, é acompanhado de vento.
2: Principalmente de vento, né?
1: Então, chuva tranquila, sem relâmpago, sem trovão, né? Então, tranquila que vem assim. E estamos lá, tempo tudo virado, quem diria mês de agosto?
2: Esquenta, esfria, chove, que loucura.
1: Ah, tudo virado.
2: Vento,
1: vamos ver amanhã.
2: Tá louco.
1: Muito bem, um abraço, gente. Uma boa quarta para todos nós. Eu tenho aqui dois comunicados da Funerária Piso para duas missas de sétimo dia. As duas hoje, 19 horas, no Santuário de Nossa Aparecida, na Barra, de Orlando Alves Pereira. Também hoje, 19h, na Santo Afonso, a missa de sétimo dia de Wilson Pestana. As informações, elas são da Funerária Piso. E agora vamos na abertura, como sempre, com polícia. E quando é polícia, quem chega é Matiase mais uma vez. Bom dia, Matiase.
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3: Bom dia, Marcelo. Bom dia a todos da Cidade FM. Grande abraço. Mais uma vez, a gente chega com as informações da polícia. Hoje, três ocorrências para relatar aí aos amigos da Cidade FM. Uma de Barra, uma de Igaraçu e também uma lá de Mineiros do Tietê. São as ocorrências das últimas 24 horas para esta quarta-feira. 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Ocorrências da polícia. Nós tivemos um furto no dia 25, rua 7 de setembro, às 21h45. Em patrulhamento, equipe policial foi solicitada diretamente por um comerciante do local, a qual informou sobre um furto de fios na rede elétrica em andamento pela estrada vicinal Rômulo Luiz Bressan. O solicitante forneceu à equipe imagens e câmeras de monitoramento, através das quais foi possível identificar as características físicas e vestimentas dos dois indivíduos que cortavam a fiação elétrica, provocando assim um curto-circuito e também e consequentemente a explosão, evadindo-se em seguida no sentido bairro Nova Barra. Diante das informações, a equipe deslocou-se até o local dos fatos, onde constatou a fiação cortada, bem como marcas no poste provocadas por instrumento cortante. com apoio de outras viaturas. Durante patrulhamento pelas imediações, a equipe logrou êxito em abordar os dois indivíduos. Foram submetidos em busca pessoal, foi localizado com um deles um par de luvas e uma lanterna, e com outro elemento foi encontrado uma sacola contendo fios elétricos desencapados. Em varredura pelo lado de ambos, constatou-se também a presença de uma foice. Indagados a respeito, ambos confessaram voluntariamente a prática delituosa, alegando a intenção de extrair o cobre de cabeamento. Diante dos fatos, as partes, ferramentas e objetos foram encaminhados à CPJ, Central de Polícia Judiciária em Jaú, aonde o delegado de plantão, Dr. Antônio Ângelo Meneghel, tomou ciência do ocorrido, ratificou a prisão em flagrante delito pelo crime do furto, artigo 155 do Código Penal, permanecendo assim os dois indivíduos recolhidos, presos à disposição da Justiça. Igaraçu do Tietê, ocorrência com preso. Foi no dia 25, às 11h12 da manhã, na rua Luiz Fuim. Em cumprimento ao mandado de prisão expedido pela primeira vara civil de Barra Bonita, em desfavor do procurado, equipe policial realizou diligências, logrando êxito em localizá-lo em frente à sua residência. Após a abordagem e a confirmação da sua identificação, foi dado ciência ao abordado acerca do cumprimento do referido mandado. Na natureza, prisão civil pelo prazo de 30 dias, em razão de dívida do valor de R$ 3.850,12. Na sequência, o preso foi conduzido à unidade de pronto atendimento de saúde por Igaraçu Tietê, a UPA, onde foi submetido a exame de corpo delito, não sendo constatado lesões aparentes, tampouco relatadas queixas por ele. Posteriormente, foi encaminhado à Delegacia de Polícia de Igaraçu Tietê, onde sua captura foi formalizada por meio do boletim de ocorrência, sob responsabilidade do delegado de polícia de Igaraçu, Dr. Guilherme Gatto, para adoção das providências da polícia judiciária cabíveis e o recolhimento do indivíduo ao sistema prisionário. Ainda por Mineiros, ontem, às 14h40, nós tivemos no centro, Avenida Frederico Ozanam, acidente de trânsito com vítima. Após tomar conhecimento que havia ocorrido um capotamento pela estrada do Baixão de Serra, via Copom 90 e aplicativo de WhatsApp nas proximidades do acesso do condomínio Doce Mar, e que o condutor havia se recusado a ser socorrido e apenas queria ser deixado no terminal rodoviário de Barra Bonita, e que policial deslocou-se até o pronto-socorro daquela unidade hospitalar para a averiguação dos fatos. Paralelamente, uma outra equipe deslocou-se ao local do acidente. Por meio da placa de identificação do veículo, constatou-se que tratava-se de um automóvel produto de furto, ocorrido no estado do Paraná na mesma data. Conforme registro formalizado por volta das 9h de ontem, na delegacia de Santa Fé do Sul, lá no Paraná. No pronto atendimento do Hospital São José, foi informado que havia sido atendido uma pessoa com ferimentos decorrentes de um acidente na estrada do Baixão de Serra, que havia recebido atendimento médico em razão de lesões no braço e na perna esquerda, tendo recebido os primeiros cuidados e deixado a unidade hospitalar antes da conclusão do seu atendimento, recusando-se, inclusive, a realizar exame radiológico, raio-x. Diante das informações obtidas e também das características físicas, vestimentas e identificação do veículo, foram retransmitidas via rádio, sendo intensificadas as diligências nas proximidades dos prontos-socorros, ponto de ônibus, ponto de táxi, terminal rodoviário e pelas ruas de movimento do município. Aí, durante a abordagem, a diligência, né? A equipe avistou nas imediações do terminal rodoviário de Barra Bonita um indivíduo cujas características eram compatíveis com as do suspeito. Realizada a abordagem na rodoviária de Barra Bonita, foi constatado tratar-se do suspeito. Questionado acerca dos fatos, confirmou que havia se acidentado com o veículo, porém negou ter praticado o furto lá no Paraná, alegando que havia se apossado do veículo após este lhe ter sido emprestado por um colega de trabalho, cujo nome afirmou não se recordar. O abordado apresentou ainda versões divergentes acerca do local do momento em que teria tomado posse do veículo e mostrou contradição ao relatar de onde estaria vindo e para onde ele seguiria. diante das circunstâncias, foi conduzido ao local do capotamento, aonde lhe foi solicitado que esclarecesse a dinâmica do fato ocorrido, sendo realizada busca minuciosa no interior do veículo. Paralelamente, foi mantido contato com o delegado de polícia titular de Mineiros, o Tietê, Dr. Marcel Campi, que após tomar ciência dos fatos da impossibilidade de acionamento direto da perícia pela equipe policial no local, em razão da ausência também do sinal de telefonia móvel lá no Baixão de Serra, dispensou a realização da perícia no veículo. O automóvel foi removido pelo guincho, permanecendo no pátio por determinação da autoridade policial, delegado, aguardando a perícia. O condutor não possui CNH, foi apresentado à autoridade policial que, após sua oitiva e análise das circunstâncias e versões apresentadas, deliberou pela autuação em flagrante pelo crime de receptação, artigo 180 do Código Penal, permanecendo assim o indiciado preso, recolhido à disposição da justiça, aguardando audiência de custódia. Tá aí as informações, então, da polícia para você nas últimas 24 horas, ressaltando rapidamente aqui, Livaldo, o artigo 180 do Código Penal, Código de Receptação, e alertando você quando alguém lhe oferecer um produto, né, com um preço muito, muito abaixo do mercado, desconfie. Pode ser produto de furto, você está contribuindo com a receptação e você pode ser envolvido em uma ocorrência dessas. Então, muito cuidado quando alguém te oferecer um produto muito abaixo do preço de mercado. Fique esperto, hein? Beleza? 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Um abraço a todos, uma ótima quarta-feira. A reportagem, mais uma vez, é do Matiasi.
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1: Obrigado, Matiasi, mais uma vez, pelas informações da área policial. Que rolo esse do Baixão de Serra, hein?
2: Vixe Maria.
1: Pega, viu? O crime não adianta cedo ou tarde. Bom, gente, vamos virando a chavinha aqui. Assunto agora, última sessão da Câmara Municipal aqui por Igaraçu. Um dos assuntos em pauta foi a UPA. Vamos ouvir primeiramente o vereador Gulov.
4: Os dois requerimentos são meios parecidos, né? Só que um era buscando informações sobre a empresa terceirizada. E esse é sobre a contratação dos médicos, dos enfermeiros. E eu acabei aqui já falando tudo que era para me falar entre os dois requerimentos, já acabei falando tudo. Mas é bom saber que tem um médico reserva, vamos dizer assim, porque então não, vai ser chamado que hora? Só no momento de mais emergência, então. Então, no momento que a hora que tiver mais precisando, que tiver duas pessoas lá quase morrendo e tiver 500 pessoas sentadas lá na UPA esperando para ser atendido, que esteja com a gripe, com a febre, uma dor de garganta, seja o que for, o povo vai ficar lá esperando. Então, na hora que está esse caos, por que não contrata um médico para ir lá? Para diminuir a fila de espera. Porque talvez chegue uma pessoa lá gestante, ou chegue uma pessoa lá hipertensa, um está com a pressão alta. Gente, se eu tropeçar no canto na quina da mesa, é uma dor para mim. Se outra pessoa chegar lá com uma dor no estômago, talvez a dor de estômago dela não vai ser a mesma dor que a minha. A pessoa que está esperando lá, ela quer ser atendida. Tem pessoas que querem ir lá para pegar atestado médico? Tem pessoas que vão para pegar atestado médico. Eu não sei se ali entrega atestado médico para as pessoas que talvez não querem trabalhar e pegam atestado. Mas tem pessoas lá que estão necessitando. Se chegar duas emergências, o restante do povo que fica 12 horas lá esperando? Não, então tem que. Isso daí então tem que ser divulgado. Porque quem que sabia daqui? Qual vereador daqui sabia? Pelo jeito era o Nazaré, que trouxe aqui a informação para nós, a Raquel e o Pena. Eu não sabia, o restante sabia? Aqui todo mundo está falando que não sabia. E quem que vai divulgar isso daí para o povo? Aí nós somos chamados lá na UPA, nós chegamos lá para ver, tinha uma moça lá na UPA com o celular na mão, e ela fazia pergunta para o ChatGPT e vinha perguntar para mim. Mas nem o Albert Einstein sabia responder as perguntas que ela fazia para mim lá. Ô vereador, eu quero saber de você, qual que é a sua posição, o que, que você vai fazer em relação com o povo que está aqui esperando? Eu falava, eu vou lá conversar com os médicos e com a enfermeira para ver como que está acontecendo, o que está travado. Mas diante tanta espera que nós estamos aqui, até fadigados de ficar sentado nessa cadeira, ô gente, é para você ver. Vocês acham que eu estou brincando? E pegou e filmou lá ainda lá. Ó, estamos aqui, e a população está esperando faz 3-4 horas, e apareceu um vereador aqui, eu de short, chinelo e camisa. Estava tentando me esconder. Por quê, gente? É difícil. 10 horas da noite, você é chamado lá, você sai desesperado para ver o que está acontecendo. Aí agora chega a informação aqui que tem um terceiro médico no banco de reserva. Então contrata o cara, pô. Se tem um médico reserva e quando tiver lotado de gente, então tem que chamar o cara para ir fazer lá. Essa pessoa que é contratada, ela só começa a ganhar a partir do momento que ela chega na UPA ou se ela está na casa dela já está ganhando? Porque ela está de plantão, então. Só os dias trabalhados, eu acabei de ouvir aqui. Mas essa pessoa, só os dias trabalhados, certo? Mas ela está de plantão.
5: Deixa eu fazer uma pergunta para o vereador.
4: Que não seja do chato, seja
5: pendente. No seu requerimento, não, eu não brinco com saúde, vereador. Saúde é coisa para ontem, não é para amanhã. E nem para hoje, é para ontem. No seu requerimento, você não perguntou nada do médico? Porque aí, às vezes, pode ser que esteja... Não sei, eu também vou querer saber, vou querer me informar. Geralmente, existe uma retaguarda, né? E nessa retaguarda, você tem um enfermeiro-chefe, você tem um médico na equipe, de retaguarda. Pelo menos os hospitais é assim que funcionam. Sempre tem alguém na retaguarda. Por que a retaguarda? Porque na hora do pico, na hora da... algum atendimento urgente e urgentíssimo, então tem que ter a retaguarda. Essa é a questão, né? Então, eu acredito que, como você falou, hoje chega uma pessoa com princípio de infarto, com dor de estômago, é submetida a um exame, conforme nós acompanhamos, vereadora Raquel, que eu lembro que ela estava assistindo e eu também estava, a semana passada, se não me engano, na Rádio Cidade, o secretário de Saúde falou vários temas relacionados à saúde e que a população participou, fizeram perguntas e tal. Inclusive, se não me engano, ele falou da retaguarda, da melhora do tempo. E é claro que existe, não estou aqui para responder por ele, mas pelo que eu ouvi do programa, das argumentações dele, das respostas, os momentos de maior incidência de pacientes, quando procura a UPA, que é justamente no período noturno. Então, é preciso averiguar se nesse período noturno existe um maior número de profissionais, inclusive médicos. Certo? Eu não sei se no seu requerimento você colocou isso.
4: Sim, coloquei. Era a contratação do médico, de uma enfermeira e de um assistente.
5: Então, mas aí é preciso questionar se existe realmente a retaguarda. Sim. E se ela é de toda noite. É
4: sim,
5: isso.
4: Eu não imaginava, eu não sabia que tinha uma retaguarda. Fiquei sabendo agora através do vereador Nazaré. Então, mas essa retaguarda, é isso que eu falo também. Esse médico está específico na retaguarda só para a UPA? Porque talvez a gente não saiba o momento que vai precisar. Então, ele será ali resguardado. Mas será que ele já está ganhando para isso? Ou ele só vai ganhar a partir do momento que ele pisar na UPA? Será que existe, então, esse combinado? Então é o seguinte, esse dia você não pega serviço em nenhum outro lugar. Se nós não te chamar, você está de folga.
5: Sabe? Porque eu sei, quando chega um paciente, e às vezes tem que estabilizar o paciente, e ele cai no sistema cross para ser transferido, porque exige uma transferência. Na ambulância vai uma equipe de profissionais. Na própria transferência, porque eu já vi isso lá. Esse médico da retaguarda vai. Porque tem que ir uma enfermeira e um médico. Com a palavra, vereador Ricardo. Ricardo, com a palavra.
6: Boa noite, senhor presidente, nobres vereadores, vereadora Raquel, Patrícia, e todos que estão nos assistindo. Na verdade, quando começou, né, eram dois médicos, na verdade era um, e quando tinha transferência, o médico acompanhava. Então ficava só um médico. Depois foi contratado mais um médico. Então agora são dois médicos, mais o da retaguarda. E quando tem a transferência, esse médico é chamado, ele vem, acho que Bauru, Jaú, para fazer essa transferência. Realmente são três médicos, mas dois ficam trabalhando. O outro fica
5: acompanha na retaguarda a transferência.
6: Para a transferência. Pelo menos até o momento que eu estava na Secretaria de Transporte, era dessa forma.
5: Apenas naquela época não tinha alguns exames que hoje já estão disponíveis na UPA. Inclusive aquele que a pessoa chega com princípio de infarto e antes você tinha que mandar esse exame para fora. Então olha quanto tempo se perdia. Hoje não. Hoje já é feito o exame no momento instantâneo que a pessoa já vai direcionada, por exemplo, para a equipe de cardiologia de Jaú, ele já vai para a cardiologia.
6: Porque ele já vai pronto, né?
5: As coisas vão melhorando. Com a palavra, vereadora Raquel.
7: Gente, eu também falo das minhas suas palavras, que é saúde, a gente não dá para brincar, saúde é para ontem, não é para hoje. E a gente vai vendo a demanda da UPA que está crescendo a cada vez mais. Por isso que nós tomamos a iniciativa, eu e o vereador Giovanni Pernas Júnior, de ir atrás do secretário e está cobrando isso mesmo, porque precisa ter mais médico lá. A gente não sabe, infelizmente, eu estou falando isso, Gustavo, que infelizmente eu estive lá, eu passei um ataque cardíaco que a minha pressão subiu a 22, eu precisei do atendimento lá. E eu estava dentro daquela UPA lá. Foi onde eu fui bem atendido. Eu ainda quero de novo agradecer a equipe inteira daquela UPA, sem exceção de ninguém. Só que precisa urgentemente, eu dou os parabéns pelo seu requerimento seu, porque como nós já pedimos, mais pessoas pedindo, precisa urgentemente estar colocando mais médico e mais técnico e enfermeiro também lá. Muito obrigado, senhor presidente.
5: Outra coisa, Gustavo, que nós pudemos observar no dia que o secretário falou na rádio, é a questão do raio-x. Hoje nós temos uma condição melhor, né, para poder tirar. Antes não estava assim. Então, acho que tem que mesmo melhorar cada vez mais e suprindo as necessidades. Né? E qualquer dúvida de qualquer vereador, além do direito que tem de fazer requerer, oficiar, vai até o secretário, conversa, tira a dúvida, que eu tenho certeza que ele vai atender todos da mesma forma.
4: A questão aqui que eu trouxe, não é mesmo um motivo de brincadeira, mas eu só usei a palavra que a moça falou comigo lá no momento. E tinha pessoas lá presentes que presenciaram e ela até filmou. E não tem o porquê eu vir aqui fazer uma brincadeira com a coisa da saúde, que é uma coisa séria. Que esse aqui é o meu trabalho e é coisa séria também.
5: Não, a moça a que falou para você, sim, entendi.
4: A outra questão também que eu levantei aqui e fugiu do assunto é o quê? O atendimento na UPA a partir das 7 horas da noite. Se tem dois médicos, se tem três médicos, a partir das 7 não tem. E a questão que foi levantada aqui, que eles reclamaram lá para mim, é essa daí. Se vem o médico junto para transferir o paciente para outro lugar, é uma outra história. Eu estou querendo saber, é do médico atendendo na UPA depois das 7. Que a reclamação foi essa. Que o povo chega lá depois das 7, só tem um médico atendendo. E fica aquela demanda de pessoa lá esperando. Muito obrigado.
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1: Muito bem, muito bem. Que horas são? Nossa, 11h30 já? Primeiro bloco, estamos ainda. Bom, gente, nesse primeiro bloco temos as loterias também de ontem à noite. Começar com a Mega Sena, concurso 3049-06-13. 36, 43, 53 e 55 acumulou. A Mega paga amanhã 25 milhões. Loto Fácil, concurso 3.771, 0203, 0405, 0910, 11, 12, 15, 16, 17, 18, 21, 23 e para fechar o 25. Um apostador acertou 15 dezenas e ganhou 1.400.000. Uma aposta simples de Fortaleza, no Ceará. Aquina, concurso 7.100. 32, 48, 52, 62 e para fechar o 68 acumulou. A Lotomania, concurso 2.967. 0407, 10, 18, 27, 29, 38, 41, 44, 56, 57, 67, 75, 81, 85, 90, 91, 94, 96 e 98. Um apostador acertou as 20 dezenas, ganhou 17 milhões e 200. Uma aposta simples de Barra do Piraí, no Rio de Janeiro. Agora a Time Mania, concurso 2.433, 06, 12, 25, 28, 29, 49 e raso 80 acumulou. A Time Mania paga amanhã 10 milhões e 400. A Dupla Sena, o concurso 3.000, primeiro sorteio 13, 14, 17, 39, 42 e 46 acumulou. O segundo sorteio, 0206, 10, 15, 32 e 40, também acumulou. Dia de sorte, concurso 1281, 0102, 18, 20, 21, 28 e o 31, também acumulou. Sorteios de hoje à noite, além da Federal, a mais milionária paga 87 milhões. Loto Fácil, 2 milhões. Aquina, 2 milhões e 600. A Loto Mania, 750 mil. A Dupla Sena, 2 milhões e 200. Dia de Sorte, 1 milhão e 300. E o Super 7, 6 milhões e 300. Está aí, portanto, as nossas loterias. Gente, eu tenho um comunicado aqui de Garaçu que informa que a Santa Missa de domingo agora, na comunidade de Santa Luzia, está cancelada devido ao serviço de limpeza e impermeabilização da igreja. Domingo agora, lá na Santa Luzia, na SECAP, então não vai ter a missa. Eu tenho aqui uma notícia na Câmara Municipal de Barra Bonita, que aprovou dois projetos de leis em primeira discussão e votação durante a sessão ordinária de anteontem. O PL 18/2026, de autoria do Kiko do Esporte, institui em Barra Bonita o programa Empresa Amiga do Esporte, e o PL 20/2026, assinado por todos os parlamentares, reconhece como patrimônio cultural e material do município a celebração de Nossa Senhora Imaculada Conceição, Rainha dos Estudantes. As matérias devem integrar a ordem do dia na próxima sessão, marcada para segunda-feira que vem, dia 31, para serem analisadas em definitivo. Temos aqui, gente, por Igaraçu está acontecendo a 12ª Conferência Municipal dos Direitos da Criança e Adolescente. E a comunidade convidada, hein? O tema deste ano aqui, fortalecendo o sistema de garantia dos direitos da criança e adolescente e a democracia participativa. Agora, 13h, Conferência Municipal Lúdica, certo? No Salão de Eventos da Terceira Idade, ali na Avenida José Michel Mucari. Está dado o recado, portanto, é hoje. Tá? E por falar em hoje em Barra Bonita, a gente continua, né, os Jogos Escolares da Barra, lá no Ginásio Vitória ao Ponte. Nós temos hoje, nesta quarta-feira, vamos ter aí 18h30, o handebol. Amanhã tem vôlei e na sexta-feira o futsal. A movimentação esportiva lá no Ginásio Vitória ao Ponto, sempre a partir das 18h30. Certo? Muito bem, muito bem. Temos aqui ainda, gente. Lembrando mais uma vez, eu sempre que não é uma lembrança boa, né, Dilma? Mas que sexta-feira começa o horário político de graça.
2: Bom.
1: Horário político, bom pra você.
2: Sai do mundo. Pra mim, não.
1: Horário eleitoral aqui no rádio, das 7 às 7h25 da manhã e do meio-dia ao meio-dia e 25. 25 minutos de manhã e 25 na hora do almoço, né? 50 minutos por dia. A televisão também é 50 minutos, só que a televisão é em outro horário, né? À 1 da tarde e às 8h30 da noite. Nossa, pra televisão é um péssimo, pior que a gente. É. No horário nobre à noite, não.
2: É pior.
1: Essas emissoras têm que mudar toda a programação, né?
2: E dá trabalho.
1: O horário também.
2: E dá trabalho.
1: Dá trabalho. O pior, pior de tudo isso é que é de graça.
2: É de graça, né? É de graça.
1: Esse, que, esse tem esse fundão partidário aí.
2: Poderia mandar um pouquinho de dinheiro para as rádios, televisão.
1: Não.
2: Para as rádios, né, principalmente.
1: Pelo amor de Deus, a mão de obra que você tem que fazer é obrigatório e é de graça.
2: De graça.
1: Né? Podia, né? E fundão partidário, não?
2: É, tira um pouquinho, né?
1: Mas que tira o quê? É capaz de tirar de você. É capaz de tirar de você. Sai do meu. Muito bem, muito bem. O que eu tenho aqui? Temos um evento aqui que vai acontecer no domingo agora, através dos autistas, associação, é claro, né? De Barra Bonita. É, vai acontecer aí um evento agora dia 30, que é domingo, às 9 da manhã, na Praça do Teleférico, em Barra Bonita. A associação espera você, sua família e, claro, o seu melhor amigo de quatro patas, certo? Temos aí esse evento, então, com carinho para os animais. 9 da manhã, domingo agora, na Praça do Teleférico. E por falar em animal, vem aí o 6º Barra Pet Day, hein? No final do mês de setembro, a gente vai dando também os recados por aqui e sempre lembrando. Tá aí, portanto. Ô, Joe, e a comida?
2: Hã? Tô com fome já, viu?
1: É?
2: Opa, tá com fome?
1: Hoje não veio nada aqui, né?
2: Mas hoje não veio nada, hoje... É. Ele tá off, viu?
1: É. Vamos
2: fazer o cardápio do Reviver.
1: Só tem coisa gostosa?
2: Sim, com certeza. Ah. E até o dia tá propício, né, Erivelto? Pra estar comendo bastante.
1: Hoje,
2: né?
1: Tem duas coisas boas pra fazer, comer e dormir.
2: É o que a gente vai fazer, né, Erivelto? Comer bastante e dormir a tarde inteira. 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
1: 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A gente vai se ligando. 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Muito bem. Bom, gente, deixa eu dar um alô aqui para a galera. Pessoal que nos acompanha sempre aqui. A Lidiane, não é? Tem aqui a Lidiane, pelo jeito, é chegada no estrogonofe de frango.
2: Delícia.
1: É bom gosto, hein? Bom. Fátima Fabrício Zé Antônio, Valdir Aparecido Paixão, abençoada quarta pra você também. É. A Madalena Dionísio, deixa me ver aqui. A Maria Helena Viana, a Rosa Amazon, a Selma Cunha, um abraço. Cecília Muzimboni, o Marcão Fantinho, ele tá dizendo aqui, bom dia, jovem, adivinha. No mínimo vai chapar uma. No mínimo, né? A Silvia Cifrade, a Carmen Borges, a Dilene, o Alex Roberto, a Célia Rodrigues, Deus abençoe, a Marcinha Araguti, um bom dia, Cidinha Fulano, Nilton Rossi, grande abraço, Creuza Polônio, Fátima Ferrari, Elizabeth Guimarães, a Joana Veloso Ferreira, o Zé Silvio, o Cláudio Leandrini. Muito obrigado a todos pela companhia, gente. Vamos tomar uma aguinha?
2: Vamos, João.
1: A gente volta já, já.
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1: 11h46, vamos em frente. Vamos com o nosso bloco regional. Vamos aqui. O restaurante Ítalo-Libanês, localizado na rua Rio Branco, no centro de Jaú, um dos mais tradicionais da cidade, foi alvo de ladrões durante a madrugada de hoje. Os autores ainda não foram identificados. De acordo com o empresário proprietário do estabelecimento, os invasores teriam pulado a grade de um corredor lateral e em seguida arrombado uma porta existente nos fundos para conseguir acesso ao interior do restaurante. Apesar da invasão, diversos objetos de valor permaneceram no local. Bebidas finas, taças e copos de cristal, além de equipamentos elétricos utilizados na cozinha, não foram levados. É. Felizmente, não se interessaram por nada disso, relatou o proprietário. Os criminosos, porém, deixaram um cenário de completa desordem no salão. Gavetas foram abertas e documentos, notas fiscais de compras e comprovante bancário acabaram sendo espalhados pelo chão. Segundo o empresário, o prejuízo material provocado pelo furto foi relativamente pequeno. Eles fugiram com algumas moedas que estavam no caixa, um telefone celular e um pequeno tonel contendo cachaça. Está feito o registro, a notícia aqui de Jaú. Bom, gente, detalhe é o seguinte. Ainda por Jaú, uma operação da Civil terminou com dois homens presos em flagrante por tráfico de drogas ontem. A ação foi realizada pela DIZI após denúncia. Após denúncia ali no bairro Vila Nova Brasil. Após um monitoramento discreto, os policiais identificaram dois suspeitos mantendo contato frequente com usuários. Durante a abordagem, um de 26 e um de 44 anos foram detidos. Com a dupla, a polícia apreendeu crack e dinheiro. Com um deles, R$ 57,00 em dinheiro. O outro tinha só R$ 18,00. Um deles teria admitido a comercialização de entorpecente no local. Os dois foram presos. Gente, uma discussão entre um casal terminou com um carro incendiado e um homem preso. Foi ontem, segundo a PM, o suspeito teria ameaçado e ofendido a própria esposa antes de jogar combustível no veículo e atear fogo. O caso aconteceu em São Manuel. Um vizinho e equipes da Civil tentaram controlar as chamas, mas o homem teria jogado mais combustível para aumentar o fogo e ainda ameaçando os agentes que estavam no local. Após a chegada da PM, ele foi contido e levado ao plantão policial. Olha, gente, agora uma notícia aqui da região, hein? Um investimento de 70 milhões promete movimentar a indústria e gerar novas perspectivas para o setor de lubrificantes. A Luarte Soluções Ambientais anunciou a construção de uma nova fábrica com capacidade para produzir e envasar até 120 milhões de litros por ano. A operação está prevista para começar no segundo semestre do ano que vem em Lençóis Paulista. A nova

0: unidade será dedicada exclusivamente à produção e ao envase de lubrificantes para outras empresas do setor, sem lançar produtos com a marca própria. É. O projeto já nasce com uma parceria de peso. A Petronas Lubrificante Internacional será a cliente âncora da nova operação. Olha aí, gente, que beleza, hein? Beleza para a região aqui. O Tribunal de Justiça de São Paulo acolheu embargos apresentados pela defesa de Edson Bastos Gasparini Júnior, ex-presidente da Coab de Bauru, e reduziu a pena imposta de 18 anos e 6 meses para 12 anos e 8 meses em regime inicial fechado. A decisão foi da 9ª Câmara do Direito Criminal do TJ São Paulo. É. A corte manteve, contudo, a condenação de Gasparini pelos crimes de peculato. Mesmo com a redução, ele deverá cumprir a pena em regime fechado assim que todos os recursos se esgotarem e a condenação se mantiver. A mudança ocorreu na definição do crime de organização criminosa, que foi desclassificado para associação criminosa, prevista no artigo 288 do Código Penal. O Tribunal de Justiça de São Paulo reduziu de 90 para 60 dias o pedido de afastamento cautelar do prefeito de Ourinhos, Guilherme Gonçalves da Silva. A decisão foi publicada na última segunda-feira. A redução ocorreu após um recurso apresentado pela defesa do prefeito afastado. Com a mudança, a suspensão chega ao fim domingo, agora dia 30, e Guilherme deverá ser reintegrado ao cargo de prefeito já na segunda-feira, agora dia 31. De acordo com o tribunal, o afastamento foi mantido, pois a permanência do prefeito poderia interferir na produção de provas do processo. Porém, a justiça também considerou que o período de 60 dias era suficiente para garantir a instrução da ação. Um apartamento na Avenida Itália pegou fogo em Botucatu. De acordo com bombeiros, o fogo começou em um apartamento no terceiro andar e foi controlado pelos próprios moradores com extintores. Como a fumaça se espalhou pelo edifício, os bombeiros orientaram a evacuação do bloco por segurança. Durante a vistoria no apartamento, a equipe encontrou um cachorrinho de pequeno porte escondido debaixo do sofá. O animal foi resgatado com vida e entregue à proprietária. Ninguém ficou ferido. Gente, acidente entre carro e caminhão mobilizou o resgate e deixa motorista preso nas ferragens. Família estava no carro, crianças estão ilesas. Esse acidente envolveu um carro e um caminhão e mobilizou a equipe de emergência na manhã de hoje, na estrada que dá acesso à cidade de Itapuí, pela rodovia Jaú-Bauru. No carro estava uma família e o motorista ficou preso nas ferragens com impacto. O homem consciente foi retirado pelo corpo de bombeiros. A mulher, que também estava no carro, foi socorrida e encaminhada ao pronto-socorro de Itapuí. Os dois filhos do casal, de 14 anos e 8 anos, não sofreram ferimentos. O motorista do caminhão nada sofreu. E agora, gente, nós temos uma nota atualizada aqui, atualização e esclarecimento da Câmara Municipal de Jaú. Gente, que a gente deu uma notícia hoje pela manhã, agora tem uma notícia mais atualizada aqui. A Câmara Municipal de Jaú informa que foi vítima de uma ação criminosa que resultou na invasão de uma de suas contas bancárias institucionais e na movimentação indevida de aproximadamente 1,5 milhão. Assim que tomou conhecimento dos fatos, o presidente da Câmara Municipal de Jaú determinou a adoção imediata de medidas necessárias para resguardar o patrimônio público e buscar a recuperação de valores. A ocorrência está sendo apurada pela Civil, pela instituição financeira responsável pela conta e pela própria Câmara Municipal. Até o momento, R$ 800 mil já foram recuperados, enquanto aproximadamente R$ 700 mil ainda permanecem pendentes de recuperação. A Câmara continua adotando as medidas cabíveis junto à instituição financeira para buscar a restituição de valores. A forma como ocorreu a invasão da conta e como foram realizadas as movimentações indevidas ainda está sendo apurada. Nesse momento, não há elementos conclusivos que permitam à Câmara fornecer mais detalhes sobre a dinâmica do ocorrido, ou apontar eventual responsabilidade, razão pela qual o Poder Legislativo entende ser prudente aguardar o avanço das investigações antes de apresentar qualquer conclusão. A Câmara Municipal de Jaú esclarece ainda que seu site institucional não foi alvo de invasão e não possui relação com os fatos que estão sendo apurados. A presidência da Câmara reafirma o seu compromisso com a transparência e responsabilidade na gestão de recursos públicos e a adoção de todas as providências. Novas informações serão divulgadas à sociedade à medida que possam ser apresentadas sem comprometer as investigações. Que coisa, não, gente? Cada um, não. Um homem de 29 anos apontado pela Delegacia de Homicídio da Civil de Bauru como um dos autores de uma tentativa de assassinato em fevereiro deste ano foi preso na manhã de hoje em Bauru. A vítima, conforme foi noticiado na época, foi hospitalizada com 7 tiros. Esse trabalho que resultou na prisão contou com o apoio do GOI, que é o Grupo de Operações Especiais. O foragido, estava foragido, o indiciado foi localizado dormindo em uma residência na rua São Sebastião, em Bauru. Segundo as investigações coordenadas pelo delegado Dr. Gledson Nascimento, ele mantém uma pistola escondida sob o travesseiro. No entanto, não ofereceu resistência durante o cumprimento de mandato de prisão. O preso também já era investigado por um outro caso de homicídio consumado e desaparecimento ocorrido em dezembro de 2025. Segundo o delegado do imóvel, além da arma, os agentes encontraram uma mochila preta com drogas, apreenderam 2 tijolos de maconha, 46 porções fracionadas, além de buchas de maconha e uma porção com 6 pedras fracionadas de crack. O homem é investigado por participação em uma tentativa de homicídio em fevereiro, em um conjunto de barracos na rua Projetada 3, no bairro Santa Fé. Na ocasião, a vítima foi atingida por 7 disparos de arma de fogo enquanto estava na casa do sogro. A vítima sofreu 3 perfurações no abdômen, uma na região glútea e outras 3 no membro inferior. No hospital de base, em depoimento à polícia, o baleado apontou o suspeito como um dos atiradores, afirmando ter 100% de certeza sobre a identificação. Segundo o relato, os dois tinham desavenças familiares. Ele está preso agora. Gente, e uma alerta aqui para fechar o nosso giro regional. Olha, alerta, trecho entre Arealva e Boracéia. Atenção, motoristas, hein? Esse trecho assusta motoristas e cobra providências. Nas últimas semanas, diversos motoristas procuraram aí a polícia para relatar a condição preocupante da estrada que liga Arealva, Pederneiras e Boracéia. Os relatos são semelhantes: pavimento deteriorado, buracos de grandes proporções, deformações na pista e pontos que exigem atenção redobrada de motoristas. E o problema ganha ainda mais uma preocupação quando esses obstáculos aparecem próximo a curvas ou locais de pouca visibilidade. O motorista pode ser surpreendido, precisar reduzir bruscamente ou realizar manobra para evitar um buraco, aumentando o risco de acidente. A sensação, segundo motoristas, é de insegurança. É. Então está dado o recado. E trecho entre Arealva e Boracéia assusta motoristas e cobra providências. Está aí, portanto, gente, este nosso giro aqui de notícias pela nossa região. E por aqui, gente, olha aí, quarta-feira, opa, meio de semana chegou. Começa hoje mais uma maratona estiva, hein? Com qualquer tempo, hein? Hoje, 7 da noite, porta aberta, rumo à estiva. Comida deliciosa, ambiente gostoso. Depois nós vamos ver um joguinho na TV, né? Então hoje vamos lá. Primeiro comer. Comer, beber, colocar a prosa em ordem. E vamos lá, curtindo aí lá na estiva hoje. Portanto, deixa eu dar um alôzinho aqui. Deixa eu ver quem é mais que entrou com a gente aqui neste meião de semana. Abraçando sempre os amigos aqui, o Carlão Gonzaga, a Rita Parra, um abração, Rita. A Helena Negrelli, a Eva Elizabeth, o Abraão Soares. Muito obrigado pela companhia, gente. faltando um minuto para o meio-dia. Vamos para uma aguinha e a gente volta já já com o nosso giro pelo Brasil e pelo mundo.
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1: Vamos nessa então, meio de 5. 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Gente, vamos com as manchetes de agora, atualizadas pelo Brasil e pelo mundo. Olha aqui, enchente devasta vilarejos no Nepal, mata mais de 50 e deixa desaparecidos. Terremoto e avalanche podem ser a causa de inundação repentina que causou mortes e destruição. É, gente. É. Irã anuncia acordo para controlar o estreito de Hormuz com Omã. Estados Unidos suspendem ataques com mísseis ao Irã. Você vai conferindo os destaques, as nossas manchetes de agora. É, pelo Brasil e pelo mundo. É, temos aqui manchetes. Gente, a Meta fecha acordo de 16 bilhões de dólares nos Estados Unidos para encerrar processos sobre segurança infantil. É. Chegam aqui. Maior doadora do ano, a Grendene troca de lado e apoia Ciro no Ceará. Temos aqui. Agora temos a inflação. Nos Estados Unidos, gente, inflação americana continua acima da meta e PIB reforça a economia. É, aqui, prévia da inflação recua em 0,4% em agosto, com a conta de luz mais barata. Você vai conferindo os destaques, as manchetes. Pai, mãe e filho são achados mortos dentro de apartamento no Paraná. Incêndio, olha, pecado aqui, gente. Um incêndio em hospital do Paquistão deixa ao menos 15 bebês mortos. Ai, mundão de... Ai, Deus do céu. Que coisa, não, rapaz? Como é que pode, não? É, como é que pode, não? Gente, Gabriel e Daniela foram ao Camboja trabalhar. É, para sintetizar a notícia. Ela está presa e ele voltou no Brasil num caixão. Gente, olha aí. Justiça decreta prisão de acusado de jogar mulher de prédio 2 semanas após ser solto. Os nossos destaques, as manchetes de agora, é pelo Brasil e pelo mundo. É, temos aqui ainda. Sérgio Moro cobra indenização de 100 mil após ex-juíza dizer que ele a enforcou. Temos aqui a notícia de agora. Estados Unidos voltam a bombardear supostos traficantes no Pacífico após 2 meses de trégua. Soldado expõe política de Israel para justificar morte de civis em Gaza. Temos aqui ainda, gente, líder de uma seita é condenado a 24 anos de prisão nos Estados Unidos por abuso infantil. Eu não sei por quê. Abuso infantil, condenar a 24 anos de prisão. Coloca no paredão. Não é mais simples? É mais simples. Tá aí, portanto, gente, os nossos destaques, as nossas manchetes de agora, pelo Brasil e pelo mundo. Tem um recado aqui, né? Não é só pro Marcelo que gosta de uma comida, não. Quem é que não gosta de comer bem, não? 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Muito. Mais uma vez, gente, abraçando os amigos e amigas que nos acompanham por aqui, sempre na sintonia. Que horas são? 12:50. Tomar mais uma aguinha e a gente volta no último bloco com o esporte e também o tempo.
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1: Vamos nessa então, gente. Olha aí o Brasileirão feminino, hein? As quartas de finais, jogos de ida já no final de semana agora, hein? No sábado à tarde, Flamengo e Ferroviária, Grêmio e São Paulo. Segunda-feira à noite, tem Cruzeiro e Corinthians, Bahia e Palmeiras. Copa do Brasil, as quartas de finais, jogos de ida. Ontem, Cruzeiro e Atlético Mineiro empataram em 1-1. Hoje, 21h30, tem Palmeiras e Santos, Vasco e Vitória. Amanhã, 8 da noite, Internacional e Grêmio. Libertadores da América. Jogo atrasado nas oitavas. Ontem, o Independiente del Valle venceu por 3-1 ao Tolima. E será o próximo adversário do Flamengo nas quartas de finais. Na Sul-Americana, falta um jogo para acabar as oitavas, que será hoje à noite. Um jogo atrasado. River Plate e Santa Fé. É. O vencedor aqui vai enfrentar o Vasco da Gama nas quartas de finais. Agora vamos com o Brasileirão da Série B. Encerrada a rodada ontem à noite. Juventude 2, CRB 1. Atlético de Goiás ganhou de 3-0 do Botafogo de Ribeirão Preto. O Juventude é o líder da Série B com 45. Em segundo, Criciúma 44. Terceiro, Vila Nova 41. Em quarto, Novo Horizontino com 40. Temos aqui ainda, né? O São Bernardo de Paulista é o 13º com 32. O Botafogo de Ribeirão Preto é o 14º com 31. E a Ponte Preta, hein? Lanterna com apenas, 10 pontos, hein? Praticamente rebaixada, hein? Eu disse praticamente, certo? Tá aí, portanto, gente, os nossos destaques do esporte. Deixa eu me ver aqui no finalzinho do programa. 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E quanto ao tempo, segundo o Climatempo, a instabilidade e temperaturas baixas ainda continua hoje. Tem previsão de melhora do tempo e aumento de temperatura a partir de amanhã. Vambora, Joe.
2: Bora, Joe.
1: Meio-dia 19, obrigado pela atenção. Boa tarde e até amanhã, 7 da manhã.
2: Tchau, gente.

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4: O melhor pré-requisito para uma educação bem-sucedida de gatos é o entendimento. Um bom dono de gato conhece seu companheiro animal. Gatos aprendem, mas não são fáceis de vestir como um cachorro. Eles mostram reações a chamadas especiais, reconhecem seu próprio nome e classificam corretamente os conceitos da linguagem humana. No entanto, eles nunca se comportam de acordo com a vontade humana, mas apenas de acordo com a sua. Se houver uma possibilidade, um gato gosta de sair ao ar livre. A castração evita a gravidez indesejada. Caso contrário, as gatas ficam grávidas até 4 vezes ao ano.
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4: Muito bem, hoje é quarta-feira, dia 26 de agosto de 2026. Você bem informado com as informações do Giro de Notícias. O governo federal busca uma articulação direta com as lideranças do Congresso Nacional. A intenção prioritária da gestão é desativar pautas econômicas travadas em Brasília. Os projetos incluem temas fiscais sensíveis e a polêmica taxa das blusinhas. Parlamentares planejam uma pausa estratégica em suas campanhas eleitorais municipais. A interrupção temporária servirá exclusivamente para votar propostas de alto interesse. Lideranças do Senado e da Câmara dos Deputados coordenam esse mutirão legislativo. O governo projeta que o salário mínimo deve atingir o valor de R$ 1.741. A estimativa oficial foi anunciada em declarações recentes à imprensa econômica. O novo patamar salarial está previsto para entrar em vigor no ano de 2027. Eu sou Léo Nunes e essa foi as informações do Giro de Notícias, que volta a qualquer momento.
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10: 1 hora e 8 minutos.
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6: 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As meninas do grupo Cat's Eye estão comemorando. Chegaram pela primeira vez ao topo da parada Billboard 200. Wild, que tem 5 faixas, foi impulsionado pelos singles Hootie Fruity e Pink It Up. Wild se torna apenas o 4º álbum de um grupo formado exclusivamente por mulheres a alcançar o número 1 da Billboard 200 nesta década.
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4: A Mercedes fará mudanças na unidade de potência do carro do piloto Kimi Antonelli para o Grande Prêmio da Itália de Fórmula 1. E com isso, o piloto será punido em pelo menos 10 posições no grid de largada. Segundo o chefe da Mercedes, Toto Wolff, a escuderia pretende fazer a troca dos componentes e cumprir a penalidade em Monza. O Grande Prêmio da Itália será disputado no próximo dia 6 de setembro.
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4: Muito bem, hoje é quarta-feira, dia 26 de agosto de 2026. Você bem informado com as informações atualizadas no Giro de Notícias. O Tribunal Regional Eleitoral de São Paulo formou decisão importante sobre as eleições. O órgão negou uma unanimidade o recurso apresentado pela defesa de Pablo Marçal. A determinação judicial mantém o político inelegível pelos próximos anos. Pesquisas de intenção de voto mostram acirramento na corrida presidencial antecipada. O levantamento BTG Nexus indica um cenário de empate técnico no segundo turno. Os dados mostram Lula de 46% contra 46% do candidato Flávio Bolsonaro. O estado de São Paulo confirmou um registro médico inédito e preocupante. Foram diagnosticados os dois primeiros casos de febre de Nilo Ocidental em humanos. Autoridades de saúde monitoram os valores de transmissão da doença na região. Essa foi a informações do Giro de Notícias, que volta a qualquer momento.
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14: 2:06.
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4: Oba! Atenção, você que é fã do Foo Fighters. A banda vai se apresentar no Rock in Rio 2026. Será a headliner do Palco Mundo no dia 4 de setembro. E Dave Grohl e companhia retornarão à América Latina em 2027. No Brasil, a Take Cover Tour terá apresentações em Belo Horizonte no dia 18 de fevereiro e São Paulo no dia 20 de fevereiro.

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6: Você sabe a origem do nome Ilhas Virgens? As Ilhas Virgens, localizadas nas Antilhas, agrupam um conjunto de aproximadamente 100 ilhas, que foram descobertas em 1493 por Cristóvão Colombo. O nome é uma homenagem à navegadora Santa Úrsula e suas companheiras de viagem. Todas eram virgens.
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9: O tenista brasileiro João Fonseca anunciou que desistiu de disputar o US Open, último Grand Slam do ano. Em seu comunicado, após passar por exames e iniciar o tratamento no abdômen, ficou claro para mim e para minha equipe que eu preciso de mais tempo para me recuperar 100% e poder competir em alto nível. Assim, infelizmente, não poderei disputar o US Open.
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4: Muito bem, hoje é quarta-feira, dia 26 de agosto de 2026. Você informado com as informações do Giro de Notícias. Santa Catarina também emitiu alerta epidemiológico nas últimas horas sobre o tema. O estado detectou o primeiro óbito associado à febre do Nilo Ocidental. Equipes de vigilância sanitária reforçam os protocolos de exame laboratoriais. O setor petroquímico brasileiro foi surpreendido em uma grande decisão corporativa. A gigante Braskem anunciou um pedido oficial de recuperação extrajudicial. A medida visa restaurar uma dívida bilionária estimada de mais de 10 bilhões de dólares. O Ministério Público do Rio de Janeiro avançou no combate à criminalidade organizada. Promotores denunciaram formalmente a Dilcinho e mais três comparsas envolvidos. A acusação formal aponta envolvimento direto no assassinato de um conhecido advogado. Essas foram as informações do Giro de Notícias, que volta a qualquer momento.
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8: 3 horas e 5 minutos.
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5: 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No último domingo, Bad Bunny encerrou sua turnê mundial Debi Tirar Umas Fotos em Porto Rico. O show teve um público de mais de 35 mil pessoas. Bad Bunny fez 55 shows na América Latina, Austrália, Japão e Europa. Encerrou sua turnê no estádio Irán Bitan, em San Juan. Foi uma das turnês mais lucrativas dos últimos tempos.
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pra você o que é viver, o que é sentir, o que é ter prazer se vivendo na moral. Na moral, comportamento sobrenatural é ficar no sapato, na humilde e deixar rolar tudo que existe por dentro de bom. Então deixa

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6: Pele e pelos saudáveis refletem uma boa nutrição, uma vez que diversos nutrientes são fundamentais para a renovação da pele, crescimento e coloração do pelo. Ao exemplo, podemos citar a proteína, que é o principal componente do pelo. O zinco está ligado à síntese de queratina. Cobre, que influencia na coloração do pelo, e o ácido graxo ômega 6, que ajuda na hidratação da pele. Por isso, ofertar ao seu cão um alimento de alta qualidade, completo e balanceado, é importante para fornecer os nutrientes necessários para que torne a pele e o pelo mais saudáveis, bonitos e brilhantes.
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8: Olá pessoal, Almanac Musical no ar, por aqui Eduardo Maidana, e hoje nós falamos de Maria, canção do porto-riquenho Rick Martin, lançada como segundo single de seu terceiro álbum de estúdio, Mere Eu Vivir, de 1995. A canção teve lançamento oficial como single em 14 de agosto de 1995 no formato CD single. Rick Martin também gravou uma versão em português para ser executada no Brasil, porém, a que fez mais sucesso foi a versão original em espanhol, utilizada como música de abertura da novela Salsa e Merengue, com ligeira alteração na letra para incorporar o título da novela. A gente recorda agora, Rick Martin, Maria.

0: que volta amanhã. Um grande abraço, tchau.
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2: Muito bem, hoje é quarta-feira, dia 26 de agosto de 2026. Você bem informado com as informações do Giro de Notícias. A Polícia Federal deflagrou operação focada em desvios financeiros internacionais. A investigação mira um grupo suspeito de fraudar instituições bancárias no exterior. Estima-se que o rombo de um banco alemão chega em 30 milhões de euros. O Supremo Tribunal Federal tomou providências sobre investigações de vazamento. O ministro Cristiano Dino autorizou o acesso direto aos dados brutos da operação. A ação envolve a quebra de cadeias de custódias da produtora Dark Rose. Advogados ligados à presidência da República criticam vazamentos de dados recentes. A defesa alega que as informações divulgadas prejudicam o andamento do processo. Para os analistas jurídicos, as exposições possuem unicamente fins de uso eleitoral. Essa foi as informações do Giro de Notícias, que volta a qualquer momento.
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1: 16 horas, 9 minutos, estamos aqui, graças a Deus. Mais uma tarde com vocês, mais um Terra Querida, começando agora. Hoje é quarta-feira, dia 26 de agosto de 2026. E a temperatura marcando 21 graus por Igaraçu do Tietê. Vamos agradecendo a Deus por mais esse dia e nós vamos com vocês até 6 horas da tarde, com muitas músicas. E o nosso telefone também continua aí com você, 3644-2001. Estão aqui atendendo com muito carinho todos os nossos ouvintes. Nosso abraço, nosso boa tarde, a nossa querida Igaraçu do Tietê, Barra Bonita e para toda a nossa região.
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1: Tá tudo prontinho, vamos começar o Terra Querida de hoje, recordando Tunico e Tinoco. Vamos lá!

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6: segundo a imprensa esportiva europeia, o brasileiro Gabriel Martinelli, que joga no Arsenal, está na mira do saudita Al Hilal. E dizem que o clube pretende oferecer até 55 milhões de euros pelo jogador. Caso os clubes se acertem, a decisão final será do atacante brasileiro: permanecer na Inglaterra ou seguir para o futebol saudita.
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6: O melhor pré-requisito para uma educação bem-sucedida de gatos é o entendimento. Um bom dono de gato conhece seu companheiro animal. Gatos aprendem, mas não são fáceis de vestir como um cachorro. Eles mostram reações a chamadas especiais, reconhecem seu próprio nome e classificam corretamente os conceitos da linguagem humana. No entanto, eles nunca se comportam de acordo com a vontade humana, mas apenas de acordo com a sua. Se houver uma possibilidade, um gato gosta de sair ao ar livre. A castração evita a gravidez indesejada. Caso contrário, as gatas ficam grávidas até 4 vezes ao ano.
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16h45, é o Terra Querida. 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Em frente, vamos agradecendo, manda o nosso companheiro Degane. O Degane, aquele abraço, hein? Muito obrigado pela companhia. Nós vamos em frente, vamos mandando pra você. Vamos recordar o Jacó e o Jacozinho. Vamos lá.

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17 horas, vamos conferindo. Muito obrigado pela companhia, nossos companheiros que estão com a gente nessa tarde. Vamos agradecendo. Leonardo, companheiro de todas as tardes, um abraço aí pra moçada aí, Leonardo. E nós vamos recordar aí Cascatinha e Inhana. Vamos lá.

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1: Muito bem, hoje é quarta-feira, dia 26 de agosto de 2026. Você bem informado com as informações do Giro de Notícias. O Ministério da Saúde está no centro de novas investigações conduzidas pelas autoridades. Relatórios apontam 3 tentativas frustradas de fechar contratos públicos específicos. As negociações sobre suspeitas envolvem diretamente a figura de Fábio Luiz Lula da Silva. O governo discute novas regras para regular o mercado de tecnologia no país. O debate visa regulamentar o acesso de dados por parte das grandes corporações. A medida também exigirá maior transparência nos anúncios pagos nas redes sociais. No quarto Plano Nacional de Enfrentamento ao Tráfico de Pessoas foi lançado oficialmente. O projeto foi elaborado pela união entre grandes agentes estatais e sociedade civil. A meta é ampliar a rede de proteção às vítimas vulneráveis no território. Essa foi as informações do Giro de Notícias, que volta a qualquer momento.
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17 horas, 18 minutos, é o Terra Querida. E nós vamos em frente. Vai lá pro Leonardo, um abraço, Leonardo, pra toda a moçada aí. Vamos recordar. Primeiro é Lil e Léo que canta. Depois, Tião do Carro e Santarém. Vamos lá.

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17h33, é o Terra Querida. 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E nós vamos em frente, vai lá pro Leonardo Simodão, é o Taviano Tavares que nós vamos recordar, vamos lá.

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4: No último sábado, dia 22, a bola do gol de mão do craque argentino Diego Armando Maradona na Copa de 1986, em jogo válido pelas quartas de final, foi leiloada por 3,35 milhões de dólares. Essa bola inicialmente pertencia ao juiz da partida, Ali Bin Nasser, que a vendeu em 2022 por 2,27 milhões de dólares. A casa de leilões, Heritage Actions, tinha expectativa de vender o item por pelo menos 10 milhões.
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17:47, nós vamos em frente. Vai lá pro Laurindo Simodão. Primeiro quem canta é o Tião Carreiro e o Pardinho. E depois o trio Parada Dura. Vamos lá.

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1: Nós vamos embora, chegamos ao final de mais um Terra Querida, vamos deixar vocês aí recordando o Teixeirinha e amanhã mais um encontro com nós. Muito obrigado pela companhia, um bom final de tarde, uma boa noite e até amanhã às 4 da tarde, se Deus permitir. Até lá, tchau.

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3: Muito bem, hoje é quarta-feira, dia 26 de agosto de 2026. Você bem informado com as informações do Giro de Notícias. Pequenos empresários precisam ficar atentos ao prazo tributário estipulado para o próximo ano. A opção de enquadramento do Simples Nacional deve ser realizada em setembro. Os negócios excluídos anteriormente necessitam solicitar a regularização imediata. O Rio Grande do Sul recebeu garantia de verbas para conter desastres ambientais. O montante bilionário será aplicado em sistemas modernos de proteção contra inundações. A maior parcela dos recursos financiará obras pesadas de drenagem nas cidades. No cenário internacional, o clima de tensão militar aumentou de forma drástica. A Rússia realizou disparos pesados de mísseis balísticos contra alvos ucranianos. Fortes explosões foram ouvidas pelos moradores da capital de Kiev durante a madrugada. Essas foram as informações do Giro de Notícias, que volta a qualquer momento.
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9: O amor será fermento de paz. 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
0: O novo filme do Homem-Aranha entrou para a história tornando-se o filme de maior bilheteria da Sony Pictures no Brasil. Só no mercado brasileiro foram mais de 15 milhões de espectadores. E o filme faturou mais de 345 milhões de reais. O filme continua em exibição nos cinemas.
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0: Opa, 18 horas e 13 minutos. Para você se localizar no tempo e no espaço. Aqui na cidade de Igaraçu, exatamente onde nós estamos, a Rádio Cidade, a sua rádio, para todas as horas, para todos os momentos. Estamos começando mais uma interação de hoje, desta semana, que é a penúltima. A gente é hoje, amanhã e sexta-feira, para você aproveitar, deitar o dedo aí, para tentar levar pelo sorteio um dos prêmios que a gente vai sortear no próximo dia 3. É o último, né? Na verdade, dois já estão sorteados. A gente não fala nada aqui para deixar o pessoal ativado ainda. Tem mais um esta semana e outra semana que vem. Na sexta-feira, dia 4, a gente anuncia os nomes daqueles que foram ofertados pela sorte. Muito obrigado, gente, pela participação de vocês mais uma vez aqui no nosso Interação. Não sou eu, nem Marcelo, nem Kaique, os bons da boca aqui, não. Somos todos nós. Se vocês não estão desse lado aí, não faz sentido a gente estar do lado de cá. E a reciprocidade tem sido muito boa, tem sido espetacular. Tanto que nós fizemos ontem, num dia também meio atípico, meio esquisito, 1.915 participações e 1.855 visualizações no Face. Desta forma, neste dia de número 14 de programa, a gente já tem alcançado 18.581 participações e 23.495 visualizações no Face. Faltam dois nessa semana, que vai ser amanhã e depois. E mais três na semana que vem. Três na semana que vem. Dia 31 é segundo. Segunda-feira. Então mais os três primeiros dias de setembro. No quarto a gente anuncia o pessoal que ganhou. Um abraço a todos. Paz no coração de cada um. Tranquilidade. Luz nos caminhos que a gente tem que percorrer por aí. Por mais tortuosos que sejam. Se tiver uma luzinha a mais, a gente agradece. E nada de ficar olhando para trás, hein? Para trás tem muita coisa ruim, de que escapamos, superamos, mas elas podem voltar. Depende das suas escolhas a partir de agora. Seja feliz na sua escolha. Boa noite, Marcelo.
1: Boa noite, Zé Maria. Boa noite, gente. Chegamos. Ótima quarta-feira, meio de semana, Zé Maria. Dia chuvoso, triste. Bom para quem pode dormir. E acordar só amanhã cedo com um belo sol. Ou não, né, Zé Maria?
0: Não, vai ter sol.
1: Vai ter sol amanhã?
0: É, pelo menos pela previsão, sim.
1: É, mas essa chuvinha aí vai ter queda de temperatura. Já caiu a temperatura, Zé Maria.
0: Marcelo, a temperatura está em 19 graus lá no cartódromo.
1: 19?
0: Aqui certamente também está, que não muda muito. Mas não tem...
2: Boa tarde, tava umas 21, Zé.
0: Ô, Kaique, boa noite.
2: Boa noite,
0: Zé. Você fica ligado aí que eu tô meio baleado ainda.
1: Aqui tá 19 agora.
0: É. 19. Então, lá embaixo, tá 21. E nesse caso aí, ela não vai permanecer porque amanhã ela já muda o tempo.
1: Zé Maria, aqui...
0: O que é uma desgraça, né, aliás?
1: Não, aqui, olha que doido isso aqui. Tá 19 agora, amanhã 29.
0: Já tá marcado 28 aqui no Climatempo.
1: Dá pra acreditar um negócio
0: na
1: desse?
0: Na sexta, 32. No sábado, 34. Oh. No domingo, 36. Como diz meu amigo Arualdo, que algarismo.
1: Não aguenta.
0: Não, ele quer, mas peraí, algarismo, ele disse. Não é algum organismo.
1: Só que aqui, pra terça-feira que vem, Zé Maria, tem chuva. Que tá marcando chuva pra terça-feira que vem. No meu caminho aqui, né?
2: Qual
1: que
2: vai é o seu... cair mais a temperatura.
0: Qual que é o seu instituto aí?
1: O meu... Instituto Marinello de
2: Clima.
1: Clima Marinello.
2: Clima Google.
1: Clima, Clima Ottoboni. Nunca dá certo, viu, Zé Maria?
0: Nenhum dá certo exatamente, né?
1: É.
0: É uma ciência que depende do tempo. Não adianta.
1: É.
0: Qualquer rapaz. Coisa, se muda o vento do oeste para o leste, já muda tudo a configuração. Se vem uma onda de pressão qualquer por aí, muda tudo. Se vem uma onda de frio lá do sul, muda tudo. Então você não sabe que hora que vem. Ainda mais com essa presença do El Niño.
1: Sim.
0: Que é uma desgraça para o planeta. Eu não sei se é desgraça ou se é sorte, viu? Porque tem lugar que não chove muito, agora chove. O Rio Grande do Sul, por exemplo. É uma tristeza, é um ano de enchentes. Lá no Nordeste, que choveu bem esses tempos atrás, Agora já não está chovendo mais. Está havendo carência de chuva. Mas você disse bem. Na terça-feira tem uma previsão aqui de 17,9 milímetros de chuva, uma temperatura máxima de 25. E o mesmo vai acontecer na quarta-feira. 3 milímetros, bem menos, claro, temperatura de 25. O resto vai normal até o dia. Tem as bandeirinhas vermelhas aqui que denunciam. Às vezes não dou muita bola para elas, porque não é verdade. Já você tem uma temperatura 28 graus na quarta-feira, aliás, na sexta-feira, dia 4, já cai para 20 graus no sábado, dia 5, com chuva de 8,7. No dia 6, a temperatura cai mais um pouquinho ainda, vai para 19 graus a máxima e 2,7 de chuva. E na segunda-feira da outra semana, 1,9 graus, melhor dizendo, eu estou meio baleado ainda, hein? 21 graus a temperatura e 1,9 milímetros. E a chuva continua, com temperaturas de 23 no dia 8 e 9 e 0,7 e 0,9. Quer dizer, vamos começar setembro com chuva.
1: É.
0: Apesar que é o mês da primavera, né?
1: Zé Maria, mas aqui, graças a Deus, a gente está tranquilo, né? É, a gente recebeu algumas imagens hoje, até vou colocar aqui no Nepal, Zé Maria. Olha a situação, Zé Maria. Vai passar aí para você o que aconteceu no Nepal hoje.
0: Nepal é o sul da China, é a região montanhosa, onde está o Everest.
1: Olha, Zé Maria, que loucura isso. Parece que não é verdade, Zé Maria.
0: Mas é, né?
1: Olha, o pessoal saindo desesperado, Zé Maria. Aí vem...
0: É a região de montanha.
1: É uma inundação, assim. Olha, Zé Maria, engole tudo.
0: É a região de montanha. É lá onde está o Everest, 8.846 metros.
1: Olha que judiação, gente.
0: Olha os negros dando no pé aí.
1: Olha, engole tudo, Zé Maria. Olha, só por Deus,
0: gente. Vai levando no peito, né?
1: Terrível, viu? Essas imagens aqui é para chocar, gente. É difícil, viu?
0: Engraçado, não é uma região que acontece essas coisas, não, viu?
1: Então, mas essa mudança climática, né, Zé Maria?
0: É.
1: É uma coisa... Olha, e hoje tudo filma, né, Zé Maria?
0: Tudo.
1: Então a gente acaba recebendo todas as imagens em tempo real. É uma coisa.
0: O satélite está filmando lá em cima, o satélite, não, os satélites, né? São vários.
1: É uma coisa impressionante. A gente choca com as imagens. É porque, né? Vidas perdidas.
0: Até que é um lugar bonito, hein? Aí.
1: Não, é uma coisa impressionante, Zé Maria.
0: O Nepal fica entre a Índia e a China. Norte da Índia e sul da China.
1: Olha, pra quem tá acompanhando, olha que judiação, Zé Maria. Olha que loucura isso. Parece que é IA, não, mas é verdade.
0: Não é verdade. Olha, vai levando tudo.
1: Vai levando tudo. Então é muito triste, né? Situação nossa agora. Com essa mudança. É um negócio que a gente... É invisível, né, Zé Maria? Fala, não existe sim, gente. A gente mexeu com a natureza, e agora a gente vai ter que pagar a conta.
0: O pessoal fica soltando bomba, fazendo experiência onde não deve, entupindo o mar de lixo.
1: E aí você vê, né, numa resposta que a natureza dá, ela destrói praticamente a cidade inteira.
0: Você faz e não sabe quando vai ter resposta, mas quando vem você também não sabe.
1: É. Bom, Zé Maria, é o seguinte, vamos fazer as perguntas? Vamos, que acho que é o que interessa.
0: É. Rapaz, a Célia Nazarim. Oi, Célia, boa noite. Boa noite, Carlão.
1: Tá acelerado, hein?
0: Nossa senhora. Tá que nem essa hecatombe que deu lá no Nepal. Vem com tudo.
1: É.
0: E a Cida Ferrara também tá por aqui, ó. Alícia Calzone. Só campeão no começo, que aproveitar pra falar agora. Marisa tá de novo. O Newton Rossi não ouvi aqui ainda.
1: Não, tá por aqui sim. Ele tá preocupado com você, viu, Zé Maria?
2: Ele até mandou uma foto sua mandou, na farmácia.
1: Mandou,
2: né, Kaique?
1: Mandou, pediu pra gente ir até sua casa, levar você pra hospital, né? Pra poder estar fazendo...
2: Eu queria levar ele no chute no hospital.
1: Só que aí
2: uma foto sua na farmácia.
1: Aí o Zé Maria mandou uma foto onde ele tava. Véio. Olha que cara de pau esse Zé Maria também, viu, rapaz? Vê de ir no hospital aí. Depois você vem tossindo aqui, Zé Maria.
2: E sem frio também, ó. Você vê que tá até de cueca só.
1: Não tem frio.
0: Caracu,
1: não tem
0: frio, rapaz. Não tem. Não, pelo menos a bebida ele acertou.
1: A caracu?
0: Porque quando a gente estudava na Rio Claro, eu tomava aquela caracu de quartinho.
1: Meu Deus do céu.
0: Ele tomava suquinho.
1: Tá, por isso que você não tem frio, Zé Maria.
0: Não, eu tenho frio.
1: Acabou seu frio.
0: Todo mundo tem frio, mas não é esse frio que vocês têm aí, não.
1: Ai, meu Deus do céu. Vamos fazer as perguntas, Zé?
0: É, depois dessa bela imagem aí.
1: Vamos fazer as perguntas. Responder as perguntas de interação, gente. A divulgação dos ganhadores é semana que vem, dia 4, tá? Sexta-feira que vem, certinho? Vocês vão concorrer aos seguintes prêmios que eu vou colocar aqui já na tela. O prêmio geral tá aqui, ó.
0: Marcelo, antes de você colocar aí...
1: Sim.
0: Vamos dando um alerta pro pessoal. Que a gente está comprando devagarzinho mais presentes para a gente sortear no final do ano.
1: Sim, sim.
0: Quantos então, tem lá hoje
1: guardados? Ah, Zé Maria, já tem 8, acho que é. Parece que é 8.
0: 8, acho que é uns 10,
1: né? Eu acho que agora sobrou um pouquinho mais, né? É. Eu preciso confirmar, mas é 8, acho que era mês passado, né? Vamos ver quanto que tem agora, né? Pergunta depois, cara, quanto tem? Vocês têm 9, 10...
0: Não, a gente vai dar uma economizada nos prêmios que já estão comprados.
1: Sim.
0: Vamos sortear um negocinho melhor aí, né? Uma Lamborghini.
1: Ah, vamos sortear um carro do Paulão, né? Vamos ter um carro dele, Zé Maria, aquele Fusca que tá tentando terminar.
0: Nossa Senhora.
1: Vamos sortear para alguém terminar esse Fusca.
0: A Paraty não, hein?
1: A Paraty não.
2: Sortear um terreno aí.
1: Tá sempre precisando da Paraty, né? É que não tá sempre. Não pode perder, jamais.
0: Aí não vai dar.
1: É. Então, respondendo as perguntas de interação, olha os prêmios desse mês. São um cozidor de ovos elétrico, gente. Tá aqui na tela. Temos uma pipoqueira elétrica. Também temos aqui um liquidificador. Hoje é dia do Palmeiras, viu, Zé Maria? Tá todo mundo feliz hoje aqui.
0: Palmeiras?
1: É.
0: Por que razão?
1: É dia do Palestra, né? Fundação do Palestra Itália.
0: Ah, é?
1: É hoje, é. Eu não tô feliz, não, mas o Carlão tá, o Selma tá, então deixa eles felizes. Júnior Bernardino tá, então deixa eles aí felizes. E um air fryer pra fechar aqui, tá, gente? Ó, esses são os prêmios, vou repetir. Um cozidor de ovos, uma pipoqueira, um liquidificador e uma air fryer. Certinho? A regra é simples, só responder. Respondeu, já entra. Não tem necessidade de acertar, não tem necessidade de errar. Fica à vontade, só responder. Respondeu aí, já entra na lista para ganhar esses prêmios maravilhosos. Vamos fazer a pergunta? Você quer fazer a pergunta, cara? Faz a pergunta aí.
2: Consigo ver aí?
1: Vai, Caio. Ajuda nós. É dois senhores agora.
2: Essa daí eu sei porque você feio falar as perguntas. Segunda pergunta aqui tá incrível, pelo que eu vi aqui. Olha, fazer as perguntas aí. A primeira pergunta: no planeta Terra, há mais águas subterrâneas ou na região atmosférica? No planeta Terra, há mais águas subterrâneas ou na região atmosférica?
1: Pode falar, Kaique?
2: Pode falar? Eu falar a resposta ou... No planeta Terra, há mais águas subterrâneas ou na região atmosférica? A segunda pergunta...
1: Zé Maria.
2: Segunda.
1: Zé Maria é só por Deus.
2: Segunda pergunta. Na expressão numérica, qual é o resultado correto? Esse daqui, nem lembro mais qual que é o nome desse sinal.
1: É um
2: travessão, não é? Travessão?
1: Deixa eu ligar pro Zé Maria aqui.
2: Qual que é?
0: Que travessão é.
2: Qual que é essa barrinha aí?
0: A parte superior do gol.
2: É uma barrinha e depois tem o parênteses. Eu esqueci qual que é o nome disso daí.
1: Cochete.
2: Cochete?
1: Você tá vendo? É cochete, não é? Bom, não sei.
2: A palavra que era o travessão.
1: Eu tô vendo também.
0: Tem a chave, tem o cochete.
2: O cochete.
0: Depois tem o parênteses.
1: Aí, misericórdia.
2: Na ordem. Um vezes dois.
0: Você resolve que tá no parênteses, depois você resolve que tá no cochete. Se houver chave, você resolve por último que estiver que sobrar dentro da chave.
1: Entendeu?
2: Entendi. Na expressão numérica, qual é o resultado correto? No cochete, parênteses, 1 vezes 2 mais 0, aí eu fecho o parênteses, vezes, abre parênteses de novo, 1 menos 1, fecha parênteses de novo, mais 5, aí depois fecha o cochete, igual a 5 ou 0?
1: Nossa, é 5 ou 0. Incrível. Dá 0 aí.
2: Dá 0 logo aí.
1: Não precisa pensar muito. Conchete, Zé Maria.
0: Vocês querem apostar que tem gente que vai acertar?
1: Ai, meu mais. Deus do céu. Eu vou ver aqui. Zé Maria, os áudios que estão chegando. Gente, pode mandar áudio que eu e o Zé Maria estamos arrebentados. Estamos mais para lá do que para cá.
0: Estragado.
1: Ô, Zé Maria, você sabe que hoje o Júnior Bernardino... O Júnior Bernardino é terrível, hein, Zé Maria? Ele é terrível. É,
0: tem cara de santo. Mas
1: ele mandou aqui uma foto da Cris com um macacão que ela comprou, rapaz, novinho, perfeito, viu? Eu não sei se é o Nilton que manda pra ele.
0: Vocês estão mexendo com a Cris, vai dar confusão.
1: Olha que macacão, Zé Maria.
0: Eu não quero apartar nada, hein?
1: Um macacão perfeito pra ela. A gente gosta, Zé Maria. Atualizou a imagem aí, Zé Maria? Eu não posso viver sozinho. Um macacão novinho. Chegou, Zé Maria?
0: Chegou.
1: O que você achou do macacão?
0: Ela tá chegando no departamento do de Teresa Perlato.
1: Oh, meu Deus do céu. Não,
0: viu? Vocês acham que você pensa da moça, rapaz?
1: Rapaz, não, pode. Não, isso não é comigo, não.
0: Isso dá processo.
1: É com eles. A Eva das Neves chegou aqui. E aí eu passo pra Eva. A Eva já pega e distribuiu pra todo mundo, Zé Maria. Ei, Eva, não é fácil, viu?
3: Boa noite, Zé. Boa noite, Eva. Marcelo. Boa noite, Kaique.
2: Boa noite.
3: Subterrânea e 5. Boa noite, Sandra. Abraço, amiga. Boa noite, Paulão. Boa noite, Júnior. Boa noite, seu Carlos. Boa noite, seu Milton Rossi. Abraço da Eva das Neves. Sarô, Zé, como que o senhor tá?
0: 90%.
1: 90% ferrado.
2: 10% ruim.
1: 10 bom.
2: 10% bom.
1: Ah, 90% oh, meu Deus bom. Vamos lá, Zé Maria. Chegando agora aqui a Luane. Oi, Luane, tudo joinha? Amanhã eu volto. Por quê? As perguntas são difíceis? Não, responde aí, Luane. Dona Delfina responde.
2: Até falou, eu assustei a turma.
1: Falou
2: aí.
1: Que não vai responder, Zé Maria. Olha o que você faz com o programa. Ah, pelo amor de Deus. Chegando o Paulão. Ô, oh, Paulão.
4: Muito boa noite, Marcelo, boa noite, Zé Maria, boa noite a todos os nossos amigos, ao Nilton, ao Carlos, ao Júnior, a Sandra, a Eva das Neves, esse pessoal maravilhoso, com esse tempinho de chuva, hein, Marcelão, ia ver o quê? Uma feijoada, um pastelzinho, hein?
1: Ah, maravilha.com.
4: Abraço, Paulão indo pra casa, hein, zarpando, cansado hoje, boa noite.
1: Valeu, Paulão, um abração, meu amigo. Chegando aqui a Joana. Oi, Joana. Boa noite, minha amiga.
5: Boa noite, Zé. Boa noite, Marcelo. Noite. Joana das Neves. Subterrâneo e 5.
1: Beleza. Respondeu 5. A Dita das Neves chegou, Zé Maria.
6: Boa noite, Zé. Boa noite, Marcelo. Noite. Dita das Neves. Subterrâneos e 5.
1: Beleza. Tá respondido, Dita. Um abração. O Carlão chegou, Zé Maria. Tá boa feliz, noite, rapaz. Tá feliz.
7: Boa noite,
1: tá feliz.
7: Zé Maria, Marcelo e Kaique. Um ótimo programa pra todos nós aí. Todos os ouvintes, todos os participantes. Deus que abençoe a todos. Fiquem todos com Deus. Abraço. É o Carlos Lazarinho. Boa noite, Nuto Ross. Deus que abençoe você e sua família. Boa noite, Dona Márcia Aragutz, Leonardo Antunes, Paulo Sérgio, Júnior Bernardino, Eva das Neves e as irmãs Neves. Fiquem todos com Deus.
1: Valeu, Carlão, um abração, meu amigo. O Lúcio Scarri, boa noite, Marcelo, Zé Maria, aquele abraço. Ô, Lúcio, um abração, meu amigo. Responde, abraço. Lúcio, que o nosso programa aqui é com resposta, tá? Vai respondendo.
0: Não, pode participar, mas não vai pro sorteio.
1: Saudações corintianas, meu amigo. Ele tá quietinho, Zé Maria, por causa do Corinthians. A Tereza Corrêa chegou por aqui.
0: Moro de dó.
1: O Nilton falou, o Denis vai dar um enterro? No fim? Vamos ver com ele, né, Zé Maria? Será que vai...
0: Não tem a menor interesse.
1: Sortear no fim do ano? Né? Quem vai ser contemplado com um belo enterro, Zé Maria?
0: Não tenho a menor intenção desse negócio.
1: Não, né? Quer?
0: Eu não.
1: Poxa, Zé Maria.
0: Se for pro pessoal da casa aqui, não. Pelo amor de Deus.
1: Não, a gente quer ficar mais um tempinho aqui. Tá tão gostoso. Agora que tá bom. Agora que melhorou, Zé Maria. Antigamente a gente só sofria, tinha sofrimento. Agora é só felicidade. Temos aqui o nosso amigo, o Leonardo Antunes, Zé Maria, que sempre está preocupado com você também, viu? Falou, Marcelo, estou preocupado, Zé Maria, rapaz.
0: Eu já segui a receita dele integralmente ontem.
1: Falo para ele tomar remédio, uma injeção, mas ele não escuta.
8: Olá, pessoal.
1: Ô, Leonardo.
8: Boa tarde, Zé Maria, tarde. Kaique, Marcelo. Boa tarde ao pessoal da rádio, boa tarde aos nossos amigos. Vamos que vamos, chuvinha boa, vê com calma, para molhar a terra, para os nossos agricultores colherem. Um abraço para todos.
1: É isso aí. Não, obrigado, do jeito que tá ótimo. E aqui, gente, antes de eu separar um pessoal aqui, eu tô recebendo aqui do meu amigo Alessandro da Agrocasa, é bem próximo dele a imagem. Infelizmente, Zé Maria, está ocorrendo falta de água agora no Jardim São José. O SAI já está no local, né? Ele mandou a imagem aqui, ó. Tá tentando arrumar. Infelizmente, tá com falta de água lá, gente. Então, esperamos que até a noite resolva. Um pouco mais à noite, né? Já é noite. Um pouquinho mais à noite aí resolva esse problema. Falta de água aqui no Jardim São José, que estourou um cano aqui do SAI. Tá? Tá em andamento o serviço. Não é fácil, hein, gente? Olha, debaixo de chuva, o SAI trabalhando também. Meu Deus do céu, viu, Zé Maria? Que dureza, viu? Não é fácil. Zé Maria, você separou o pessoal aí ou não?
0: Não, eu tô adoentado, não posso fazer.
1: Ai, que tá dói.
0: Claro.
1: Então tá. Eu tô lembrando que não foi eu que passei esse vírus, hein? Eu não passei nada pra ninguém.
2: Poita vírus,
1: é terrível. Um vírus aí. Que...
0: Meu problema não é virote, meu problema é alérgico.
1: Será? Não, tô achando que não, Zé Maria.
0: O vírus tem medo de mim.
1: Zé Maria, a Cleusa Poloni tá por aqui, Água Subterrânea. O Paulo Soares mandou boa noite para todo mundo. A Tereza...
0: O Denis também está mandando boa noite para nós. Por enquanto, ele não falou nada de negativo.
1: O Denis, vê aí para o fim do ano se você sorteia um enterro para a gente.
2: Caixão aí, Denis.
1: A Tereza Correia mandou boa noite para a gente. Quartou, Tereza. Responde aí. O Márcio R. Alessandro Almeida, o Marcião, boa noite. Responde, o Kaique Marinello, vou mandar a resposta aqui. Tá querendo ganhar, filho, querido?
2: Ah, não, tô ajudando a pessoa.
1: Você tá desclassificado. Ah, tá ajudando.
2: Tô ajudando.
1: Porque
2: ajudando
1: você já tá turma. Desclassificado. Ninguém pode entrar de nós aqui. Mas fazer
2: que
1: o quê?
2: Eu tava querendo aquela air fryer lá. Eu achei linda aquela.
1: Aquela com um relógio?
2: Não, tecnológica. Pelo amor de Deus.
1: Tecnológico, é
2: eu
1: bom.
2: Não preciso nem me esforçar pra colocar os cronômetros lá. Já vou clico ali, já vai pra mim.
1: Tá certinho.
2: Pra mim, quanto mais facilidade, melhor.
1: Você viu que hoje
0: geração Z.
1: Hoje a Cris falou que disse que foi num sei que lugar aí, chegou lá, mexerica, agora vem descascada, Zé Maria.
2: Ah, tem que ser assim mesmo.
1: Tá certinho.
2: Tem que ser ágil, rápido, dopamina grátis.
1: Por que que vai descascar se pode pegar já descascado e enfiar na boca? O certo seria pegar uma pessoa e fazer assim ainda.
2: Não,
1: nem pra poder ter
2: nem
1: força,
2: precisava mastigar, mãe.
0: Vai com o dedo, vai. Nem você faz pra criança.
2: Já tem que vir já mastigada.
0: As
2: já.
0: Duas frutas que eu mais gosto são na ordem aqui, laranja e banana.
1: Laranja e banana?
0: Banana prata. Eu não gosto da banana ali. Que
1: mas se viesse descascada já, Zé Maria?
0: Não tem graça.
1: Não tem graça?
0: Gostou você pegar a laranja, lava ela, descasca e vai chupando. Ah. Aí você dá um intervalo para outra, já a primeira já está fazendo a digestão, aí você joga um, empolera um em cima e vai. Banana é a mesma coisa. E outra coisa, hein? O pessoal come muita coisa com comida, fruta não pode. As frutas têm que ser comidas separadas das refeições normais.
2: Ô Zé.
0: E mais uma coisa, peraí, Kaique.
2: Tranquilo.
0: Tanto o melão como a melancia devem ser comidos isoladamente, não misturar com nada, até que ele faça a digestão e saia pro escapamento ali, né?
1: Sim.
0: Então é bom não comer. Tem cara que come um prato de arroz, um monte de carne, põe meia melancia para dentro, não resolve nada.
1: É.
0: Só judia do estômago.
1: É, aí não. O que você ia falar, cara?
2: Falar diga, que é uma pode curiosidade falar. Aí para vocês, que vocês não vão gostar muito, vocês vão achar meio nojento. Mas você pode comer a banana com casca, você sabia?
1: Eu não sabia disso não.
2: A casca da banana é comestível e rica em nutrientes como fibra, potássio e vitaminas antioxidantes. A casca da banana.
0: Mais do que no miolo.
1: Verdade. Mas
2: só tem
1: que lavar.
2: Lava muito bem antes de consumir. Né?
0: Agora eu vou complicar mais um pouquinho para você.
1: Isso.
0: Pro seu paladar, Marcelo.
1: Ah.
0: De preferência verde.
2: Verde?
0: É.
2: A banana tem que comer verde ainda.
0: Você bate a banana inteira com casca e tudo verde.
2: Oi.
0: Aí você dá uma adoçadinha, porque também não vai. É fácil.
1: O filho da mãe fez eu, Zé Maria. O filho da mãe fez eu até sem cabelo, rapaz. Que é isso? Olha aqui, ó, meu. Só porque eu tô com falha de cabelo. Como que ele sabe que eu tô com falha de cabelo em cima? É, filho, pai. É lá que eles são felizes. Zé Maria. Você tá de brincadeira isso aí, Zé Maria.
2: Olha, viu?
1: Como ele conseguiu fazer isso aí?
2: Aí conhece o C.
1: Tá conhecendo muito eu, hein, Zé Maria?
2: Você fica trocando ideia com aí, ela aí, com o Deb. Fica mandando mensagem. É,
0: filho. E sabe por que ele tirou de costa a fotografia?
1: É.
0: Porque vocês estão chorando. De alegria.
1: Júnior Bernardino. Ô, Júnior, hoje você precisa ver que você fez um monte de gente feliz, rapaz. Com a sua foto. Ele apagou, Zé Maria, de medo. Só que eu fui mais rápido que ele, já tinha mandado já pro Nilton. Aí, mas ele ficou com medo depois. Aí ele apagou, mas não deu tempo, Zé Maria. Nossa, mas olha, você precisa ver. A crise de riso que deu na Eva, no Nilton.
0: Cadê? Não tá aí?
1: A foto é aquela foto da Cris com o macacão dela. Foi ele que fez.
0: Macacão lindo, hein?
1: Filha da mãe. A Cleusa aqui falou: Marcelo, já estou travada. Poxa, Cleusa. Mas vai tentando aí, já destrava, viu?
9: Eita, Caiquinho. Só podia ser filho do Marcelo, hein? Que é tudo pronto, hein?
0: Lógico.
9: Pelo amor de Deus, hein?
0: É um vagabundo, viu?
1: Aqui, Zé Maria, o Denis tá aqui, né? Boa noite pra gente. A Fátima Ferrari Subterrâneo. O Denis falou que tá com dó de você, Zé Maria. Mandou aqui.
0: Não, não quero dó, não.
1: A dona Delfina, dona Delfina, sim.
0: Quero vibração positiva.
1: deixa eu ver. A Eva Elizabeth das Neves da Silva, Zé Maria. A Eva tá respondendo aqui, hein? Tá dando tombo nas irmãs agora, pelo Face aqui também. Número 5. O Cardão Lazarinho aqui, Subterrâneo. E a Eva dando uma sequência, 5, 5, 5, 5, 5, 5, 5, 5. A Sandra Pulini aqui, número 5. É isso aí, gente. Vão acelerando porque a divulgação dos ganhadores é semana que vem, viu?
0: Aqui eu tenho o Edivaldo Almeida.
1: Edivaldo,
0: Ele parece pouco por aqui, né?
1: Não é que
0: parece,
1: ele já chegou a ganhar prêmio, viu, Zé Maria?
0: Não vê.
1: Mas não vê na hora, né?
0: Na hora, não. O Zé da Nazarinha tá com tudo. O Edivaldo voltando. O Edivaldo de novo. Tá aprendendo. A Sandra Pulini. A Célia Nazarim. A Eva Elizabeth das Nevas Silva. Quem que é essa mulher aqui? É aquela?
1: Tá aqui, tá acelerando aqui.
0: Cida Nazarinha, Célia, Cida Ferrari, já tá vendo? Tô bom, tô mudando tudo.
1: A Cleide Odivaldo tá aqui.
0: Sandra Pulini, Célia Nazarinha, tá com tudo aqui, não tá brincando de serviço, não. Não tá pra brincadeira, tá certo. Se for participar, participe pra valer mesmo, não participa parcialmente, não, porque às vezes por pouca coisa, por poucas respostas. Deixa ele ganhar um prêmio.
1: O Claudinho Adriano também, Oliveira chegou, Zé Maria.
0: Ia falar exatamente dos dois anos. Já chegou também arrebentando. Só na primeira página aqui tem quatro respostas. Muito bem. E vamos que vamos, né, Marcelo?
1: A Leonilda Venâncio chegou por aqui também. Tá todo mundo respondendo 5. Será que é 5 mesmo, Zé Maria?
0: Nossa, olha o rapazinho que fez o colegial esses dias aí perto de você.
1: Eu não sei, eu sou muito ruim em repetir. Eu repeti várias vezes já.
0: O Fifi.
2: Tem a expressão, não é? Tem o passo a passo aqui, vai.
1: Tem?
2: Tem o passo a passo. Primeiro você tem que fazer os parênteses. Virar o parênteses, depois segundos parênteses. Depois você faz a multiplicação e depois você faz a soma final.
1: O Paulão chegou aqui novamente. Vamos ouvir, vamos lá.
10: Marcelão, parabéns ao Júnior e eu. Parabéns mesmo. Botar a Cris da camisa de força foi sensacional. Só que faltou tampar a boca dela um pouco, né? Aí seria mais bonito ainda. E eu recebi esse vídeo, tá bom? Só não vou falar quem mandou pra mim.
1: É certeza foi o Nilton, Zé Maria. O Nilton faz isso, Paulão. A gente já conhece o Nilton, então vacinar. O Nilton faz cada coisa bonita cedo, de medo da crise, Maria, e depois chega e acaba com a vida dela também. Ele é medroso. Ô Zé Maria, eu vou fazer o seguinte. Eu vou fazer a pergunta pro Deb aqui, porque eu tô achando que não é o Deb que tá ferrando a gente, não, viu?
0: Eu tô achando que é.
1: Eu acho que não.
0: Se eu fosse você, eu deixaria ele quieto.
11: Você vai correr esse risco mesmo?
1: Não, por quê? Mensagem mesmo depois dele, que a gente não tava usando ele.
0: Ah, mas será? Aí já vem do
2: antecedente. Não vai diminuir será? O alcance,
0: já
2: não?
0: Já vem com antecedente.
1: Bom, então...
2: É que ele é perigoso, hein? Ele só tá aqui de bobo, mas tem um papel...
1: Será? É. Bom, então vou fazer o seguinte, eu vou fazer pro Deb pra ele não me falar só... Deixa eu ver se ele vai.
12: Vê aí, conversa. Aí não vai conversar.
1: Né, ele não parou.
12: Aperta isso aí.
1: Não é pra apertar aqui, né? Não.
12: Não, você não quer que ele converse?
1: O resultado é 5. O Deb falou aqui, Zé Maria. Eu não vou soltar a voz dele.
0: Ele é débil mesmo.
12: Tá dizendo que é 5.
1: Ah, porque ele falou... Abre parênteses, responde 1 vezes 2, mais 0, fecha parênteses, igual a 2. Abre parênteses, 1 menos 1, fecha parênteses, igual a 0. 2 vezes 0, igual a 0. 0 mais 5, igual a 5. Ele respondeu isso, Zé Maria. Ele tá certo?
0: Não sei.
1: Não?
0: Você que tá conversando com ele.
1: É, não vou soltar a voz dele.
0: Deixa eu fora dessa.
1: Vou deixar ele quieto, Zé Maria tá com medo dele, porque acabou derrubando. Acabou derrubando a visualização do programa.
0: Derrubou o rendimento.
1: Então é melhor não usar mesmo, né? Vai que eu uso e cai de novo, aí eu vou carregar isso aqui comigo.
0: Marcelo, é uma inteligência artificial concorrente.
1: Concorrente, é.
0: São as matrizes.
1: E o filho da mãe acho que fala, não, aqui você não vai, não. Você que esses cretinos aí querendo responder. A Luanda chegou aqui, Zé Maria, tá respondendo, Dennis, subterrâneo.
0: O Denis tá respondendo aqui também, 5.
1: Ah.
0: Leide Olivato, 5, Márcia Pereira, 5, Márcia Pereira, 5. Você acha que a gente precisa do Deb? Todo mundo acertando aqui?
1: A Cleusa já destravou.
0: 5, a Leonilda, 5. A Eva, 5 também. Leonilda de novo, Cida Ferrari outra vez, Claudinho Oliveira também, e aí vai, Márcia Pereira, Leonilda Venâncio, Clarice Carvalho, a última ganhadora de Air Fryer, Cresa Polona tá aqui mesmo, de fato você tem razão.
1: É, destravou.
0: Destravou?
1: É.
0: Isso é muito bom.
1: Sorte. A Cresa, ela vai um pouquinho, destrava, ela...
0: Sorte você, Cresa.
1: É.
0: Faz um benzimento, às vezes é sua máquina, viu?
1: Será que é a máquina dela, Zé Maria?
0: É, não.
1: É, mas a Cida Ferrari tá respondendo bastante. O seu Vicente não chegou ainda, né? O
0: seu Vicente tá preguiçoso, né?
1: Oh, meu Deus do céu.
0: Ô, seu Vicente, entra aí pra dar o ar da graça pra gente ficar contente. A Eva também tá aqui hoje no Facebook, alinhadinha com as coisas, hein? Tá aprendendo, hein? Tem que aprender pra ganhar prêmio. Senão não ganha. Claudinho Adriano.
1: Pega dos macetes, né? Pra ganhar.
0: Creuza Polônio, Claudinha Adriana, Eva Elizabeth. É, assim vai. 18h45, Marcelo. 6.
1: Deixa eu dar uma olhadinha aqui, Zé Maria.
0: 6.
1: Quase na hora da gente fazer uma pausa, né?
0: Estamos com 1.700 participações.
12: Tem que hidratar a garganta.
1: Tem que hidratar,
12: do Zé, né?
1: Zé Maria. Então explode a garganta dele. O Marino chegou aqui, falou: Marcelo, Zé Maria, boa noite pra vocês, viu?
0: Boa noite.
1: Ele falou aqui, a resposta é subterrânea e 5, viu, Zé Maria?
0: 5.
1: E o marido também está preocupado com você. Falou, a voz do Zé Maria está tão triste, Marcelo, passando uma tristeza. O que está acontecendo com ele? Eu não sei.
0: Você está botando palavra na boca do outro marido, né? Vai ser vergonha.
1: Meu Deus do céu. Agora a Luane está respondendo 4. 4, Luane? Mas da onde você tirou 4? Não tem essa possibilidade, né?
0: Não, ela tá respondendo para mim aqui 5.
1: Aqui eu vi 4. Ela respondeu 4.
0: 5, tá aqui. Acima da...
12: Eu acho que ela colocou sem querer.
1: Sem querer, então, né? Bateu o dedo aqui, colocou 4, 5, 4, 5. Mas não tem problema, viu? Mas eu acho que é 5, porque o Deb deu auxílio pra gente aqui agora. Mesmo que ele não fale, agora eu vou pedir auxílio para ele.
12: Auxílio Deb.
1: Deixa eu ver aqui o que o Marino falou. Ele falou, ai Marcelo, tô preocupado, Zé Maria. Tô preocupado. Não, Marino, pode ficar tranquilo, meu amigo. Isso aí é normal, Zé Maria tá tomando um remedinho, ele vai melhorar.
0: Marino, nós somos mistura de índio com preto, com branco e com branco.
1: Ele vai melhorar, viu? Deixa que ele vai melhorar. O Nil também tá preocupado. Falou, nunca vi o Zé Maria desse jeito, Marcelo. É, tá quase vindo pra cá, viu, Zé Maria? Vai pegar você e levar a força aqui. A gente não vai.
13: Ai, ô Marcelo, saiu 4, mas é 5, é que... Ah. Esses teclados aqui, viu? Desculpa aí, é 5.
1: Eu sei, não, fica tranquila. Não tem problema, fica tranquila. Mesmo o 4 também tá valendo, gente. Tem
0: Marcelo, problema. 18h48, vamos tomar água.
1: Ô Zé Maria, só antes aqui, deixa eu só soltar o Maguila. O Maguila chegou aqui. Você entregou o prêmio dele, Zé Maria, ou não?
0: Eu não sei se ele foi buscar, porque eu não estava em casa.
14: Então, boa noite, Marcelo. Senhora. Boa noite, Zé Maria. Boa noite, Kaique. Boa noite, ouvinte. Boa noite, Carlos Nazarim. Boa noite a todos aí que participam sempre. Vai. Olha, se não for 5, eu acho que vai ser 0 a resposta, viu, Marcelo? Sim. E é subterrâneo aí também, viu? Ô, Zé, o problema seu aí é problema de velho, cara.
1: Meu Deus.
14: Já tá chegando a idade aí, hein? Você já passou dos 50? Faz é mais tempo. Ou menos isso aí mesmo, hein? Uma ótima semana a todos. Qualquer coisa, tomar uma com limão e mel.
1: Ah, e ele falou, respondeu sim. Ele já foi buscar, viu, Zé Maria? Foi. Ai, foi correndo, foi o quê?
0: Acho que ele pegou com a Maria José lá.
1: Ele pegou com a Maria José, já é o prêmio, né?
0: Eu tenho um coração bom, sabe?
1: É, isso é bom, Zé Maria. Então, a gente vai ter que comprar um aspirador de pó aqui pra dar uma limpada.
0: Alguém lá parecido com o Maguila, mas o Maguila não precisa. Eu preciso mais. Ah, leva então, vai.
1: Não, aspirador de pó aqui pra dar uma limpada.
0: Alguém lá parecido com o Maguila, mas o Maguila não precisa. Eu preciso mais. Ah, leva.

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8: Dedique tempo para passear com seu pet. Um animal de estimação vai exigir tempo de sua parte. Portanto, se você não gosta de caminhar ou não tem tempo para isso, procure uma pessoa que possa passear com seu pet por você. Mas um pouco de tempo que leve para cheirar a grama e sentir a calçada de fora já vai o deixar bem feliz e empolgado.
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0: 18h55. Estamos chegando ao final de mais uma interação de hoje. Com aproximadamente, vamos ver aqui, 2.141, mais 2, 4, 6, 8, 149 participações até agora. Mas você pode continuar participando, viu? É só acessar a nossa página que você já conhece e vá participando aí durante a noite, durante a manhã, assim que você tiver tempo. E o seu Vicente Ferrari apareceu, Marcelo.
1: Ah, ele chegou? Apareceu. O seu Vicente.
0: Mas já apareceu solando a coisa aqui, viu? Dando pontapé até na canela do peão aqui.
1: Tá certo ele.
0: Tá certo.
1: Zé Maria, aqui antes das suas informações, temos uma nota de falecimento, tá? Aos 80 anos do senhor José Francisco Vinci. Sepultamento amanhã, dia 27, às 11 horas, no cemitério São Joaquim, no cemitério do centro. Então a gente comunica com muita tristeza. Aos 80 anos, o senhor José Francisco Vinci. Sepultamento amanhã, 11 horas, no cemitério São Joaquim, no cemitério do centro de Igaraçu do Tietê. Sentimentos a todos os familiares, né, Zé Maria?
0: É, chega o dia.
1: É, não é fácil, não.
0: Chega o dia, não tem retorno, só mais pra frente.
1: É.
0: 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Comunicado importante. Informamos que a Santa Missa deste domingo, na comunidade de Santa Luzia, está cancelada devido aos serviços de limpeza e impermeabilização da igreja. Agradecemos a compreensão de todos. Então, pessoal, quem tinha marcado para ir à missa, mude o itinerário e vai para outra igreja. Doe sangue, compartilhe vida. Um pequeno gesto pode fazer uma grande diferença para quem precisa. Participe da campanha de doação de sangue da ETEC, Comendador João Reis. Convide amigos, parentes e vizinhos e ajude a salvar vidas. Isso vai acontecer no dia 1º, a partir das 18 horas e 30 minutos, na Rua Ludovico Vitório, 2140, Vila Habitacional. Sua doação pode salvar até 4 vidas. Compartilhe esta mensagem e faça parte dessa corrente de solidariedade. 18h58, eu acho que é bom responder, Marcelo. Ficou prejudicado o serviço hoje, porque além da voz não estar no ponto, nós perdemos muito tempo com firulas aí no programa.
1: Mas a firula é boa, viu, Zé Maria? É até melhor que o programa.
0: Eu acho.
1: É, vamos ficar só com a firula. Vamos fazer a resposta, então?
0: Vamos lá.
1: Vamos lá. Primeira pergunta que Zé Maria fez pra gente. No planeta Terra, há mais águas subterrâneas ou na região atmosférica, que é no ar, né, Zé Maria?
0: É, tem muita água no ar, viu?
1: É.
0: No rio Amazonas, tem outro rio por baixo dele, do mesmo tamanho que ele, a 4 metros de profundidade. Mas vai vendo, hein? E acima dele tem um outro rio também. Mas se você somar as águas subterrâneas com os dos nossos aquíferos e tudo, tem mais embaixo do que em cima.
1: Ah, então mais subterrânea, Zé.
0: Sim. 6,6% de toda a água doce. E 0,1% de nuvens e mais vapores e assim por diante que tem para cima aí.
1: Certo. A segunda pergunta agora... Essa aqui é uma continha que o Zé Maria vai explicar para a gente como que a gente chega nesse resultado. Na expressão numérica, qual é o resultado correto? Aqui é esse primeiro aqui. O que, que é? Um cochete?
0: Cochete.
1: Depois é o...
0: Parênteses.
1: Parênteses. Então, cochete, parênteses. Um vezes 2 mais 0. Fecha parênteses. Vezes, abre parênteses. 1 menos 1. Fecha parênteses, mais 5, cochete. A resposta é 5 ou 0?
0: É, no primeiro parênteses, o Kaique já disse aí, já publicou aqui, né? 1 vezes 2 dá 2, mais 0, 2. Certo? Ali no outro cochete, 1 menos 1 dá 0. 2 vezes 0 dá 0, mais 5, e que sobrou, dá 5.
1: Aí dá o 5.
0: Isso.
1: Ah, então tá. Belas perguntas hoje, José Maria. Parabéns,
0: como,
1: viu?
0: Como sempre, modéstia à parte.
1: Lógico, né? não tem. Não tem pra ninguém.
0: Não tem pra nós.
1: 2.335 respostas. A gente volta amanhã, Zé Maria. Vamos pra Estiva? Vamos, né?
0: Claro.
1: Eu acho que um parmegiana vai melhorar você. Eu vou pagar o Zé Maria. Vamos comer.
0: Oh, manda pôr um benzimento pelo pastor do Pércio lá, que a gente boa. Né?
1: Tchau, gente. Boa noite.
0: O pai de santo do Pércio.
2: A ação civil pública foi apresentada pela Advocacia Geral da União. Graziele Bezerra.
3: A ação civil pública cobra que a plataforma Discord adote medidas efetivas para a proteção de crianças, adolescentes e mulheres no ambiente digital. O combate a crimes cibernéticos e as ameaças no ambiente digital contam com o apoio do CyberLab, Laboratório de Operações Cibernéticas.
2: Quem conversou com a gente sobre o assunto foi o coordenador, delegado Alessandro Barreto.
4: O CyberLab está ajudando as polícias estaduais a identificar a pessoa se achava acima de qualquer suspeita e se escondia por detrás de conexões de internet.
3: Atenção, diretores e professores de escolas públicas.
2: Está na hora de escolher os livros didáticos que serão utilizados em sala de aula a partir do ano que vem. Thaís de Araújo.
5: A seleção deve ser feita com a participação da equipe escolar, levando em consideração a proposta pedagógica, as características e as necessidades da comunidade.
3: Hoje, na apresentação da Voz do Brasil, eu, Luciana Vasconcelos e Luciano Seixas.
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3: A arrecadação do governo federal chegou a 289 bilhões e 300 milhões de reais no mês de julho.
2: Um aumento de quase 9% em relação a julho de 2025.
3: O mês foi marcado pelo desempenho favorável de setores como indústria, serviços e arrecadação de impostos.
6: Na comparação com julho do ano passado, o resultado representa crescimento real de quase 9%, já descontada a inflação. Entre os fatores que contribuíram para o resultado estão o aumento da arrecadação da Previdência Social e o crescimento das receitas com PIS e COFINS associado ao aumento das vendas. Destaca Claudemir Malaquias, chefe do Centro de Estudos Tributários e Aduaneiros da Receita Federal.
7: Os fatores que contribuíram para o resultado do mês de julho, na comparação com o mesmo período do ano passado, foram os seguintes. O desempenho da indústria, um crescimento de 1,05%. A venda de bens, um crescimento de 4,93%. A venda de serviços, um crescimento de 2%. A massa salarial teve um crescimento nominal de 10,19% em relação ao ano passado. E o valor em dólar das importações, um crescimento de 12,16%.
6: O desempenho também é positivo no acumulado do ano. De janeiro a julho, a arrecadação chegou a R$ 1,876 bilhões. Em valores corrigidos pela inflação, o crescimento foi de quase 7% em relação ao mesmo período de 2025. Reportagem Pablo Mundim.
2: O Índice Nacional de Preços ao Consumidor Amplo 15, o IPCA 15, considerado uma prévia da inflação oficial do país, ficou em menos 0,4% no mês de agosto.
3: Contribuíram para o resultado os setores de habitação, com queda de 1,41% nos preços, transportes com redução de menos 1% e alimentos e bebidas com queda de 0,57%.
2: No setor habitação, o destaque foi para a redução no valor da conta de luz. E nos transportes, a queda no preço da gasolina.
3: Já no setor de alimentos e bebidas, os destaques ficaram por conta do tomate, batata inglesa, cenoura e café moído, que ficaram mais baratos no período.
2: Crianças e adolescentes estão no centro de uma ação civil pública contra a plataforma de comunicação Discord.
3: O motivo são possíveis falhas na proteção desse público, que teriam resultado em crimes e situações de violência.
2: A ação prevê obrigações para que a empresa aprimore mecanismos de prevenção e proteção.
3: A ação civil pública cobra que a plataforma Discord adote medidas efetivas para a proteção de crianças, adolescentes e mulheres no ambiente digital. Voltada inicialmente para as comunidades de games, hoje a ferramenta é usada por públicos variados e permite o compartilhamento de textos, arquivos de voz e vídeo e transmissões de modo público ou privado. Porém, segundo o governo, tem apresentado falhas na segurança e mecanismos de proteção a menores, como explica o advogado-geral da União, Jorge Messias.
8: Não há, por parte da plataforma, a adoção de requisitos mínimos estabelecidos na legislação brasileira, em especial no ECA digital, e a ausência dessa rede de proteção tem levado a situações de ordem absolutamente criminal, envolvendo crianças, adolescentes, mulheres e animais. Tentamos, por 2 semanas, construir um termo de ajustamento de conduta. A empresa, num primeiro momento, demonstrou o interesse de assumir compromissos significativos com o Estado brasileiro, mas, infelizmente, recusou a assinatura do termo no último momento.
3: O fato mais grave e recente envolvendo a plataforma foi a morte de uma adolescente de 13 anos no Mato Grosso do Sul, que tirou a própria vida durante uma transmissão ao vivo pelo Discord. O secretário nacional de Direitos Digitais, Vitor Fernandes, diz que a plataforma demorou a agir, mesmo quando foi notificada.
9: Essa live durou mais de 2 horas, ela começa por volta de 2h20 da manhã, 4h15 da manhã, já completando quase 2 horas, servidor foi derrubado. As contas dos investigados envolvidos só foram banidas da plataforma 24 horas do ocorrido.
3: O ministro da Justiça e Segurança Pública, Wellington César Lima e Silva, lembrou que as plataformas digitais devem se adequar ao país.
10: É uma resposta que busca fazer valer que qualquer plataforma, nacional ou estrangeira, não venha a descuidar dos limites impostos pela lei.
3: A ação pede que a plataforma reforce os mecanismos de controle parental, amplie a cooperação com autoridades brasileiras e implante sistemas que identifiquem situações de riscos para menores. É exigida ainda a criação de mecanismos específicos de detecção e moderação de conteúdos com práticas de maus tratos, violência, mutilação e crueldade contra animais. A plataforma tem até 15 dias para se adequar, sob pena diária de R$ 500 mil. Também é pedida a condenação da empresa em R$ 500 milhões por dano moral coletivo, valor que poderá ser revertido ao Fundo de Defesa de Direitos Difusos. Reportagem Graziele Bezerra.
11: Crianças e adolescentes devem ser orientados sobre os riscos existentes na internet e estimulados a conversar com adultos de confiança sempre que sentirem desconfortáveis durante interações online.
2: Caso alguém solicite sigilo sobre conversas, fotos ou qualquer outro conteúdo, o fato deve ser comunicado imediatamente aos pais ou responsáveis.
11: São orientações do delegado Alessandro Barreto, coordenador do CyberLab, o laboratório de operações cibernéticas ligado ao Ministério da Justiça e Segurança Pública.
2: Em entrevista à Voz do Brasil, o delegado falou comigo e com a Mariana Jungmann sobre a atuação do CyberLab no combate a crimes cibernéticos e ameaças no ambiente digital. Vamos ouvir.
12: Delegado Alessandro Barreto, bem-vindo à Voz do Brasil, um prazer ter o senhor conosco aqui. Vamos falar então sobre o CyberLab, o trabalho de inteligência que ficou concentrado nele a partir da sua criação. Explica para o nosso ouvinte que trabalho é esse.
13: Bom, bom estar aqui com vocês, obrigado pelo convite. Bom, o que o CyberLab faz? O CyberLab é uma unidade da Secretaria Nacional de Segurança Pública, e ele é um laboratório de operações cibernéticas. A pessoa acha que é até um super laboratório, estilo Matrix, mas não, nós temos lá policiais capacitados, a grande parte do time são de meninas cybergirls, então assim, são as meninas que fazem um trabalho espetacular nessa área, e essa unidade ela apoia as polícias estaduais trazendo informação qualificada para ajudar em diversos contextos, como, por exemplo, no enfrentamento a fraudes eletrônicas, em ameaças contra escolas. Então, se tem esse trabalho qualificado, que ajuda, certamente, a salvar vidas e a evitar tragédias.
2: Quais são os crimes mais identificados pelo laboratório? E, nesse contexto, o que é que tem chamado mais atenção?
13: Bom, o que a gente tem visto aí nos últimos anos, e principalmente pós-pandemia, a migração do crime do espaço físico para o espaço virtual. Então, a gente tem visto um aumento considerável de crimes, principalmente envolvendo fraudes e golpes online, como invasão de conta de WhatsApp, de redes sociais, falsa central. A gente tem visto isso muito.
14: nós temos visto também vários problemas, principalmente o extremismo digital, crimes de ódio. Eu fico indignado como policial e principalmente como cidadão. Muita misoginia, um ódio contra mulheres e meninas que dá nojo, que dá asco dessas pessoas. Então a gente tem visto muito esse contexto também. E de maneira geral, a gente tem visto o crime migrar da rua para a internet. E nesse contexto, o CyberLab está ajudando as polícias estaduais a identificar pessoas que se achavam, a pessoa se achava acima de qualquer suspeita e se escondia por detrás de conexões de internet.
12: Bom, o senhor mencionou crimes como fraudes, né, estelionatos e tal. Esses a gente já imagina quem são as pessoas por trás, são os bandidos comuns, vamos dizer assim. Mas o senhor mencionou também crimes de ódio, crimes de misoginia. Quem são as pessoas por trás desses crimes e qual é o perfil dos criminosos e das vítimas, delegado?
14: Isso. Bom, o perfil das vítimas, boa parte, principalmente relacionada a crimes de ódio, a gente encontra de mulheres, meninas... Entendeu? Às vezes até meninas novas, adolescentes. E o criminoso, o que a gente tem visto? Antigamente, que eu falo, há pouquíssimos anos, porque muda muito rápido na internet, a gente via maiores aliciando menores para cometer delitos. Hoje a gente já está vendo menores aliciando menores para cometer delitos. Quando se fala de internet, de uma maneira geral, quando vai se tratar de vítimas de fraudes, antes falava que o pessoal idoso, pessoal com a idade um pouco mais avançada, estava mais suscetível para isso. Hoje, todo mundo ele pode ser vítima de um golpe. Crimes de ódio, a gente tem visto muitos adolescentes, até... crianças com 11, 12 anos fazendo parte de grupos, e isso tem chamado muita atenção que nós precisamos reforçar o trabalho para identificar ainda mais rápido e principalmente aqueles que estão por trás do processo de radicalização dos menores.
12: Sim, porque uma criança de 11 anos, ela não chega ao ponto de praticar um crime de ódio na internet sozinha, eu suponho, né?
14: A gente tem visto pessoas desvirtuar redes e serviços que são utilizados. Então, assim, qual é o nosso papel? Identificar essas pessoas. Então, elas utilizam mídias sociais de uma maneira geral, utilizam plataforma para encontrar esses garotos e radicalizar. Então, nosso papel é antecipar cada vez mais, identificar esses grupos e evitar que crianças de 11 anos sejam atraídas para um caminho terrível como esse.
2: A partir do monitoramento, o CyberLab dá um alerta e colabora para o desencadeamento de operações importantes de combate ao crime nesses ambientes, né, digitais. Quais são as operações dessas que contaram com a colaboração do laboratório? Que operações o senhor destacaria, por exemplo?
14: Tem algumas, principalmente a proteção de crianças e adolescentes. Eu vejo pessoas falando, salvamos tantas vidas. Para mim é impossível mensurar isso. Eu só tenho certeza que tragédias foram evitadas. Meninas que estavam sendo abusadas online foram libertadas. Aí essas operações, elas nos orgulham muito em fazer parte de um time e a gente ter resultados como estamos salvando vidas. Isso é muito gratificante para mim.
12: Delegado, o senhor mencionou, né, que é um trabalho conjunto com as polícias civis dos estados. Se alguém quiser fazer um alerta para o CyberLab, fazer uma denúncia, como é que essa pessoa pode proceder? De repente, um pai ou uma mãe que identificou ali com seus filhos uma situação desse tipo? Enfim, pessoas que queiram fazer algum tipo de alerta para o CyberLab, como é que pode proceder?
14: Eu recomendo que procurem no teu estado canais de denúncia online, a própria delegacia mais próxima, que quando chegar a informação qualificada, a gente está conversando com as polícias e consegue desencadear essas grandes operações. E um ponto relevante que você falou, o pai e a mãe. O que a gente tem visto? o pai e a mãe deixa o filho passar 10, 12, 15 horas na internet, não acompanha, e a internet tem muita gente má por trás das conexões. E a criança ou adolescente, ela dá sinais. O pai e a mãe, eles conseguem entender e trazer essas informações para a polícia. Então, quanto mais informação, quanto mais dados chegar, mais pessoas vão ser identificadas e vão ser responsabilizadas. Até porque tem-se aquela impressão que a internet é algo que você fez algo lá e fica impune, não vai ocorrer nada. Muito pelo contrário. Tá? As polícias estão cada vez mais preparadas para identificar essas pessoas e responsabilizá-las.
2: Muito bem, nós conversamos com o delegado Alessandro Barreto, coordenador do Laboratório de Operações Cibernéticas, CyberLab. Muito obrigado, delegado, pela entrevista à Voz do Brasil.
14: Eu que agradeço.
11: O Ministério das Relações Exteriores emitiu nota de pesar pelas vítimas dos deslizamentos e inundações que atingiram o Nepal e o Tibete após o terremoto desta quarta-feira.
2: Equipes de resgate continuam as buscas por sobreviventes.
11: Até o momento, não há registros de brasileiros entre as vítimas.
2: A Embaixada do Brasil em Katmandu, no Nepal, e em Pequim, acompanham com atenção os desdobramentos da situação.
11: Em caso de assistência consular, o telefone do plantão geral do Itamaraty é 61, código de Brasília, 98260-0610.
2: Está aberto o período de escolha dos livros do Programa Nacional do Livro e do Material Didático, o PNLD, que serão usados por alunos do primeiro ao quinto ano do ensino fundamental no período de 2027 a 2030.
11: O prazo vai até 8 de setembro e a seleção deve ser feita de forma coletiva por professores e gestores. Confira na reportagem.
15: O período de seleção dos livros didáticos que serão utilizados por estudantes e professores do primeiro ao quinto ano do ensino fundamental já está aberto. As escolas públicas têm até 8 de setembro para selecionar os materiais que serão utilizados no triênio 2027-2030. A seleção deve ser feita com a participação da equipe escolar, levando em consideração a proposta pedagógica, as características e as necessidades da comunidade. O programa conta com 3 categorias, como explica a coordenadora-geral de materiais didáticos da Secretaria de Educação Básica do Ministério da Educação, Jaqueline dos Santos Melo.
16: Na categoria 1, as obras são voltadas para estudantes e professores do primeiro e do segundo ano com foco na alfabetização. Na categoria 2, as obras são voltadas para o terceiro, quarto e quinto ano com foco no desenvolvimento do letramento e da escrita. Nesse ano, nós temos novidades como o livro regionalizado de história e geografia, a obra de produção de texto e livros voltados para a educação digital e midiática. A categoria 3, ela é optativa para as redes e a seleção dela é para obras de língua espanhola e língua inglesa.
15: Antes de registrar a decisão, professores e gestores devem consultar o Guia Digital do Programa Nacional do Livro e do Material Didático, PNLD, que reúne informações sobre as obras aprovadas, como resenhas, metodologias, organização dos conteúdos e orientações para a escolha. Depois, a seleção precisa ser formalizada em ata e registrada no sistema PNLD Gestão, com acesso pela conta GovBR. O preenchimento da ata sozinho não conclui o processo. Após o registro, a ata e o comprovante de escolha devem ficar disponíveis em local visível na escola. Em caso de dúvidas ou problemas no acesso, as escolas podem entrar em contato com o FNDE pelo e-mail livrodidático@fnde.gov.br. Reportagem Thaís de Araújo.
2: Instituições públicas do ensino superior e tecnológico que adotam práticas de prevenção e enfrentamento à violência de gênero vão ser reconhecidas com o selo de ambiente acadêmico seguro.
11: A iniciativa do Ministério da Educação vai conceder o título nas categorias ouro, prata e bronze.
2: Podem aderir ao programa instituições federais que atendam aos requisitos do MEC.
11: A diretora de desenvolvimento acadêmico da Secretaria de Educação Superior do Ministério, Lúcia Pelanda, fala sobre a iniciativa.
17: As mulheres já são maioria no ensino superior, então é muito importante criar ambientes cada vez mais seguros e livres de violência. Nesse sentido, o selo é um estímulo para que cada vez mais instituições se juntem a esse movimento de ter instituições verdadeiramente livres de violência.
2: Para mais informações, acesse gov.br/mec.
11: E estamos no mês da gestante. Nós já falamos aqui sobre a importância de cuidados com a saúde, como tomar vacinas e fazer o pré-natal direitinho para cuidar da mãe e do bebê.
2: Hoje nós vamos falar dos direitos assegurados por lei às gestantes.
11: Estabilidade no emprego, atendimento médico gratuito pelo SUS, prioridade em filas e serviços, intervalo para a amamentação, além da licença maternidade.
2: Está tudo explicado na reportagem de Luciana Colares de Holanda, que ouviremos agora.
18: Maria Selma Pereira é empregada doméstica em Brasília. Grávida de 8 meses, ela espera a bebê para setembro. E junto com a chegada da filha, vem a licença maternidade de 4 meses, garantida pela carteira assinada. Um direito que Selma não teve nas outras 4 gestações, quando trabalhou na informalidade.
19: Vai ser bem melhor, porque eu vou acordar, cuidar da neném, né? Ficar os 4 meses em casa. Agora, com carteira assinada, tá bem melhor agora. Porque aí, quando você ganhar o bebê, você vai receber, né?
18: No Brasil, as gestantes têm direitos fundamentais garantidos por lei, que se estendem até alguns meses após o nascimento da criança. É proibida a dispensa arbitrária ou sem justa causa da empregada gestante, por exemplo, desde a confirmação da gravidez até 5 meses após o parto. Por meio da licença maternidade, fica garantido o afastamento remunerado de 120 dias para trabalhadoras formais, empregadas domésticas e seguradas do INSS. Elas também têm acesso ao salário maternidade, benefício previdenciário que substitui a renda durante esse período, como explica Márcio Lima, coordenador do Programa de Educação Previdenciária do INSS.
20: O valor pago por esse benefício vai variar do salário mínimo, que é R$ 1.621,00 atualmente, até o teto do INSS, que vai estar no valor de R$ 8.475,55, a depender da categoria da trabalhadora.
18: Entre as garantias previstas na legislação brasileira para gestantes e mães, também está previsto o direito à liberação do trabalho para realizar consultas médicas e exames. E elas podem ser transferidas temporariamente de função quando a saúde exigir. Os direitos podem ser acessados pelo telefone ou pela internet, de acordo com Márcio Lima, do INSS.
20: Os direitos são acessados através da central telefônica 135, que funciona de segunda-feira a sábado, das 7 da manhã até as 22 horas no horário de Brasília, sendo que recebe ligação gratuita ou ainda através do aplicativo Meu INSS.
18: Além dos direitos trabalhistas, as gestantes contam com atendimento prioritário e acompanhante no parto pelo SUS. Após o retorno ao trabalho, a mãe tem direito a 2 intervalos diários de 30 minutos para a amamentação até o bebê completar 6 meses. Reportagem Luciana Colares de Holanda.
11: E essas foram as notícias do governo federal.
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11: Com produção da empresa Brasil de Comunicação.
2: Fique agora com o Minuto do TCU. Em seguida, as notícias do Poder Judiciário e do Congresso Nacional. Boa noite.
11: Boa noite para você e até amanhã.
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1: Você vai ouvir agora notícias do Poder Judiciário.
4: Supremo julga a ação sobre o poder de requisição do Ministério Público da União a órgãos da administração pública.
5: Para o STJ, acesso a sistema com dados contábeis não dispensa dever de prestação de contas de bens em condomínio.
4: Justiça determina que o governo federal e o estado de Sergipe implantem serviço especializado em doenças raras.
5: Boa noite, eu sou Arthur Filho.
4: E eu sou Walter Lima.
5: Supremo Tribunal Federal julga ação sobre o poder de requisição do Ministério Público da União a órgãos da administração pública.
4: O julgamento busca definir até onde vai essa prerrogativa do Ministério Público da União e em quais situações ela pode ser exercida, delimitando se a administração pública é obrigada a atender integralmente ao pedido ou se pode recusá-lo.
5: Administrador de bens em condomínio, ou seja, em copropriedade, deve prestar contas ao outro condômino, mesmo que dados contábeis estejam disponíveis em sistema eletrônico.
4: Essa decisão é do Superior Tribunal de Justiça, o STJ. Fátima Uchoa.
24: Um irmão ajuizou ação contra o outro, pedindo a prestação de contas da administração dos imóveis de propriedade comum. A Justiça de Mato Grosso decidiu que o administrador tem o dever de apresentar as contas, e a terceira turma do STJ manteve esse entendimento. Segundo a relatora ministra Nancy Andrighi, o interesse de agir pressupõe a existência de controvérsia sobre a prestação das contas, e nesse caso, mesmo havendo sistema que permita o compartilhamento de informações, o administrador deve apresentar as contas de forma especificada e completa.
5: TST manteve condenação em caso de caseiro baleado durante assalto.
4: Empregador terá de pagar indenização por danos morais e materiais. Mila Amaral.
25: Um caseiro levou 3 tiros durante um assalto na fazenda onde ele trabalhava e morava, em Cruz Alta, no interior do Rio Grande do Sul. Ele ficou com sequelas e capacidade de trabalho reduzida. O trabalhador entrou na justiça e contou que não foi a primeira vez que a fazenda foi assaltada. E a justiça deu razão a ele. O Tribunal Regional do Trabalho condenou o proprietário a pagar R$30 mil por danos morais e R$70 mil por danos materiais. A fazenda recorreu, dizendo que a culpa era de terceiros, mas a primeira turma do TST manteve a condenação e destacou que o dono sabia dos assaltos anteriores e mesmo assim não tomou nenhuma providência para aumentar a segurança dos trabalhadores. A decisão foi unânime.
5: Justiça Federal determina que a União e o Estado de Sergipe implantem serviço de atenção especializada em doenças raras.
4: Decisão atende a pedidos do Ministério Público Federal em ação. Sabrine Menezes.
26: De acordo com o inquérito civil instaurado pelo MPF, Sergipe possui cerca de 120 mil pessoas acometidas por doenças raras. Dessas, aproximadamente 36 mil apenas em Aracaju e a maioria delas crianças. Com a decisão, o Estado e o município devem organizar e pactuar a linha de cuidado da rede de forma imediata e em até 4 meses. Além disso, Sergipe e Aracaju, junto com a União, têm até 8 meses para habilitar e implementar pelo menos um serviço de atenção especializada em doenças raras, além de estruturar a rede de atenção integral para pessoas com doenças raras. Em caso de descumprimento, foi fixada multa de R$5 mil.
5: O Tribunal Superior Eleitoral recebeu um grupo de criadores de conteúdos digitais para uma iniciativa voltada a combater a desinformação sobre as urnas eletrônicas.
4: O encontro se estendeu por toda a tarde dessa terça-feira e foi viabilizado por meio de uma parceria do TSE com a organização Redes Cordiais. Vitor Struck.
27: Juntos, os influenciadores somam 45 milhões de seguidores nas redes sociais. O encontro fez parte da iniciativa Confirma, 30 anos de urna eletrônica, e foi promovido pela organização Redes Cordiais, em parceria com o TSE e com o apoio do YouTube e do TikTok. A programação contou com visitas a espaços importantes do tribunal, como o local onde as urnas ficam armazenadas, o Museu do Voto, e também incluiu uma demonstração detalhada sobre o funcionamento dos equipamentos usados nas eleições. Ao final, os influenciadores participaram de uma roda de conversa com o presidente do TSE, o ministro Cássio Nunes Marques.
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5: A você, uma boa noite.
4: E até amanhã.
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6: Eu sou Paula Groba.
7: E eu sou Humberto Pinheiro.
6: E estes são os destaques de hoje do Jornal do Senado, que começa agora.
7: Governo e Congresso anunciam um acordo para votações prioritárias. Fim da escala 6x1, taxa das blusinhas, terras raras e PEC da segurança pública.
6: Congresso vai analisar duas medidas provisórias para reduzir impactos das tarifas americanas e alta do petróleo.
7: Projeto cria política nacional para apoiar adolescentes nos anos finais do ensino fundamental.
6: Boa noite.
7: Boa noite.
6: Após encontro com o presidente Lula e o presidente da Câmara dos Deputados, Hugo Mota, o presidente do Senado, Davi Alcolumbre, anunciou as prioridades do Congresso nos próximos dias. Entre os temas citados estão a votação da MP que acaba com a taxa sobre compras internacionais acima de $50. Alcolumbre afirmou que a MP da chamada taxa das blusinhas será votada na próxima semana.
7: Também terão prioridade de votação as propostas de emenda à Constituição, que acaba com a escala 6x1, e a PEC da Segurança Pública, que devem ser analisadas pela Comissão de Constituição e Justiça na semana de esforço concentrado do Congresso, a partir da próxima segunda-feira. Mais informações com o repórter Pedro Pincer.
8: O presidente do Senado, Davi Alcolumbre, afirmou que votará na próxima semana a medida provisória que acabou com a chamada taxa das blusinhas, imposto de importação de 20% sobre compras internacionais de até $50. O texto, segundo o senador, será analisado na Câmara e no Senado antes de perder a validade. Caso a votação não ocorra, o imposto voltará a ser cobrado em 9 de setembro. Alcolumbre reafirmou que a medida será pautada no esforço concentrado previsto para ocorrer entre 31 de agosto e 4 de setembro.
9: Nós vamos deliberar, então ela virá lei para proteger milhões de brasileiros que usam desse instrumento para adquirir produtos muito baratos e terem qualidade de vida melhor.
8: Alcolumbre também disse que a Comissão de Constituição e Justiça vai analisar na próxima semana as propostas de emenda à Constituição que tratam da segurança pública e do fim da escala 6x1. Davi afirmou estar em contato frequente com o relator da mudança na escala de trabalho, senador Omar Aziz, do PSD do Amazonas.
9: Tem a compreensão da importância da matéria. Me disse que já está construindo um relatório para ser apresentado na próxima quarta-feira na Comissão de Constituição e Justiça.
8: Outra proposta que deve ser pautada na semana que vem é a que cria uma política nacional para os minerais críticos e estratégicos.
6: E o relator da PEC da Segurança Pública, senador Rogério Carvalho, do PT de Sergipe, anunciou que o texto não deve sofrer mudanças no Senado.
7: Já aprovado na Câmara, a proposta está na Comissão de Constituição e Justiça. Repórter Herman Kulitz.
10: O texto altera diversas regras da Constituição para ampliar a atuação da Polícia Federal, endurecer o combate às facções e milícias e reforçar o financiamento do Fundo Nacional de Segurança Pública e do Fundo Penitenciário Nacional, além de aumentar a integração e a cooperação de sistemas e órgãos de segurança pública. Em análise na CCJ, a proposta recebeu diversas emendas, como a do senador Sargento Reginauro, do PSDB do Ceará, que recomendava que os homicídios praticados por organizações criminosas não fossem julgados pelo Tribunal do Júri. Já a emenda do senador Hamilton Mourão, do Republicanos do Rio Grande do Sul, defendia a previsão de um sistema de informação sobre antecedentes criminais. Ambas foram rejeitadas, com o entendimento do relator de que não cabe a implementação dessas mudanças no texto constitucional. Além disso, na opinião do senador, alterar o que já foi aprovado pelos deputados somente atrasaria medidas que precisam ser tomadas contra a criminalidade organizada e iria na contramão da expectativa da sociedade. Porém, as modificações podem ser apresentadas na Comissão de Constituição e Justiça até a discussão final da matéria. O texto ainda precisa ser aprovado em 2 turnos no plenário do Senado. Se passar sem alterações, será promulgado e começa a valer. Havendo qualquer mudança, a matéria deverá retornar para a Câmara dos Deputados.
6: O Congresso também vai analisar 2 medidas provisórias editadas pelo governo federal para tentar reduzir os impactos das tarifas americanas e da alta internacional do petróleo.
7: As 2 medidas provisórias já estão em vigor, mas precisam ser aprovadas por deputados e senadores para continuar valendo. Repórter Patrícia Oliveira.
12: Uma das medidas permite que empresas afetadas pelas novas tarifas impostas pelo governo americano prorroguem por até 1 ano o cumprimento de compromissos de exportação, com a suspensão de tributos. Já a outra medida libera R$ 3 bilhões para subsidiar a produção e a importação de diesel e gasolina, diante dos efeitos dos conflitos no Oriente Médio sobre o preço do petróleo. Para Carlos Pio, professor de Relações Internacionais da UNB, as medidas são importantes neste momento de emergência, mas o país precisa também adotar estratégias a longo prazo.
13: A gente precisa aumentar a produtividade da economia como um todo, é reforçar as qualificações dos trabalhadores, ampliar o comércio com os outros parceiros de qualquer lugar do planeta, em qualquer setor.
12: As 2 medidas provisórias já estão em vigor, mas precisam ser aprovadas por deputados e senadores para continuar valendo.
6: A adolescência é uma fase de muitas transformações e desafios que podem refletir diretamente no desempenho e na permanência dos estudantes na escola. Para apoiar o desenvolvimento dos alunos nessa etapa da vida, um projeto de lei propõe criar a Política Nacional Escola das Adolescências. A proposta é do senador Camilo Santana, do PT do Ceará, ex-ministro da Educação, e está em análise na Comissão de Educação. Pelo texto, a política será voltada aos anos finais do ensino fundamental, do 6º ao 9º ano. A ideia é tornar a escola mais atrativa, acolhedora e conectada à realidade dos adolescentes, com estratégias de apoio técnico e financeiro.
7: A medida também busca reduzir as taxas de reprovação e abandono escolar, especialmente no período de transição para o ensino médio. O senador Camilo Santana destaca ainda a importância da educação em tempo integral. Segundo ele, ampliar a permanência de crianças e jovens na escola pode trazer mais benefícios não apenas para a educação, mas também para a segurança.
14: Porque além de dar oportunidade para o nosso jovem passar o dia na escola, fazer as refeições, praticar esporte, é a maior política de prevenção à violência. É você ter a meninada toda na escola nesse país.
6: O Senado também analisa um projeto que cria o programa Escola Sem Partido. De autoria do senador Magno Malta, do PL do Espírito Santo, a proposta altera a Lei de Diretrizes e Bases da Educação para incluir novos princípios e regras para o ensino. O texto prevê a garantia da pluralidade de ideias, da liberdade de crença e da liberdade de consciência. Também proíbe professores de promoverem em sala de aula determinadas concepções ideológicas ou políticas.
7: A proposta está em análise na Comissão de Direitos Humanos, onde é relatada pelo senador Sargento Reginauro, do PSDB do Ceará. Depois, o projeto ainda deve passar pela Comissão de Constituição e Justiça e pela Comissão de Educação.
15: Eleições 2026.
6: As eleições deste ano vão contar com a participação de mais pessoas idosas em relação a 2022.
7: O aumento segue a tendência de envelhecimento populacional apontada pelo IBGE. Repórter Lana Dias.
16: O número de eleitores idosos cresceu cerca de 14% desde as eleições de 2022. Neste ano, 37 milhões e meio poderão votar. Para aqueles entre 60 e 69 anos, o voto é obrigatório, mas acima dos 70 anos, a participação é facultativa. O senador Fernando Dueire, do PSD de Pernambuco, reforçou a importância do voto da terceira idade.
17: A democracia precisa ouvir todas as gerações. Os mais jovens representam o futuro,
2: Mas aqueles que são mais experientes carregam uma parte importante da memória e da construção do nosso país.
16: Para a Dorci Antônia de Carvalho, de 83 anos, a participação não deve se limitar ao voto obrigatório.
11: Eu acho que todo mundo que tem mais de 60 anos, 70 anos, devia continuar votando. Eu tenho certeza, tenho uns amigos também que já combinaram, vão votar.
16: O aumento do eleitorado idoso segue a tendência de envelhecimento populacional no Brasil. De acordo com o IBGE, a população com 60 anos ou mais subiu de 11,3% para 16,5%. 6% de 2012 a 2025.
7: Com edição de Paula Groba e trabalhos técnicos Eliseu Caires, o Jornal do Senado fica por aqui. Acompanhe agora as notícias da Câmara dos Deputados. Boa noite.
6: Boa noite e até amanhã.
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18: Comissão analisa projetos que reduzem impacto ambiental de plásticos.
19: Deputados aprovam parecer da subcomissão sobre segmento de estética.
18: Parlamentares apresentam medidas de proteção à criança e adolescente.
20: Boa noite. Jefferson Rodrigues, do PSDB de Goiás, propõe novas obrigações para plataformas digitais no combate à exploração sexual de crianças e adolescentes na internet. Ele explica que o texto cria canais de denúncia e respostas rápidas às vítimas e aos órgãos de segurança.
18: Para facilitar a investigação desses crimes, a proposta de Jefferson Rodrigues inclui mecanismos de preservação de registros, metadados e informações de usuários suspeitos. O deputado avalia que a medida amplia a capacidade de identificar os responsáveis e reunir provas no ambiente digital.
20: Está em análise projeto que cria o Programa Nacional Ampara, voltado à prevenção da violência contra crianças, adolescentes e mulheres nas escolas. A proposta de Helena Lima, do PSD de Roraima, prevê formação de profissionais e articulação entre escolas, famílias e segurança pública.
18: O projeto de Helena Lima orienta estudantes sobre como identificar situações de violência e conhecer canais de denúncia e proteção. Para a deputada, a medida busca fortalecer a cultura de paz e o respeito no ambiente escolar.
20: A punição de crimes contra a dignidade sexual praticados com abuso de autoridade é reforçada em projeto apresentado por Samuel Viana, do União de Minas Gerais. A proposta aumenta pela metade a pena por importunação sexual quando o agressor se valer de posição de supervisão sobre a vítima.
18: Samuel Viana aponta que a mudança alcança relações em ambientes educacionais, esportivos, religiosos, culturais e assistenciais, mesmo sem vínculo formal de emprego. O texto também amplia as situações em que a autoridade exercida sobre a vítima pode elevar a pena dos crimes contra a dignidade sexual.
20: Dr. Ismael Alexandrino, do PSD de Goiás, apresentou o projeto que torna crime dar, escondido ou à força, substância química que reduz a capacidade de reação de alguém, prática conhecida como Boa Noite Cinderela. De acordo com o projeto, o autor poderá ficar preso de 3 a 6 anos.
18: Dr. Ismael Alexandrino alega que o Brasil ainda não possui tipificação penal específica para essa conduta, o que gera impunidade. Para o deputado, o projeto muda isso ao obrigar a coleta imediata de exames, criar um cadastro nacional de ocorrências e a elaboração de campanhas permanentes de prevenção.
17: Justiça.
20: Está em análise projeto de Fábio Choquete, do União de Santa Catarina, que estabelece restrições ao exercício da advocacia por cônjuges, parentes e sócios de magistrados. De acordo com o deputado, a proposta visa ampliar a transparência e evitar conflitos de interesse.
18: O texto de Fábio Choquete permite que partes questionem o patrocínio de causas diante de possíveis vínculos com magistrados. A proposta ainda estabelece sanções, incluindo a exclusão da OAB para advogados que descumprirem as vedações.
17: Saúde.
20: É de autoria de Juarez Costa, do Republicanos de Mato Grosso, o projeto que estabelece diretrizes para o atendimento pelo SUS de mulheres que passam pelo climatério e menopausa. A proposta prevê acompanhamento integral com atuação da atenção primária e acesso a diferentes tratamentos.
18: Juarez Costa ressalta que a matéria prevê também oferta de terapia hormonal pelo SUS quando houver indicação clínica. O deputado acredita que a medida pode reduzir desigualdades no atendimento e ampliar o acesso das mulheres aos cuidados necessários nessa fase da vida.
17: Habitação.
20: Aline Gurgel, do União do Amapá, requer a criação de uma comissão especial para analisar o projeto que trata do financiamento de imóveis urbanos durante situações de emergência sanitária. A proposta suspende as parcelas de financiamentos durante esse período.
18: O projeto também determina que não sejam cobrados juros ou multas durante a suspensão e amplia o prazo para financiamento do Minha Casa Minha Vida. Aline Gurgel lembra que a medida foi apresentada durante a pandemia de Covid-19 para reduzir o impacto da crise sobre as famílias.
0: Esporte.
20: Milton Vieira, do Republicanos de São Paulo, quer garantir imunidade tributária para entidades esportivas sem fins lucrativos. O deputado defende equiparar essas organizações às instituições de educação e assistência social, desde que cumpram os requisitos previstos em lei.
18: A proposta de Milton Vieira abrange entidades certificadas dos movimentos olímpico, paralímpico, clubístico e educacional. Para o deputado, a imunidade pode fortalecer projetos esportivos, ampliar a inclusão social e contribuir para a formação de atletas e cidadãos.
0: Ciência e tecnologia.
20: Rui Falcão, do PT de São Paulo, apresentou relatório favorável ao projeto que amplia o uso de recursos destinados à ciência e tecnologia para financiar iniciativas inovadoras. Ele recomenda aprovação por considerar que a proposta aproxima a pesquisa científica do setor produtivo.
18: Rui Falcão avalia que a medida pode fortalecer empresas de tecnologia e aumentar a competitividade brasileira. O parlamentar afirma que a parceria entre universidades, empresas e governo contribui para a transformação de pesquisas em produtos e serviços para a população.
0: Economia.
20: A Receita Federal anunciou na Câmara mudanças no programa de compras do exterior para evitar a entrada de produtos irregulares. A repórter Silvia Munhato tem mais informações.
21: Ainda este ano, a Receita Federal deve adotar um sistema que vai excluir do seu programa de compras no exterior o remessa conforme as plataformas de comércio internacional que permitirem a venda de produtos subfaturados, falsificados ou que apresentem outros tipos de ilegalidades. A fiscalização das encomendas será aprimorada ainda este ano com o uso de inteligência artificial para analisar o conteúdo dos pacotes. Um dos objetivos é evitar a fiscalização apenas quando a encomenda chega no país, porque a quantidade de remessas não para de crescer. Também será minimizado o problema de vazamento de dados dos destinatários, que acabam sendo alvo de golpes. O deputado Júlio Lopes, do PP do Rio de Janeiro, elogiou o trabalho da Receita e afirmou que é preciso tratar a pirataria de forma especializada em todos os órgãos públicos e citou o problema de sementes fabricadas em desacordo com a regulação nacional.
22: Os caminhões de sementes transgênica feitas fora das regras e fora das normas são aprisionados e não há conhecimento da Polícia Rodoviária Federal, nem da Polícia Federal, nem de órgão nenhum para fazer a apreensão da mercadoria. Então, esses têm sido liberados e são casos gravíssimos porque essas sementes, quando feitas fora de norma, elas podem gerar pragas, gerar deformações nas colheitas brasileiras, enfim, no meio ambiente como um todo. Né?
21: O deputado sugeriu ainda que a Receita cruze dados dos 47 milhões de CPFs que fazem compras no exterior com as suas rendas declaradas. Segundo ele, isso deverá revelar irregularidades. De acordo com a Receita Federal, as encomendas do exterior passaram de cerca de 30 milhões de pacotes em 2019 para mais de 200 milhões em 2023. Para este ano, é esperada uma arrecadação recorde com as encomendas, equivalente a 10% de todo o volume importado pelo país, ou 5 bilhões de reais. Da Rádio Câmara de Brasília, Silvia Munhato.
18: Carlos Chiodini, do MDB de Santa Catarina, defende a transferência para Brasília da sede do órgão responsável por regular e fiscalizar o mercado de valores mobiliários no Brasil. O projeto prevê que a mudança da Comissão de Valores Mobiliários seja feita de forma gradual em até 4 anos.
20: Para Carlos Chiodini, a transferência aproxima a CVM de outros órgãos federais sediados em Brasília, facilitando a articulação entre as instituições. O projeto também assegura aos servidores da autarquia no Rio de Janeiro a opção de se transferir para Brasília ou de permanecer no estado.
18: Stefano Aguiar, do PSD de Minas Gerais, apoia a criação da Frente Parlamentar em defesa do mutualismo, sistema em que as pessoas se associam para compartilhar custos e oferecer proteção patrimonial umas às outras. A proposta, segundo o deputado, é uma alternativa aos seguros tradicionais.
20: A Frente pretende reunir parlamentares, governo, empresas empresas e entidades do setor para acompanhar a regulamentação da proteção patrimonial mutualista. Stefano Aguiar acredita que a iniciativa pode ampliar o acesso dos brasileiros a uma opção de proteção competitiva.
15: Comissões.
20: Dos brasileiros a uma opção de proteção competitiva.

0: estética.
1: Estudante de faculdade de estética, migrando para outras carreiras, para biomedicina ou para medicina, passando dificuldades, por exemplo, com uma compra de insumos. Porque se eu não sou reconhecida, eu não posso comprar. É humilhante eu fazer um curso universitário regulamentado por um órgão público e eu ter que precisar de uma outra pessoa para assinar a compra do material que eu quero trabalhar. Para piorar, a Anvisa e as vigilâncias sanitárias não reconheciam a profissão quando a competência delas não é reconhecer. Quem reconhece profissão é a lei e o Congresso aprovou a profissão.
0: Como forma de solucionar interpretações divergentes, a relatora sugere inserir expressamente na lei que os esteticistas são profissionais da área de saúde para todos os efeitos legais. Outro problema detectado pela subcomissão, segundo Soraya Santos, foi a falta de um currículo nacional que padronize a formação de esteticistas e cosmetólogos. Por isso, ela sugere ao Ministério da Educação que elabore diretrizes curriculares específicas para todos os cursos da área, além de criar mecanismos de certificação técnica para profissionais já formados. A proposta também permite a atuação de profissionais formados em outras áreas da saúde, como esteticistas, desde que façam pós-graduação na área ou passem por exame de proficiência. Da Rádio Câmara de Brasília, Maria Neves.
2: Trabalho. Nicolete, do PL de Roraima, apresentou o projeto que permite a servidores públicos atuarem como microempreendedores individuais. A proposta condiciona a atividade à inexistência de conflito de interesses com as funções exercidas no serviço público.
3: Nicolete afirma que a proibição atual pode levar servidores que realizam atividades nas horas de folga à informalidade. Para ele, a mudança estimula a formalização de pequenos negócios e preserva o funcionamento do serviço público por meio de regras definidas por cada ente federativo.
2: Transportes. Danley de Deus Interhols, do PSD do Rio Grande do Sul, pede a realização de uma audiência para discutir a concessão da BR-285 no trecho entre Passo Fundo e a região de Ijuí. A proposta prevê a participação de representantes do governo, de órgãos de transporte e de prefeitos.
3: Danley de Deus Interhols argumenta que a concessão pode acelerar investimentos como duplicação de trechos, construção de terceiras faixas e melhoria da sinalização. Ele afirma que as mudanças podem aumentar a segurança na rodovia e fortalecer a logística e a economia da região.
2: Desenvolvimento regional. Júlio César, do PSD do Piauí, defende projeto que isenta permanentemente os consumidores que produzam a própria energia renovável de pagar pelo uso da rede de distribuição. O texto acaba com a cobrança gradual sobre a energia solar excedente devolvida ao sistema.
3: Júlio César entende que a medida corrige uma distorção que é a cobrança pela energia injetada na rede. Segundo o parlamentar, o objetivo é garantir segurança jurídica, democratizar o acesso à energia limpa e incentivar novos investimentos sem sobrecarregar o cidadão.
2: Agricultura. O projeto de Paulo Teixeira, do PT de São Paulo, proíbe a exportação de animais vivos destinados ao abate ou à engorda. Ele explica que a medida busca reduzir o sofrimento dos animais durante transportes de longa distância e reforçar as políticas de proteção e bem-estar animal.
3: Segundo Paulo Teixeira, a proposta também pretende estimular o processamento da produção pecuária no país, contribuindo para a geração de empregos, renda e arrecadação. A proibição não se aplica a animais destinados à reprodução, pesquisa, melhoramento genético ou conservação de espécies.
2: Votação. A Comissão de Desenvolvimento Econômico da Câmara aprovou dois projetos para reduzir o impacto ambiental no uso de plásticos. Uma das propostas prevê a diminuição gradativa dos microplásticos em cosméticos e produtos de higiene pessoal, como informa o repórter Luiz Cláudio Canuto.
4: Dois projetos sobre redução do impacto ambiental do uso de plásticos foram aprovados pela Comissão de Indústria e Comércio da Câmara dos Deputados. Um deles obriga a classificação dos plásticos usados em produtos produzidos no Brasil ou importados, e o outro projeto trata da redução de microplásticos em cosméticos e produtos de higiene pessoal. A proposta que trata da classificação dos plásticos trata também de reciclagem. O texto aprovado foi apresentado pelo relator, deputado

0: Alexandre Lindenmaier, do PT do Rio Grande do Sul, e muda a Política Nacional de Resíduos Sólidos, com metas progressivas de reciclagem das embalagens. Pela versão aprovada, em até 5 anos, 10% das embalagens plásticas devem ser recicladas. O texto prevê ainda incentivos fiscais para indústrias que usem materiais com desempenho ambiental. A proposta foi inspirada em regulamento da União Europeia. Para o relator, Alexandre Lindenmaier, a regulação é necessária para evitar que o Brasil se torne um depósito de materiais banidos em outros países.
1: A poluição plástica não é apenas um problema visual ou ambiental, mas uma emergência de saúde pública. Estudos recentes têm confirmado a presença de polímeros em tecidos cardíacos humanos e na placenta, elevando o risco de doenças crônicas não transmissíveis, como doenças cardiovasculares.
0: O projeto ainda vai ser analisado pelas Comissões de Defesa do Consumidor e de Constituição e Justiça. Já o outro projeto aprovado, sobre redução gradual e eliminação total do uso de microplásticos em cosméticos e produtos de higiene pessoal, foi para a Comissão de Meio Ambiente. A Comissão de Indústria e Comércio seguiu o voto do relator, deputado Marcelo Queiroz, do PSDB do Rio de Janeiro. O texto considera microplásticos as partículas sólidas, sintéticas, insolúveis em água e não biodegradáveis, com dimensões inferiores a 5 milímetros, de origem petroquímica e colocadas intencionalmente em cosméticos e produtos de higiene pessoal com funções esfoliantes, abrasivas, de limpeza ou de alteração de textura. São ingredientes comuns em esfoliantes faciais e corporais, shampoos, cremes dentais e sabonetes. O relatório de Marcelo Queiroz foi lido pelo deputado Alexandre Lindenmaier.
1: Esses microplásticos tão presentes em produtos cosméticos ou de higiene pessoal com funções esfoliantes e abrasivas, por exemplo, ao serem utilizados e descartados, geram um significativo fator de poluição em águas superficiais com grande potencial de risco à saúde humana. Nestes casos, uma das soluções recomendadas é justamente a de que o poder público atue de forma a regulamentar ou mesmo proibir as atividades responsáveis por causar esse dano coletivo.
0: Pela proposta, o cronograma progressivo de redução a ser cumprido por fabricantes, importadores e formuladores é de 30% em até 3 anos, 60% em 5 anos, 90% em 7 anos e a eliminação total em 10 anos. O cronograma pode ser ajustado com justificativa técnica quando não houver insumo alternativo com o mesmo desempenho, risco à segurança do consumidor na substituição ou impactos ambientais adversos do insumo que substituiria. A proposta ainda vai ser analisada pelas Comissões de Meio Ambiente e de Constituição e Justiça. Da Rádio Câmara de Brasília, Luiz Cláudio Canuto.
2: Meio Ambiente.
3: Projeto de delegado Matheus Laiola, do União do Paraná, cria o programa local seguro para animais vítimas de maus tratos. A proposta prevê acolhimento imediato, atendimento veterinário e manutenção dos animais resgatados em ações policiais, fiscalizações ou decisões judiciais.
4: Delegado Matheus Laiola incluiu no texto que o responsável pelos maus tratos deverá arcar com as despesas de resgate e tratamento do animal. O projeto permite que hospitais e clínicas veterinárias, universidades e abrigos possam se credenciar para receber os animais resgatados.
3: A prevenção de maus tratos contra animais é o foco de projeto apresentado por Fábio Macedo, do Podemos do Maranhão. O texto inclui nos currículos escolares conteúdos sobre direitos dos animais, além de ações educativas voltadas ao respeito e à proteção da vida animal.
4: Fábio Macedo também propõe que adolescentes responsáveis por atos de violência contra animais cumpram serviços comunitários, de preferência em entidades de proteção e saúde animal. A proposta ainda institui o 4 de outubro como Dia Nacional da Proteção, Respeito e Empatia com os Animais.
3: Termina agora o jornal Câmara dos Deputados, produzido pela Rádio Câmara, com trabalhos técnicos de Everson Urani e a apresentação de Márcio Aquiles Sardi e Val Monteiro. Boa noite.
4: Uma boa noite para você. A Voz do Brasil volta amanhã.
5: Você ouviu a Voz do Brasil. Boa noite.

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8: 20 horas e 3 minutos.
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7: Você sabe por que os nossos cabelos são crespos ou lisos? Os cabelos crescem em pequeníssimas cavidades da pele chamadas de folículos pilosos. Os que têm abertura redonda produzem cabelos lisos. Os de abertura oval, cabelos ondulados. E os de abertura achatada, cabelos crespos.
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2: Pele e pelos saudáveis refletem uma boa nutrição, uma vez que diversos nutrientes são fundamentais para a renovação da pele, crescimento e coloração do pelo. Ao exemplo, podemos citar a proteína, que é o principal componente do pelo. O zinco está ligado à síntese de queratina. Cobre, que influencia na coloração do pelo, e o ácido graxo ômega 6, que ajuda na hidratação da pele. Por isso, ofertar ao seu cão um alimento de alta qualidade, completo e balanceado, é importante para fornecer os nutrientes necessários para que torne a pele e o pelo mais saudáveis, bonitos e brilhantes.
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